0: o reconhecemos como um grande ídolo.
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2: Pois é, hoje foi o Gerson, né? E na próxima quinta você vai ficar sabendo quem será o próximo homenageado aqui do programa. Gerson, que inclusive era torcedor do Fluminense, né, Mária?
0: Isso aí. Se tivesse vivo, tava sofrendo ele.
2: Torcedor do Fluminense, né? Do Rio de Janeiro, pó de arroz. Vamos embora, Mária?
0: Tá na hora de dizer adeus, um abraço, vida e saúde, se Deus nos permitir. A gente volta na próxima quinta-feira com mais um Conexão. Um abraço, boa noite. Pra você, Fernando.
2: Boa noite, grande Mário. A gente volta na próxima quinta-feira. Vem aí, Carlos Alberto, com seu programa, porque tá na hora de dizer tchau, Brasil.
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0: agora em Frei Paulo são 21h18, ou seja, 9h18. A partir de agora, programa Momentos de Amor. Terça-feira, hoje, dia 18 de agosto de 2026. Estamos na estação inverno e o frio da daqueles. E eu parabenizo a você hoje, completando mais um ano de vida. É isso aí, meus amigos. Vai trabalhar comigo da direção artística é Dilmo Oliveira. A geral é de José Arinaldo de Oliveira e Dona Ducelina. A sonoplastia, a apresentação, a produção desse amigo de vocês, Carlos Alberto Popular Cacaia. Padivante de hoje, Jorge da Serra Preta, Eugênio Dida 2, Zé de Ribeirópolis. É isso aí, meus amigos, a partir de agora liga pra gente para os telefones 998-43-4109 e 998-28-0577. Você também pode acessar a internet www.radioeducadoradefreipaulo.com.br. Você acessa o aplicativo da Educadora. As mensagens e os áudios você envia para 99 40 16 91. Lembrando que nosso Instagram é de Educadora FM 89.5 e às 23 horas, ou seja, às 11 da noite, programa Momento, aliás, programa O Melhor da Nostalgia. 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E depois de meia-noite você tem música sem parar, é uma atrás da outra. 20h20, ou seja, 9h20, agora já tem gente na linha. Alô do telefone, boa noite.
1: Boa noite, Cacá.
0: Opa, tá rápida, viu?
1: Eu esperei ter você gravar o Valdoísso, viu?
0: Ah, não, o Valdoísso.
1: Tudo que primeiro é ele, né, Cacá?
0: É, o Valdoísso tá de Ribeirópolis, ele disse hoje.
1: É. Tá.
0: E aí, Givanha, que você manda? Mas o Valdoísso é gente boa, né, Givanha?
1: É, com certeza.
0: Aliás, né? Vocês todas são gente boa, né?
1: Nós, Cacá, você também é gente boa, viu? Graças a Deus.
0: Então... Isso, se não fosse vocês aqui, a gente ficava sozinho, só tocando música, sem bater um papozinho. Porque o papo descontrai a gente, né, Givanha?
1: É, com certeza, Cacá. E se não fosse você, nós também era triste.
0: Como é que eu vou...
1: nada pra ouvir, né?
0: Como é que eu vou rir com vocês? Eu só ficar aqui só, aquele negócio de notícia, de aquela música e tal, aí tem que ter um interagir com as

0: Ontem cortou o bolo, não falou nada pra ninguém.
1: Então,
0: Ele vai dar uma, vai fazer uma briga nesse tanto aqui. O que é isso? Qual é o bolo?
1: é bolo de cuscuz, como diz
0: Agora
1: certamente,
0: acertou o bolo de cuscuz com calabresa.
1: né? Aí é bom demais. É um bolinho de fava, né, Cacá?
0: E café com leite também é bom. Se for fava verde, é bom, viu?
1: Oi, não, tu é doido, bom
0: Tem, eu
1: demais.
0: gosto mais da fava verde. Se for uma sequinha, ainda vai. Agora a fava verde é outro sofrimento, velho.
1: É bom demais. É verdade, Cacá. Cacá, toca aí hoje a música de Vando, Fogo e Paixão, viu?
0: O sofrimento da cola. Misericórdia. Nunca mais,
1: É
0: eu nunca mais
1: todo
0: tinha
1: mundo.
0: tocado essa música.
1: Oi?
0: Nunca mais tinha tocado.
1: Pois tá, por isso que eu lembrei dela hoje, viu?
0: Pronto, vou tocar já.
1: Toque pra nós aí, viu?
0: Pra quem vai essa música aí?
1: Eu vou oferecer pra meus pais, pra meus filhos, pra meus irmãos, pra Valda Barraco, pra Valdo Isso, pra. O seu Valdécio viu lá em. Acho que é Aparecido, tá completando o ano hoje. Tem outro rapaz aí, rapaz, que ele fala no programa de Carlos André, esqueci o nome dele agora, que tá completando o ano hoje também, ele deseja os parabéns.
0: De madrugada ele ouve de madrugada, é?
1: É um.
0: Diga qual é o povoado.
1: Aí agora eu esqueci também, Cacá. É um que fala pra minha patroa. Para meu patrão do Jamim e minha patroa Cristiana. Eu esqueci o nome do rapaz agora, rapaz.
0: Depois lembra, né, Giovana?
1: É, ele já sabe que é ele mesmo aniversariante, né? Que a esposa dele mandou hoje uma mensagem para Carlos André. Eu desejo os parabéns, né, Cacá? Para todos que estiverem aniversariando, que desejo muita saúde, muita paz, muitos anos de vida.
0: É
1: Eu vou
0: verdade.
1: oferecer para ser guri, viu, Cacá?
0: O meu não, o seu de vocês aí. Eita, Gilvanha danada. Ô, seu guri! Diga assim, guri, rapaz. Que negócio de meu guri? É o guri da mulher dele lá, Giovanna. O sofrimento da cara. Só Jesus na causa mesmo pra segurar a Giovanna. Ainda esse seu guri. Qual o seu guri? Guri da nega dele pra lá,
1: mano. Aí vai direto pra Ribeirão, né, Cacau?
0: Aí, com certeza.
1: É pra ser guri, Cacá, com a dona Givanês, a esposa dele, viu?
0: Guri mesmo, guri mesmo.
1: Dá um aí, tá aqui o pai de Matheus, pra acelerar, pra Lucas da Mercearia, pra Rita da Silva, pra José Augusto, pra Toquinha, pra amiga da loja, pra Márcio de Zé Gere, a esposa dele. Também que eu não sei o nome dela, esqueci agora o nome dela. Vou oferecer também, sabe pra quem, Cacá? Que eu não tava gravando nós conversando, viu?
0: Quem?
1: O Galego do Som, lá de Carira, viu?
0: Aquele galega danado, rapaz. Ele é gente boa. Você conhece ele?
1: Conheço, conheço.
0: Ele é gente boa, danado.
1: É gente boa, é pra
0: Quando
1: ele,
0: ele
1: pra
0: vai
1: esposa dele
0: assim,
1: falando.
0: tchau, gente!
1: Eu vou oferecer pra Zefinha de Carira, com a filha dela, Letícia, pra Ida Fernandes também, Ida Fernandes. Tá até aí no saco todo, todo o pessoal de Carira, Marcida Santos, para o Irã Gonçalves, para o Júlio César. Tá todo o pessoal preto de caçula lá em Carira também, para Gilmar, Josefa. Todo mundo tá ali ouvindo lá em Carira, para Wanda, para Beta, para Bandida, para Raquelzinho, para Família, para Adelso, para Bernadette, Mons Pinheiro, Carlos Daniel, para ser José Arnaldo de Família, para Dona Irene de Família, para ser Jorge de Família. Pra você, Cacá, e sua família, Zeradina, Cruz das Graças, com a família, Peito do Bode, todo o pessoal da Cruz das Graças, do Arari, das Lajes, das Queimadas, da Serraria, da Malhada dos Capelos, do Velame, dos Milagres, da Fazendinha, da Lagoa das Esferas. Pra lá descer aqui também, Ribeirão. Boa noite, Cacá, bom trabalho, viu?
0: Ok, valeu, Joana, obrigado pela sintonia do Rádio Legado. Tchau, tem gente na outra linha, alô, telefone, boa noite. Caiu a ligação, liga, pode ligar, liga, tá liberadíssimo todos os dois telefones aí. Liberadíssimo até demais. Daqui a pouquinho tem áudios, tem mensagem. Alô, Cacá no Gravatá. Alô, seu Roque, Dona Leonilda, Roberto, Roquinho, Dona Continha, Pedro do Bar. Hoje, Pedro do Bar, ele foi mais cedo, né? Alô, telefone, boa noite.
2: Boa noite.
0: Ah, Valdoilson, tudo bem?
2: Tudo bem, Giovanna me passou a rasteira.
0: Giovanna foi rápida demais. Quer que você manda no programa, Valdoilson?
2: Vou ficar com a música que ela pediu, pra não ser muito despedida.
0: Eita, fogo e paixão.
2: Isso.
0: Eita, aí é que é muito sofrimento, viu, Valdoilson?
2: É, com um frio gostoso desse, é muito sofrimento nessas horas.
0: Rapaz, aí tá frio também, não tá?

0: um ventinho frio, né? Tempo de inverno.
1: Eu pensei que era Frei Paulo aqui, mas é inverno, nós estamos no inverno ainda, viu?
0: É, com certeza.
1: Aí eu saio de casa.
0: Lá no fim de setembro, que é o começo do verão.
1: É, lá pro meio de setembro, que aí é o. Não é verão, não, é primavera, rapaz.
0: É.
1: A primavera é o mês da Bíblia e das flores.
0: Ah, tem que conversar com os professores primeiro.
1: Acertou. Quando isso, quando eu vim, tava um friozinho assim, gostoso, um friozinho gostoso, sabe?
0: Ah.
1: É porque eu venho de bicicleta, sabe?
0: Mas é bom.
1: É bom demais, e você quer ouvir que música, assim, é fogo e paixão, né?
0: E se eu oferecer pra você e sua família, pra seu Jorge.
1: Obrigado.
0: Pra o carro do leite, pra o... Giovana com a família dela.
1: Uhum.
0: Pra o Val da Barraca, pra o Ailton, pra Rita da Silva, pra o seu Heraca aí, o seu Miguel, pra Bandida, pra o Zé Alagoano, pra o Adelso, pra o Zé de Moisés, Geraldo de Cruz das Graças, pra Fátima, pra Salete, Maria José, pra o Elivan, Beta e Pedra Grande, Gilmara, Galega, Amanda, Alex de Pinhão, pra meu filho aí, e minha família, e todos os amigos e amigas. Tchau e obrigado.
1: Valeu, Valdez, obrigado, tchau, obrigado. Tem gente outra linha, alô, do telefone, boa noite. Alô? Alô, desligou de novo, tá só no tu. Mas vai ligar agora. São 9:28 em Frei Paulo. Se não ligar agora, eu vou passar pras músicas. Com certeza, daqui a pouco eu atendo vocês, tá bom? Os áudios e também as mensagens no programa. Vamos chamar aí, né? A música que a primeira música que pediu foi Fogo e Paixão. Vando foi ela é em Passo de Ruma, Gilvânia.
2: Obrigado, Zé. Obrigado, Bianca.

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0: Os 9:41, já estamos de volta aqui na Educadora de Frei Paulo e o Momentos de Amor. Vocês curtiram aí, Joana, belíssima canção, né? Amanhã talvez. Você também o curtiu, sabe com quem? É com Vando Fogo e Paixão aqui na Educadora de Frei Paulo. Simplesmente demais. E a educadora é assim, romântica como você. Alô, José Arinaldo de Oliveira. Alô, dona Dulcelina, Ana Rita aí na Avenida José da Cunha também nos ouvindo aí nesse momento. Alô, Zé Arinaldo Filho também, Cassinha. Alô também, Joãozinho, Camila. Jares Solanges, neto de Zé Arinaldo aí na Praça Capitão João Tavares, também curtindo aqui a nossa educadora e as músicas românticas. É isso aí, meus amigos, e vamos seguindo, lembrando que daqui a pouquinho, a partir das 23 horas, programa O Melhor da Nostalgia, tudo isso é nome do Supermercado Barreto, na cidade de Ribeirópolis, com muitas promoções. Nós vamos dar uma sequência aqui, né? Vamos colocar os áudios, as mensagens aqui no programa, porque as pessoas que curtem aqui a nossa educadora gostam de curtir as suas vozes, né? As vozes que eu gosto de ouvir a sua voz, tá bom? É muita coisa boa, vocês vão ver a partir de agora, que nossos ouvintes são federais. Os pessoal são federais até demais. Eles pedem a música, a gente atende. A gente só não atende quando não dá tempo, né? Mas quando dá tempo, a gente toca com certeza. Nós vamos aqui com a primeira de hoje. É uma mensagem. Boa noite, Cacá. Gostaria de ouvir Ovelha, Sem Você Não Viverei. Ofereço para Dinho Santana e para todos os ouvintes. É, rapaz. E para todos os ouvintes. É, ouço em São Paulo, capital. É a Marlene Souza. Valeu, Marlene. E sem você não dá, né, pai? Aí, Dinho Santana gosta dessas canções também, né, Dinho Santana? Um abraço para você aí, que está de rádio ligado. Tem mais um áudio aqui, primeiro áudio, Antônio, né? É, o Antônio vai falar com a gente. Alô, boa noite.
1: Boa noite, Rádio Poder de Paulo. Aqui faz ele que a gente pode ver, tá trabalhando. Se eu chegar no Mangá Divino, eu quero mandar um abraço para todos os milhares de Poder de Paulo. E um abraço para o meu irmão, é vaqueiro, meu irmão, tá batendo vermelho. Fico com vocês aí, viu? É Zé do Queijinho, fixo na novelinha também, do vermelho.
0: Zé do Queijinho.
1: Um abraço aí também na rádio. Quero mandar um abraço pra vocês também na rádio. Pra vocês, Paulo, nota mil.
0: Você viu que o Zé de Queijinho foi muito rápido, né? Ele quer ouvir a música. Daqui a pouquinho vou tocar sua música, viu? Nosso amigo Zé de Queijinho também ouvindo a gente. Eu vou com mais um áudio aqui. Cadê, rapaz? Aqui nós temos a Regina Silva. Regina Silva na rua Itabaiana. É rua Itabaiana aqui em Frei Paulo também. Nos ouvindo aí nesse momento, né? Nós temos aqui o Guilherme, o Guigui. Alô, Guigui. Muito boa noite, Guigui.
2: Mochaca, Antan,
0: valeu, um abraço pra você, rapaz. Luiz Carlos, meu amigo Luiz Carlos, lá na cidade de São Miguel do Aleixo, também está ouvindo a gente, vai falar conosco agora. Boa noite, Luiz Carlos.
3: Boa noite, amigo Carlos Alberto, popular Cacaia. Aqui quem fala é Luiz Carlos, São Miguel do Aleixo. Tô ligado aí na programação, meu filho.
0: Valeu, um abraço para nosso amigo Luiz Carlos. Eu vou ao telefone. Alô, você do telefone, boa noite. Caiu, o bonecatinho, será que cai? É, rapaz, antigamente a gente assim, sem ficha não adianta que não dá certo, tá bom? Vamos falar com mais um ouvinte aqui. É o... quem é esse aqui, rapaz? É, vamos lá, boa noite. Vamos lá atender. Boa noite. Um bunacatinha, será que cai? Vamos falar, vamos partir para São Domingos agora. Alô, alô, Eronildes, em São Domingos.
4: Oi, Carlos Alberto, boa noite. Aqui quem está falando é Eronildes de São Domingos. É, Carlos Alberto, eu gostaria de deixar meu número, que eu gostaria de falar com o Carlos de aqui da banca, ele está te ouvindo. É que se ele estiver ouvindo o programa, que ele ligue para mim como sem falta, que eu estou precisando falar com ele. Como sem falta, o meu número é 7991118574. 91118574. Se Carlos estiver ouvindo, ele liga para mim como sem falta. Um abraço, amigo locutor, uma boa noite, hein? E fica com Deus.
0: Olha, Herondildo, Carlos tá lá do sofrimento danado, de certo, umas 14 doses de água, viu? De água. Epa, vidão, vamos falar com mais um ouvinte aqui. Luiz Carlos já foi, tem o Aldo aqui, Herondildes. Nós temos aqui a nossa amiga Salete, lá diretamente da cidade de Nossa Senhora da Glória. Salete, boa noite. Ela, boa noite, Carlos Alberto, passa pra mim com The Fivers, Onde Estão Teus Olhos Negros. Ofereço pra você, pra minha família e pra todos os amigos e amigas que falam sempre em mim. É a Salete de Glória, também ligado com a gente. Simplesmente maravilhosa, as pessoas que curtem a nossa programação. Eu já vou de música daqui a pouquinho.

0: última você ouviu Adriana Ribeiro, Descontrole, aqui em programa Momentos de Amor. A melhor maneira de dizer eu te amo é eu pulei aqui um áudio. Pulei um áudio aqui, rapaz, e sabe de quem é? Será que eu toquei? É de Jânio Andrade? Alô, é de Jânio?
1: Boa noite, meu grande amigo Carlos Alberto, que tá falando aqui, é de Jânio, do bairro Mariangue, Itabaiana, Sergipe. Hoje gosta de ver a música de Fábio Júnior, Alma Gênia, para oferecer a minha amiga Marlene, meu irmão Valdo, minha irmã Adriana, minha irmã Valdir, também para todos os ouvintes aqui do bairro Marianga e que está curtindo nesse momento o Carlos Alberto, mais conhecido por Cacá, e também para meus parentes lá em Monte Alegre, Lagoa do Rancho, Nossa Senhora da Glória. Valeu, Cacaia.
0: Valeu, valeu, obrigado pela sintonia. Nosso amigo aí, o grande Ed Jânio, do bairro Marianga, na cidade de Itabaiana. E a música aqui, deixa eu ver, quem é essa galega? Tem uma galega bonita danada aqui, viu? Ah, é de São Paulo aí, ela pediu a música de quem foi a ovelha, Sem Você Não Viverei. Vamos tocar logo, pra daqui a pouco a gente tocar a música do nosso amigo Ed Jânio. Alô, chuta pareia!

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0: em Frei Paulo, são 22:08, momentos de amor, a melhor maneira de dizer eu te amo, levando o melhor da música romântica pra você. Então, meus amigos, nós vamos seguindo. O pessoal que queria ligar pra gente, parece que é do tempo do antigamente, que liga e a gente atende e cai. No tempo da ficha, então não tem paciência, né? Sabe o que é isso? É porque se ligar, cobrar, esse telefone aqui não aceita, viu? Se você estiver ligando aqui a cobrar aqui para a Rádio Educadora, ele é programado para não aceitar, sabe? A pessoa tem que ligar diretamente, tá bom? E nós vamos ao telefone. Eu espero que me entenda, pessoal aí, viu? Vamos ao telefone. Alô, boa noite.
1: Boa noite, Cacai.
0: Ô, tudo bem, rapaz?
1: Tudo bom, e você, ó?
0: Eu tô aqui na luta, graças a Deus, e vocês interagindo com a gente aí, anima a gente mais ainda, né, rapaz?
1: É isso aí, né, rapaz?
0: Diga aí seu nome aí, rapaz.
1: Você não tá conhecendo não, mano.
0: E tá meio grosso aqui, eu acho que... Deixa eu regular um pouquinho aqui. Diga aí que tá falando.
1: É o Zé de Moisés Cacá.
0: Você botou perto demais, rapaz, a voz?
1: Você
0: tapou o telefone ou botou o telefone perto da sua boca demais?
1: É porque eu mudei a voz.
0: Ah, tá vendo aí? Aí não dá pra entender, né, rapaz?
1: Você não tá gritando, né?
0: Ei, Gaga. Tudo bom, né, Zé?
1: Hein?
0: Tudo bom?
1: Tudo bom, graças a Deus, você.
0: Engraçado. Muito frio aí nas queimadas?
1: Como é?
0: Tá muito frio aí nas queimadas, povo de queimada?
1: Rapaz, não falo não, eu tô com 6 camisas e a metade de outra.
0: Valei-me, Nossa Senhora, agora já. Cuidado, não anda perto do candeeiro não, viu?
1: Rapaz.
0: Se pegar fogo pra tirar 6 camisas, mas a metade, é a pé.
1: Rapaz, Zé, tá fazendo um frio gagalho.
0: Oi, Zé de Rock tá rindo uma hora dessa, aí.
1: A mulher já tá enrolada.
0: Eita, alô, Iraci! Bota o casaco, Iraci! Tudo bom, bem, né, Zé?
1: Tudo bom, Cacai.
0: E você quer ouvir que música romântica, Zé?
1: Hoje você pode ser qualquer música romântica. Agora é toda romântica, pode ser qualquer uma.
0: Pronto, oferece pra quem?
1: Hoje vou oferecer pra você, toda a sua família, todos a área. Todos aí a rádio, tudo pra meus amigos, minhas amigas, todos seus ouvintes.
0: Ontem eu conversei com um conterrâneo seu aí, viu?
1: Como é que é?
0: Ontem eu conversei com um conterrâneo seu.
1: E foi com quem, cara?
0: Eu acho que você não sabe quem é, não, mas eu vou dizer a primeira letra e você ia acertar.
1: Ah.
0: Salvador, conhece?
1: Salvador?
0: Sim.
1: Salvador Machado. Demais.
0: Tá mais ele ontem. Tá. Você conhece aí o Tonho, o ex-vereador da Lagoa das Esperas?
1: Tonho de Palo, demais.
0: Tonho de Palo. É ele mesmo, rapaz. A gente tava batendo um papo ontem, rapaz. Conhece o Zé de Moisés, Tonho de Moisés? Conheço, rapaz. Tá vendo aí como é as coisas?
1: É assim mesmo. A gente conhece muita gente,
0: cara. Isso.
1: Eu fui nascido ali na Lagoa das Pedras.
0: Oi?
1: Eu fui nascido ali na Lagoa das Pedras.
0: Foi você, Tonho, eles me falaram.
1: Oi.
0: Até da minha amiga Valdinei, tá ouvindo a gente. Valdinei é a filha de Balaio, conhece Balaio?
1: Balaio é demais.
0: É, Balaio é gente boa, rapaz. E a família toda lá.
1: É, Balaio é irmão de Tonho.
0: É, pronto. Você sabe tudo, né? Teve uma vez que aí ela era solteira ainda, aí ele ouvindo a gente, aí eu gosto de essa cavagada, né? Aí Valdinei disse, vem aqui, tem uma cavagada, que já conhecia Carlos André, pessoal da rádio, aí vem aqui, digo, qualquer dia eu vou. Um dia eu fui lá, disse, eu quero comer uns bogs por lá, deixa eu arrumo na hora. Rapaz, né, que cheguei lá na casa de Balai, lá tinha bog mesmo, bog, cerveja, tinha tudo. Cadê? Aí eu disse a ela, a mamãe disse, tá de cavalo por aí. Ela tava rodando de cavalo, quando ela chegou lá, rapaz, quando ela viu a gente, epa, tomou uma cervejinha. E não é que nós comemos um bog de bom danado. Pense num bog bom danado, rapaz. Valdete casou com um rapaz lá do povoado de Aleixo. Gente boa também, o menino é gente boa.
1: É, gente boa, é verdade. É,
0: gente fina ali, menino. Valdete também é gente fina, maravilhosa ali.
1: Hein?
0: Valdinei também é gente fina, maravilhosa. Como o nosso amigo Balai. Balai, rapaz, Balai é cara. Eu cheguei lá no bar de. Como é, rapaz? De. Ah. De Todimitero, rapaz.
1: Lá é Todimitero.
0: É, Todimitero. Cheguei a ver o meu amigo lá e tomei uma lá devagarzinho. Tem um sinuquinho ali, batei um pai. Eu encontrei com um balai por ali também.
1: É assim mesmo.
0: Aí, Todimitero tem uma redinha ali na frente da casa dele, ali de lado, né?
1: É,
0: ele, quando ele está no calor, se deixa ali, se balançando na rede solvinha. Digo, ô vida, vida boa danada desse Todimitero, né, rapaz?
1: Mas você ama tudo ali, né?
0: Aí eu dou umas passeadas, Serra Redonda, Riachinho. Agora faltei passar na Marias Pretas, que fica bem pertinho das esperas ali. Passei por dentro, mas foi ligeiro. Minha amiga Paulinha, também a Josinete, eu conheço, Josinete. É, o esposo de Josinete, rapaz, é o Everaldo. Então eu conheço muita gente, né, Zé?
1: É verdade. É. E você conhece lá Laércio do Riachinho?
0: Conheço, Laércio do Riachinho.
1: Rapaz, é meu sobrinho ele.
0: É seu sobrinho,
1: é? É meu sobrinho, é.
0: Ai, tá vendo, rapaz? Você é pouco conhecido, né, Zé?
1: É assim mesmo, cara.
0: É por isso que Iraci disse: vou segurar Zé por aqui logo.
1: Como é que é?
0: Iraci disse: vou segurar Zé por aqui logo pra ele não fugir. Faz parte, é bom brincar, né, Zé?
1: É complicado, né?
0: É. Pronto, valeu, Zé. Obrigado pela sintonia aí. E.
1: Valeu,
0: toda cara. Toda a música aí vai pra você também aí, viu?
1: Tá, beleza. Quando eu não ligo, mas deixa eu ligar. É porque às vezes a gente vai ligar, rapaz, ligando e a ligação cai, não consegue.
0: É, tem hora que é um derrubando o outro, né, rapaz?
1: É, mas toda noite eu assisto o programa, toda noite.
0: Graças a Deus. Tem visto o Tony, não?
1: O que é assim?
0: Tem visto o Tony, seu irmão?
1: Viu a montagem que tá na mulher?
0: Oi?
1: E assim tá dizendo que tá enrolada, mas tá lhe escutando.
0: Ah! Manda um abraço pra ela aí também.
1: Tá, beleza, rapaz.
0: Valeu!
1: Valeu, boa noite.
0: Boa noite, tchau. Agora são 22 horas e 16 minutos. Agora é o programa Momentos de Amor, a melhor maneira de dizer eu te amo, destacando o melhor da música romântica pra você. Lembrando que daqui a pouquinho tem Seresta, tem muita coisa boa pra você curtir e se apaixonar. Educadora, simplesmente a melhor. Quero abraçar também a nossa amiga aí. Como é o nome dela, rapaz? Na Luzimar. É Luzimar Oliveira, no Riachinho. É Luzimar Oliveira no Riachinho. A Lucimar Oliveira aqui em Frepolo, pertinho da rádio. Tem gente na linha? Alô, boa noite. Caiu de novo. É um na caatinga. Será que cai? Não. É, mas faz parte, né? Às vezes não consegue. Mas nós vamos fazer o seguinte, vamos dar uma olhadinha aqui no nosso WhatsApp. Olha, vamos tentar de novo. Pra ver se a gente consegue. Espero mais uma vez, a segunda, a terceira, pra ver se vai agora, viu? Vamos na terceira. Alô, boa noite. Olha, tá vendo? Não dá certo de jeito nenhum, rapaz. Fazer como diz o meu amigo John Harry, tá com a cabeça doendo. Mas você vai conseguir, viu? Vai conseguir. Com certeza, porque vou trazer logo Zé Augusto, José Augusto Paulista. Ele é carioca, mas que é paulista. Mas eu vou dar uma olhadinha no nosso WhatsApp, porque tem gente aqui no WhatsApp na linha. Vamos falar com quem agora? Deixa eu ver. Aqui já foi. Eita, aqui já foi também. Nós temos o nosso amigo Edjane, já foi. Tem aqui a Salete, né? Boa noite. Ah, já foi também. Ela não toquei a música dela ainda, não, viu? Ela pediu The Fevers, Onde Estão Seus Olhos Negros. Vou tocar já, viu? Nós temos também aqui mais uma mensagem. Boa noite, Cacaia. Quero oferecer as músicas da programação para minha amiga Flávia Vieira, que está fazendo aniversário. Parabéns, Flávia. Hoje, parabéns para ela. Desejo tudo de bom, saúde e paz. Assina Clécio Transporte. É buraqueiro, ele é buraqueiro da terra do meu amigo Zé Farias, que mora hoje lá em Porto de Pedras, do estado de Alagoas, né? Sabe quem é buraqueiro? Buraqueiro é quem nasceu em Porto da Folha, e nosso amigo Clécio Transporte é de lá. Maude, boa noite.
2: Boa noite, Cacaia. É melhor do Paz Mocambo. Você pediu a música, Manhã do Papel, viu? Pra oferecer todos os bem-vindos, receber seu bem-afolhado do Paz Mocambo, se chama Educadora. Minha filha Maria Aparecida, meu Elias, Neto Nicolas, filho Moisés. É Dilma, Rosânia, Luzia, minha irmã, Carmen, minha irmã, senhorzinho, minha irmã, Luzia, minha prima Camila, Valdina, viu? E Gilda, Dona Cessa, viu? Jossi e Josefina de casa, Deus abençoe. Tchau, Cacá, a programação é tua pai no peito.
0: Valeu, Maude, obrigado pela sintonia. Tem aqui nossa amiga Josefa, é a Zefa. Na Avenida José da Cunha. Alô, Zefa! Ela diz o seguinte: boa noite, Cacaia, passe uma música de Fernando Mendes. É Zefa da Avenida José da Cunha, aqui em Frei Paulo, né? Regina foi. Olha nosso amigo Maurício aqui, lá em Petrolândia. Lá em Petrolândia, em Pernambuco, na escuta, né? Abraço pro Cacaio e pra você também. Nosso amigo Maurício, amigo. Colega, e nós nos encontramos dia 12, não, é 12, rapaz. Vamos endireitar o negócio aí certinho. Vamos, como dizia o saudoso Aloysio, vamos endireitar dia 12 de setembro, oitavo encontro dos Tecnolandos, lá na cidade de Pinhão. Nós estamos lá com fé em Deus, né? Tô fazendo de tudo aí para dar certo, tá bom? Alô do telefone, boa noite.
3: Boa noite, meu amigo Carlos.
0: É o, Zé Augusto de Ribeirópolis. Oi, tudo bem, Zé Augusto?
3: Tudo bem, melhor ainda, eu vim no seu programa, viu?
0: Isso, o que é que você manda aqui no programa, né? Zé Augusto?
3: Eu quero que você passe a música de Roberto Carlos, eu te amo.
0: Roberto Carlos.
3: É, vai pra nosso amigo, primeiramente vai pra você, que sua esposa neguinha, com seu
0: obrigado.
3: Filho, com a netinha. Zé Arnaldo e Dona Lucelinha, a família.
0: Estão lhe ouvindo lá, viu?
3: É. E vai também pra Jorge aí, também da Serra Preta, Zé Augusto aí, entre Paulo em família, pra Paulinho aí com a família, o Chico do Bigode, pra Carlos do Leite, pra Zé de Mães aí que falou no instante, vai todos os amores do programa pra ele, um abraço pra ele com a família, que Deus nos abençoe, saúde pra ele, tudo de bom, que é gente boa, Zé de Mães é, a Tony também. Pra Tony Popper em família, pra Nelson Popper em família, pra Dona Everaldo, pra seu Everaldo e Dona Josineta em Maria Feita, Dona Neto.

0: Rita da Silva ouvindo a gente aí na cidade de Ribeirópolis, também de Rádio Ligado, né, rapaz? É, Rita da Silva, ali é minha amiguna de muitos anos, viu? É, ela é pequena, ela é baixa, agora é uma amigona, repare. O coração dela é tão bom que ela é uma amigona, o coração é grande, cabe todo mundo. Nossa amiga, a Ritinha da Silva. Tem mais um aqui, quem é, rapaz? Ah, pá, já sei quem é. É a minha amiga Renata da Portelinha, alô, filha de Nandy Rock, boa noite.
1: Boa noite, Cacaia, tô na escuta, viu? Passar aí aquela musiquinha.
0: Aê, daqui a pouquinho sai muita coisa boa, porque eu já vou com música de José Augusto, a pedido...

Simplesmente demais. Aí você ouviu Sorte Tem Quem Acredita Nela com Fernando Mendes, fui eu com o José Augusto, Roberto Carlos cantando pra gente Eu Te Amo, né? É isso aí, nosso amigo Chico, aí na Rua Cedro, o homem do bigode. Sabe quem é Chico? O popular Edenilson, também de Rádio Ligado. Se não falar em Tony Pouco, ele reclama lá, diz, não fala em mim, eu falo, você fica dormindo aí, rapaz. Fala nele aí, Chico, oh, rapaz, hoje tava no serviço da cerca, hoje lá no meu sítio lá. Eu cavei um buraco lá, peguei a alavanca lá, daqui a pouco... Mais ou menos está aí, chegou lá meu amigo Manuel, rapaz. Manuel que trabalha aí com LX, ali do terreno lá e passou, ah, é assim, Cacá é assim, assim me ensinou, rapaz. Não é que deu certo, rapaz. O Manuel é danado, esse Manuel entende de tudo certinho, viu? Lá, eu digo, ó, eu fui aprendendo devagarzinho, né? Pá? Uma boa noite para nosso amigo Manuel que trabalha aí no terreno de LX aí do Mel aqui na Educador. Epa, tem comercial, rapaz, 9h35, eu volto já.

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0: Sara e Paulo, são 22h41. É isso mesmo, 10h41 agora, nós estamos de volta. Momentos de amor, a melhor maneira de eu te amar. Olha, o Maude, sua música tá aqui na ponta da agulha ainda, viu? Não toquei, mas daqui a pouquinho eu vou tocar ela, porque eu vou com mais um áudio aqui, né? Os telefones tá liberado, porque tem pessoas que estão ligando aí sem, eu acho que sem crédito, aí tá dando tudo errado, né? Por gentileza, bota uns créditozinhos aí para falar com a gente, interagir, bater aquele papo gostoso. Mas eu vou com o Newton, boa noite.
1: Boa noite, Cacá, aqui no Demil da Costa, por favor, toque a música de Diana Oferecida.
0: Diana.
1: A Nélia, a Sofia Valentim, minha filha, a avó da barraca, Ivone de Iberópolis, eu do Fernando de Careira, Beto Fernando da Pedra Grande, Gilei de Pião, Tibileu da Aparecida, Raquel com o pai de Itabaiana, Bandida, e a todos os ouvintes, na escuta com a Caia.
0: Valeu, obrigado aí, um abraço aí para nosso amigo Rui, também ouvindo a gente, eu vou ao telefone, alô, boa noite.
2: Boa noite.
0: Oi, baixa o volume do rádio um pouquinho só, um pouquinho, pra gente ouvir a voz direito. Alô, alô, alô, baixa a voz do... Alô, olá, vou também de ouvir.
2: Boa noite.
0: Oh, tá muito alto ainda. Agora baixou. Opa.
2: Ficou melhor agora, ficou melhor.
0: Tá chiando ainda.
2: Tá chiando ainda.
0: Tá, é. Tá dando uma microfonia danada aí. Você ouve o telefone no ar. Baixa o volume do rádio que você ouve o telefone. Viu?
2: Agora eu fiquei mais longe.
0: Tem que baixar o volume.
2: Esse rádio é ruim de baixar o volume, que é o fim da peste.
0: Aí tem que esconder atrás da parede agora.
2: Aí.
0: Tá vendo que agora melhorou?
2: Agora melhorou, 97%.
0: Tá vendo aí que melhorou tudo? Bem que eu lhe falei, rapaz. Tudo bom, Ailton?
2: Tudo bem, graças a Deus, coração em Jesus Cristo.
0: Amém, aleluia, irmão.
2: Glória a Deus.
0: E aí, Ailton, o que é que você mandou no programa?
2: Se der passagem,
0: der tempo,
2: você bota aí, Paloma.
0: Eita, Paloma que sofre. Você já bateu nessa mulher, viu, rapaz?
2: Oi.
0: Você já bateu nessa mulher demais. Paloma tá sofrendo demais. Ela foi, aí tá me judiando, Paloma disse.
2: Oi.
0: Paloma disse bem assim, aí tá me judiando.
2: Rapaz, tô
0: quer que eu cante, verdade. Quer que eu cante junto aí, mas Júlio Iglesias direto.
2: É, Júlio Iglesias direto. Já tá bom,
0: Cacai. Engraçado, eu tô falando com vocês aí, é quem fica melhor ainda, né, rapaz?
2: Rapaz, é bem, falar a verdade.
0: Pelo menos liga as nossas noites, né, Ailton?
2: É verdade.
0: Pronto, e Paloma vai pra quem mesmo?
2: Paloma vai pra Genalva, né?
0: Fazendo a média, né?
2: Pra ser
0: Ô, Genalva, o homem tá fazendo a média, Genalva.
2: Pera aí, vamos pra você. E pra Salete de Glória.
0: Ó, oh, essa Salete tá rindo, eu tô vindo aqui, ela rindo. Né?
2: E pra Ademo Moda, pra Zé Augusto, pra Olavo, pra amiga da loja, uhum. O comprador de coentro e pra...
0: Comprador de coentro?
2: Comprador de coentro.
0: Oh, valeu-me, Nossa Senhora, quem é?
2: Miguel da loja.
0: E yeah. É. Miguel tá lhe ouvindo, rapaz.
2: Tá, certeza. Pra Cuscuz, pra pedir dos milagres.
0: Eita, Cuscuz é que sofre.
2: E pra Túlio Pau-Ferro. E pra Orlando Vaqueiro. E pra todos os ouvintes, Cacai. Um boa noite e até amanhã, se Deus quiser, viu?
0: Valeu, valeu, Ailton. Obrigado pela sintonia. Olha, se encontra aqui nos estudos da educadora a cédula de identidade de... Anne Vitória Souza Santana. É, o nome dela é Ana. Aliás, Anne Vitória Souza Santana. Ela é do dia 21 de maio de 2017. A data do nascimento de Suzy Clay, né? Ela é do dia 21 de maio de 2017, tá bom? Ela é natural de Itabaiana. Portanto, viu, Anne? Sua cédula de identidade, ou seja, sua carteira de identidade, se encontra aqui nos estúdios da Rádio Educadora de Frei Paulo. Maude, sua música. Não toquei ainda não, mas vou tocar agora, viu? É, Melô do Papel. Mas eu vou atender aqui mais gente. Tem mais gente aqui por aqui, quer ver? É, cadê? Quem é, rapaz? Olha, figurinha. Deixa eu ver, vou botar. Se for baixinho demais, não adianta, não, rapaz. O celular dele não tem volume, não, rapaz. Lá. Figurinha, boa noite. Olha, tá aí, tá vendo que não tem som, figura. Figura. Tome prumo de gente, figura. Eu vou dizer aí. Aí, tu. Figura tá sofrendo. Vamos falar com o Chula. É o Geraldo da Dengue. Alô, Geraldo. Boa noite, Geraldo.
3: Alô, Carlos Alberto. Boa noite.
0: É.
3: Aqui quem tá falando é Beto.
0: É o Beto.
3: É satisfação participar desse programa. De mais mesmo. Ouvido no todo horário, né?
0: Uhum.
3: E queria que você passasse aí, se possível, qualquer uma música de Elton John.
0: Uhum.
3: Pra toda a galera aqui da nossa engenharia, né, curtir aqui. Inclusive nosso amigo aqui, né, Geraldo Popular Tomate, também, que está sintonizado aí todos os dias aqui aí com você. Valeu, sofrimento.
0: Valeu.
3: É nóis.
0: Valeu, sofrimento. Domingo tem jogo. Vamos inaugurar aquelas camisas lá. Agora é uma camisa parecida com a camisa da Argentina, né, Beto? Que sofrimento é aquele, né, rapaz? Ainda bem que a Argentina perdeu, porque eu vou dizer a FIFA em peso. Queria que ela fosse campeão a pulso para ver se era melhor do que Pelé. Só que Pelé disputou 4 Copas do Mundo, foi campeão em 3. Messi disputou 6, foi campeão em 1. E ainda o povo empurrando ainda, querendo que ele fosse. Misericórdia. Oh, sofrimento. Build. The House and Marte melou do papel. Canta e encanta na educadora de Frei Paulo e o Momentos de Amor.

Smart Build, ou seja, melou do papel para nossa amiga Maúde aí no povoado Mucambo. Fala aí, Mucambo, um abraço aí para as meninas aí do Ponto Banese, aqui na rua Itabaiana, né, rapaz? Do supermercado Barreto, em Frei Paulo. Tem uma aqui de Frei Paulo e tem uma também aí de Mucambo, é a nora do nosso amigo Nona aí, também de Aparecida, que estão curtindo nesse momento aqui a nossa educadora de Frei Paulo. Simples assim como a natureza, e Pimpinela, siga seu rumo.

0: beleza de música, você curtiu aí Caminho Incerto com o Fernando Mendes aqui no Momentos de Amor, e foi a última de hoje, porque o Momentos de Amor estará de volta amanhã a partir das 21h30. E não esqueça, continue ligado com a gente, daqui a pouquinho depois comerciais eu volto com o programa O Melhor da Nostalgia, mas antes eu vou ao telefone. Alô, boa noite.
1: Boa noite, meu grande amigo Carlos Alberto Cacaia.
0: Manda aí as ordens, Valdo Barraca.
1: Cheguei da missa de estado, Cacaia, graças a Deus.
0: Isso, graças a Deus, né?
1: Hoje foi tarde porque teve a oração também, né?
0: Uhum.
1: O setito, né?
0: Isso.
1: Aí, Cacaia, vou oferecer as músicas do programa aí, qualquer você passar aí agora, são todas boas.
0: Uhum.
1: É, vou oferecer pra você sua esposinha, sua filhinha, sua neta, pra... Riquinha da Silva, que tá na missa também, nosso amigo Sandro de Leite, pra Nilson aqui, Padicinho, pra nosso amigo, nossa amiga Fátima, nossa da Glória, Salete, pra Gilmara, pra Josefa, pra Eduardo Histórico aí em Glória, pra Zé de Armando Cato da Serra, Rodão Milagar, filho da Silva Barra, Zé de Armando Cemundia, nossa amiga Alex Alimpião, Alex da Fazenda Antes. Sim, tá parabenizando o seu programa também, o nosso amigo Alex da Fazenda Antes, que ele tá completando o ano também hoje.
0: Então, parabéns pra ele, né?
1: É, que Deus abençoe, muitos anos de vida pra ele e a família dele, o Neguinho de Santa Maria, nosso amigo Isaac também, rapaz, aqui em Cid Paulo, já, ele tá em Pratolinha, ele trabalha lá, ele é ligado na educadora, no seu programa também, Cacai, ó.
0: Quem é?
1: É Isaac, ele é, o pai dele mora na Santa Casa, se chama Paulo, Paulo de João Preto,
0: uhum.
1: O pai dele. Mora ali pra seguir no Passeio do Machado, só que é assim, é na rua de lado, lá ali é a popular rua da Santa Casa, sabe? Eu acho que você deve saber aquela rua ali.
0: Uhum.
1: Então, pra nossa amiga Bandinha Itabana, Adelso, Raquelzinha, Maria Bernardo, Carlos Daniel, pra Giovanna. Esses ouvintes maravilhosos, todos estão ligados no seu programa. Que Deus abençoe, uma boa noite e até amanhã. O nosso amigo vizinho do Cajueiro também, e pra todos isso.
0: Valeu, Val, obrigado pela sintonia, até amanhã. Valeu, com fé em Deus.
1: Saúde e paz.
0: Tchau, nós todos. Agora são 11h05, volto daqui a pouquinho depois dos comerciais com o programa O Melhor da Nostalgia.

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1: Agora em Frei Paulo são 23 horas e 11 minutos. Estamos começando mais um programa, o melhor da nostalgia, em nome do Supermercado Barreto, na cidade de Ribeirópolis. Vamos seguindo até a meia-noite, levando o melhor da música nostálgica para você, né? Educadora de Frei Paulo. Ainda continua trabalhando comigo da direção artística de Oliveira, geralmente José Rinaldo de Oliveira e Dona Dulcelina. A sonoplastia, a apresentação e produção de Carlos Alberto Popular Cacaia, adjuvante Jorge da Serra Preta. Os telefones estão liberadíssimos, 998-43-4109, 998-280577. Também acessando a internet www.radioeducadoradefreipaulo.com.br. Você acessa o aplicativo de educadora. As mensagens e os áudios você envia para 99-40-16-91. Rapaz, meu Fluminense classificou nos pênaltis. Vixe, que sofrimento foi esse, rapaz. Também marcar um pênalti daquele, né, rapaz? Lá na Argentina, num frio daquele, na altitude. Você com um jogador expulso, expulsaram um jogador do Fluminense. Aí você chega depois dos 50 minutos, fora os acréscimos, expulsar um jogador, depois marcar um pênalti. Rapaz, mas o castigo veio depois que o Fluminense ganhou de 5-4. Segue seu rumo, Fluminense aí, classificado para a próxima fase aí, para as quartas de finais da Libertadores das Américas. Aguinaldo Timóteo canta Rastos nas Areias. É, Rastos na Areia. José Augusto Agipano, Aquarela de Sergipe, Mágoas de Caboclo com ele.

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1: Mágoas de Caboclo, você ouviu? Aí foi com o saudoso Nelson Gonçalves, José Augusto Sergipano, Aquarela de Sergipe, Agnaldo Timóteo, Rastros na Areia. Agora são 23 horas e 24 minutos em Frei Paulo, segundo leilão paroquial. Convidamos toda a comunidade para participar do nosso leilão paroquial em prol da construção de nossa igreja matriz. Teremos quermesse. Esperamos por você. Leilão de gado, eletrodomésticos e muito mais. Será no dia 6 de setembro, às 15 horas, no Parque de Vaquejada, em Pedra Mole, Sergipe. Paróquia Nossa Senhora da Conceição, portanto, é o segundo leilão paroquial, tá bom? Ô Salete, esqueci de tocar a sua música, Salete. Me lembra amanhã, por gentileza? Ela pediu, rapaz, foi... Deixa eu ver se eu lembro aí o nome da música que ela pediu. Não toquei, não. Foi The Feverist, Onde Estão Seus Olhos Negros. Desculpa aí, viu, Salete? E pra compensar você, eu vou tocar, sabe o quê? Deixa eu ver, uma música que ela gosta aqui, deixa eu ver. Duas. Não, vou botar três que ela gosta. Pra compensar aí a nossa amiga Salete em Glória, eu vou botar aqui, deixa eu ver, o que é que eu faço aqui? É Valdo Braga, ela gosta dessa música. É Valdo Braga, A Cruz Que Carrego. Depois eu boto Não Creio Em Mais Nada, com Paulo Sérgio. E que ela mais adora é essa, é Lino Julião, Meu Cofrinho de Amor, tá bom? Vou compensar nossa amiga Salete. Se você me lembrar amanhã, eu tocarei aí Onde Estão Seus Olhos Negros, aí com The Feverist. Maria, chamados a servir é o novenário e festa Nossa Senhora do Amparo. Teve início dia 14 e vai até o dia 23 de agosto em Carira, né? Portanto, amanhã, quarta-feira, dia 19, celebrante será Padre Djavan, aí na cidade de Carira, viu? Grupos responsáveis, Ministério de Música, Servos do Senhor e Santa Chagas. Grupos convidados, Capela Santa Rita e Grupo Santa Rita de Cássia, né? Pastoral do Acolhimento, Matriz e Comunidades. Grupo Santa Terezinha, Matriz, Santo Antônio Alto da Boa Vista e São Cristóvão em São Cristóvão, Senhor do Bonfim, Bonfim. Canto litúrgico, Ministério da Música, Senhor do Bonfim, e gesto concreto, Macarrão. Pra compensar Salete, vai às três. Evaldo Braga, Cruz Que Carrego, Não Creio Mais Nada, Paulo Sérgio, Lino Julião, Meu Cofrinho de Amor.

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1: Agora são 23h43. É, e tá passando rapidinho. É, porque a nostalgia é assim mesmo, né? Você que gosta de curtir nostalgia. Leilão beneficente, faço bem, doa esperança. Será dia 30 de agosto de 2026, a partir das 10 horas da manhã. Participe desse lance e ajude a transformar vidas. Sua solidariedade faz a diferença. Cirurgia do ouvido dela custa R$20 mil, tá bom? Será que na cidade de Frei Paulo, no povoado da Lagadiça, na região ali de Pé de Serra, chave do Pix será o CPF dela, viu? 994, é a chave do Pix, 507-635, dígito 34. O nome do Pix, Ildis Jesus Santos Almeida. Toda ajuda é muito bem-vinda. Juntos somos mais fortes, né? Contados com você, tá bom? Solidariedade, esperança e união. É o leilão beneficente no dia 30 de agosto, a partir das 10 horas da manhã, no povoado Alagadeço, aqui no município de Frei Paulo, na região do Pé de Serra. Epa, vamos seguindo às 23h44. Vamos fazer o seguinte, vamos tocar uma músicazinha aí do Choro das Três com Paulo Godói. Essa música é bonita demais, quer ver? Vamos botar o Paulo Godói pra sofrer aí, repare. Quem canta bem é ele, a voz parecidíssima com do saudoso Nelson Gonçalves. E quer ver banda maravilhosa? Três, são três irmãs, né? É Lisa, a Lia e a Corina. É, cada uma melhor do que a outra, né? A Lisa é toca o bandolim, a Elisa é bandolim, ali é o violão de sete cordas e nossa amiga aí a Corina com a flauta transversal. Chuta a parede.
2: Vai, gravando.

0: Roberto.
1: Que musicão, hein, rapaz? Brigas aí. Quem cantava bem também é o Altemar Dutra, mas na voz do Paulo Godoy combinou certinho aí, juntamente com o Choro das Três, rapaz. Que belíssima música, hein? Faltando 10 para meia-noite, daqui a pouquinho. Aí tem música sem parar, é uma atrás da outra. Alô Maria Souza, na Rua Cedro, aqui no município de Frei Paulo. Alô Gorete, Dantas, também de rádio ligado conosco, né? Toda a família Oliveira, né? Nosso amigo Neto, grande seresteiro. É, o Neto é grande seresteiro. Neto também, eu vou dizer, o homem entende de seresta. Ele bota pra arrebentar, viu, rapaz?

É isso aí, meus amigos, e vamos seguindo, vamos seguindo. Abraçando a galera que tá ouvindo aí na Vila São Miguel, aqui na cidade de Frei Paulo. É, galera de da Vila São Miguel, que também curte aqui a nossa programação, viu? Pessoal aí, que todos os dias curte a nossa educadora de Frei Paulo. Galera de Ribeirópolis também ouvindo a gente, nossa amiguinha Rita da Silva. Alô, Ritinha da Silva, que é deitada, mas o radinho tá ligado. Ela não perde o programa, né? É minha amiguinha Rita da Silva, na cidade de Ribeirópolis, o vereador aí, o Miguel da Loja. Alô, Miguel da Loja, obrigado também pela sintonia. Um abraço para nossa amiga Márcia Portela, aí na cidade de Ribeirópolis, juntamente com seus familiares, a Valdineide. Alô, Tonho, rapaz, o ex-vereador Tonho aí da Lagoa das Esperas, também ouvinte assíduo aqui da nossa programação. É isso aí, meus amigos e minhas amigas, vou deixar aí mais três belíssimas canções pra você aqui, né, educadora de Frei Paulo. Vou deixar, rapaz, três maravilhas de música, tá bom? Eu vou deixar aí Cajueiro Velho, Alcione, Altemar Dutra, Concerto para um Verão e Poeta de Rua, Gilson de Souza. Nunca vi alguém que esperou em Deus se arrepender. Ore, espere e confie. Até amanhã, se Deus quiser. Boa noite. Vem aí, música sem parar.

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3 horas e 32 minutos. 3 horas e 32 minutos. 3 horas e 32 minutos.

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1: Ei, sertanejo, bom dia! 4:08, 4:08, nessa madrugada de quarta-feira, 19 de agosto do ano 2020. Ô, sertanejo, estamos adiantando aqui o tempo, né, Carlos André? É, rapaz, hoje, 19 de agosto de 2026, viu? É, né, 2016 não, é 26, sertanejo. 4:09, bom dia Dona Maria, bom dia seu José, bom dia pra você que está sentado, pra você que está de pé e que a partir de agora vai ficar aqui com seu amigo Carlos André. Bom dia, sertanejo, Educador FM, o programa Desperta Sertão, estamos chegando para fazer a sua madrugada mais gostosa, mais recheada, mais animada, uma madrugada de muita fé em Deus e acreditar que tudo é possível, sertanejo. Bom dia, Dona Maria.

E sertanejo, o sertão inteiro vai cantar e com você eu vou ficar. Bom dia! Bom dia, meu povo! Madrugada, madrugada de quarta-feira. Olha a hora certa, Dona Maria, 4 horas e 14 minutos. 4 e 14, bom dia! Ligadinhos na Educadora FM, programa Desperte Sertão que já está no ar.

0: vai estar rolando a partir de agora, sertanejo. Liga, liga, liga pra mim, sertanejo. 98-43-4109. Liga também para 98-28-0577. Esses são os dois números que você pode falar comigo no ar, tá bom? Mas se por acaso você quer mandar sua mensagem, quer mandar sua mensagem através do WhatsApp, mandar sua mensagem de áudio, a sua mensagem de texto, manda aí a sua mensagem para o WhatsApp 9940-1691. 9940-1691. Esse é o WhatsApp da Educadora Sertanejo. Alô, você do telefone, bom dia.
1: Bom dia, meu compadre, Carlos André.
0: Bom dia, meu compadre José, que é quem manda aqui nosso programa Sertanejo.
1: Ah, saiu o menino da porteira aí, meu compadre.
0: Menino da porteira, pra quem se oferece?
1: Ofereço pra minha esposa, Gildeta, Belvange, Azonte Reis, Ajana, pra minha Nora Luana, Beijane, Adeilto, Dona Nete, seu Zé Dalinho, seu Edinaldo e Dona Josefa da Dona Povada de Poções, e você também, seu Nanciel e a Denise, ouvindo você também, Dando Luvinho e seu Alzia, Raquelzinho, o papai já também, o Júnior também, ligadinho, pra você, pra sua mamãe, nosso amigo Carlinhos das Pia, irmão dele também, não faltando nosso amigo Marcelo, né? O Marcelo, bom dia Marcelo pra você também, nosso amigo professor Josinaldo também lá em Caria também, nosso amigo Júnior, o Zé Pedro, Zé Alves, nossa amiga Marta em Frei Paulo, nossa amiga Marta na Fazenda Nossa Onça e seu Joãozinho em família também, Timito Tia Neuva no povo de Mandacaru, é nosso amigo Roduís também, o Bizumbo também, nossa amiga Bandido da Baiana. E para todos esses ouvintes, tá ligadinho, ouvindo vocês somente, meu compadre.
0: Valeu, sertanejo, um outro dia, bom trabalho para você, tá bom?
1: Igualmente, meu pai de Deus, proteja você e muita saúde.
0: Amém, viu? A nós todos, 4:16, vamos a outra linha. Alô do telefone, bom dia.
2: Bom dia, Carlos André, aqui é Zé Paulo, da gente aqui da BAN.
0: Aqui da BAN, quer que manda aqui nosso programa, sertanejo?
2: Eu gostaria que você colocasse aí uma música de Jorge de Altinho, viu?
0: Certo, Jorge de Altinho, tá bom. Pra quem se oferece, então?
2: Ofereço pra Dona Nininha lá no Podal, pra o Gilson lá no Podal, pra Dona Vandendra Cardoso, a Fátima Glória, a Dona Maria José aqui no Povoado da Renta, e a todos os ouvintes e a você aí que tá comandando o programa, viu?
0: Muito obrigado, sertanejo, que Deus dê um bom dia, uma semana abençoada. Valeu, e um bom trabalho também, pra você, viu? Valeu, sertanejo. Obrigado a esse povão querido, ligadinhos aqui na Educação.

Olha, hoje, dia 19 de agosto, nós queremos parabenizar você que celebra hoje o Dom da Vida, né? É, quero aqui parabenizar meu amigo Gênito, né? Parabéns é pro Gênito aí, filho do saudoso Bigodão, hoje completou.

0: Parabenizar também hoje, dia 19, nossa amiga Neide, Neide de Pretinho do Bar, né? É, a dona Neide lá de Pretinho do Bar, povoado do Catuabo. Meu amigo Grilo, lá do Barro Branco, parabéns é pra o Grilo, né? Do Barro Branco não, rapaz, agora em Frei Paulo, o Grilo que agora é em Frei Paulo. Filho do nosso amigo Zé do Osso, parabéns Grilo, que Deus lhe abençoe, meu irmão, saúde e muita paz. Alô do telefone, bom dia.
1: Bom dia, Carlos André.
0: Bom dia, eu falo com quem?
1: Com o Flanco do assentamento do Vale Lançado agora.
0: Pois não, sertanejo, o que é que manda aqui no nosso programa, sertanejo?
1: É que você passa a toada da vaca Juritizinha aí.
0: A Juritizinha, muito bem, pra quem se oferece essa toada, sertanejo?
1: Eu conheci a Tonhão, Bizinho, Garizão, JC Taxista, Beira do Belo Monte, Eduardo na Lagoa do Carneiro, Neném Pé de Raposinha da Banda, Neném Beto na Barra das Almas, Marcos e Família na Barra das Almas, Diego no Gameleiro, Benedito aqui do assentamento do Vale, Fábio Júnior no Povoador de Curi, nosso amigo Fernando aqui na Lagoa Grande, Zé de Armando no Saco da Serra, pra você e pra todos que estão ouvindo.
0: Muito obrigado, amigo. Saúde, muita paz, Deus abençoe hoje e sempre, tá bom, sertanejo?
1: Pra nós todos.
0: Valeu, sertanejo. Aquele abraço a esse povão querido, ligadinhos aqui na Educadora FM, na 80.

sertanejo, deu pra esquentar, deu pra esquentar, deu pra sacudir poeira, sertanejo. Iniciando o nosso programa assim, nesse clima gostoso, já nesse ritmo gostoso, porque domingo tem, viu? Domingo, povoado Catuaba é o palco, sertanejo. E claro, você é o nosso convidado. Grande encontro de aboiadores com atrações forró pé de serra, tem Léo Costa, tem Maelson, tem aboiadores, tem muita gente bonita nesse grande encontro de aboiadores que vai acontecer domingo lá no povoado Catuaba. E claro, você é o nosso convidado, viu? Alagadiço tem também, tem festa, tem Roberto Júnior, tem Jânio Cabeludo e tem também Léo Costa aí na grande festa do porco, é, sertanejo. Final de semana

0: anos pelas madrugadas, estamos aqui fazendo história, fazendo acontecer sertanejo. 4h28. Alô, você do telefone, bom dia.
1: Bom dia, cara.
0: Bom dia, eu falo com quem?
1: O Chiquinho Aboiador do Catuá.
0: Pois não, Chiquinho Aboiador, que é quem manda aqui nossa programação, Chiquinho.
1: Quero agradecer primeiramente a Deus, Carlos André, e a vocês aí que estão me dando uma força aí. Só tenho que agradecer e convidar toda a vaqueirama, que você já falou agora mesmo, convidar toda a vaqueirama, todos os aboiadores, para domingo marcarem presença aqui na chácara A Paz e o Sossego. Convidar seu Valso do Arranhento aí perto de Aquidaban, até que se tiver alguém de Aquidaban que conheça, aí num povoado chamado Monte Redonda, que tinha uma tia minha que morava por aí, a gente, todo mundo conhecia ela por Neguinha, e o marido dela era Chico do Doce, o Chico Carioca. Aí se alguém souber dessa família por aí, querendo entrar em contato comigo, que eu preciso ver se encontra esses parentes, aí eu agradeço, o número é esse aí, é 998-3401-73. Eu agradeço as pessoas daí, da região de Aquidaban, conhecer essas famílias por aí e entrar em contato comigo, eu agradeço, Carlos André. E também agradecer a todos vocês e convidar mais uma vez toda a vaqueirama, porque a gente vai fazer aqui a abertura 10 horas da manhã com o Maíus Classe A. Ele vai tocar mais ou menos 40 minutos no início do Encontro de Aboiador, aí depois ele para, quando for 2 horas termina o Encontro de Aboiador, 2h30 mais tardar, estamos terminando. Aí nós começamos um bingo de um carneiro, vai valer. A cartela completa é o carneiro, mas quem fizer aqui na primeira tem uma caixa de cerveja. Quando for 3 horas, começa a banda de Adalto Lima até 4 da tarde. De 4 da tarde aí começa nosso amigo Roberto Júnior até as 6. Depois das 6, Léo Costa até as 9. E quando for 9 horas, mais Classe A fecha com chave de ouro de novo a programação e a festa todinha. Só tenho que agradecer a Deus e a vocês. E convidar toda a vaqueirama mais uma vez, eu não vou falar por nome, porque se a gente falar no nome de um e esquecer de outro, aí fica com queixa. Então só convidar todos os aboiadores e todos os amigos de Chiquinho Aboiador. E é assim, ó, vou avisar, ninguém vem armado.

0: que nós vamos ter uma equipe de segurança aqui fiscalizando aqui na entrada. Não vai ser portão fechado, mas vai ter segurança aqui fiscalizando todo mundo. Vai ter mulher para fiscalizar as mulheres, vai ter homem para fiscalizar os homens. Então a gente tem uma presença da Polícia Civil também, da Polícia Militar. 3 horas da tarde a ambulância daí do município chega por aqui para sair 10:30 da noite. Quem quiser vir para cá, venha curtir, porque nós temos segurança, abaixo de Deus nós temos segurança aqui dos homens também. Obrigado, Carlos André, e um bom dia para todos. Mas eu vou fazer um verso assim para não deixar em branco, viu? E amigo Carlos André, eu quero lhe convidar, você e Irã Gonçalves, para vir me visitar. Cantando nós tira a prova, chamei Fernando Barbosa, sei que ele vem pra cá.
1: Valeu, sertanejo. Boa sorte é pra você. Que Deus abençoe. Domingo nós estaremos por aí. Com fé em Deus, tá bom, sertanejo?
0: E também, Carlos André, eu quero fazer o seguinte: fazer um apelo aí pras pessoas que não me ajudou ainda. Se puder me ajudar com qualquer uma coisa, uma galinha de capoeira, 1 quilo de arroz, 1 quilo de feijão, qualquer coisa que me doar, é só dizer assim: venha buscar em tal lugar que eu pego a moto e vou buscar. Porque vem muita gente de longe, ó, vem gente de Girados Pocianos, vem gente de Cicero Dantas, vem gente de Neópolis, vem gente de Itaporanga e de Jeremoabo, daquela região de Maiada Nova, aquela região toda ali, e Glória também. Eu não vou deixar o povo vir pra aqui e passar fome, né, Casandra?
1: Verdade, você entendeu? Vai dar tudo certo. Então, quem quiser ajudar aí, o Chiquinho, é só procurar o Chiquinho e aí, com certeza, ele agradece o coração. Valeu, Chiquinho! Abraço, meu amigo. Saúde e paz pra você, sertanejo. Olha, 4:32, 4:32, aí foi o Chiquinho Boiador. Nós sabemos o quanto é difícil, né? Fazer uma festa e você queira aí ajudar, contribuir aí com o Chiquinho Boiador, dando aí uma galinha, né? Dando um guiné, alguma coisa aí. Pode procurar o Chiquinho Boiador e não se preocupe não, viu? Ele vai buscar na sua casa. Basta você ligar pra ele, dizer: olha, tem uma galinha aqui pra você, tem um guiné aqui, tem um porco aqui. Ele vai buscar, viu, sertanejo? Vamos ajudar o Chiquinho Boiador pra gente poder aí promover essa festa aí, né? Olha, 4:33, 4:33. Alô do telefone, bom dia.
2: Bom dia, sertanejo.
1: Eu falo com o Valdo Wilson.
2: Com certeza.
1: Quem é que manda aqui no nosso programa, Valdo Wilson?
2: Tô com a toada da vaca cigana aí.
1: A toada da vaca cigana. Pronto, a toada vaca cigana. Vou tocar daqui a pouquinho pra quem se oferece.
2: Ofereço pra você e sua família, pra meu filho e minha família. Em nome de Zé das Flechas e Chiquinho Aboiador. E a turma aqui de Canindé vai pra todos os amigos e amigas. Do primeiro ao último, uma ótima quarta-feira com paz, saúde, felicidade para todos nós, sertanejos.
1: Obrigado, amigo, para você também, saúde e paz para você, tá bom, sertanejo?
2: Amém, para todos nós.
1: Valeu, meu amigo, grande abraço. Olha, hoje à noite, dia 19, estarei lá na casa do nosso amigo Zé Paz, viu? É, estaremos aí na casa do nosso amigo Zé Paz, e o Zé Paz quer convidar aí toda a galera aí para esse encontro, né? Teremos o terço da colheita, é o terço em agradecimento a Deus pela colheita, pela roça, né? Então quero convidar aí vocês aí, viu? É, todo mundo convidado aí pra casa, nosso amigo Zé Paz lá em Carira. Hoje à noite estaremos aí rezando o terço, meditando o terço. Todo mundo convidado, tá bom, sertanejo? 4:34, tem mais ouvinte, alô do telefone, bom dia.
3: Bom dia, Carlos André.
1: Bom dia, Bizungo.
3: Isso.
1: Quem é que manda aqui nosso programa, sertanejo?
3: Passa aí, Eduardo Costa, rasgando a madrugada.
1: Rasgando as madrugadas pra quem se oferece.
3: Vou oferecer pra minha esposa, vou ver com nosso amigo Valdo Estanoso falar. Também passeu Erivan, Nadinho Almeida, Paulo Abaiador lá em Carira, Vivaldo Cantinho do Bolo, Valdo da Barraca, Fernando da Baixa Grande, que domingo eu conheci ele, Carlos André.
1: É, tô sabendo.
3: É, fui lá na Baixa Grande, conheci o Fernando. Também vou mandar pra Frank Nossa Senhora da Glória, pra Reginaldo na Fazenda Mamoeiro, Corrozinho lá em Tabi, Sul das Três Barras, Dona Neca no Bandeira, também para o Jabá da Fazenda Fome Zero, também para Dona Vandingado Cardoso, para o Gago que está morando em Cumbi, e para todos os ouvintes, Carlos André.
1: Valeu, sertanejo, que papai te abençoe sempre, viu?
3: Obrigado para você também, até amanhã se
1: Deus
3: quiser.
1: Até amanhã se Deus quiser, sertanejo. Olha, 29 tarefas de roça pra Silo, viu? Lá no povoado Raja de Pinhão, viu? Então, se por acaso aí você precisa aí comprar aí Silo, viu? É, quer fazer Silo? Ó, vende 9 tarefas de rosa para Silo. Os interessados, liga aí para o Alex lá de Pinhão. Deixa eu pegar aqui. Deixa eu encontrar aqui o telefone aqui do Alex.

Se por acaso você tem interesse aí, comprar aí, viu, uma roça aí, para fazer silo aí, tá bom? Mercadoria boa, procurar nosso amigo Alex, lá da fazenda antes, tá bom? E aí ele vai passar para você aí os contatos certinho, tudo direitinho, é só ligar para esse número aqui, ó.

Essa aqui, viu? Que meu celular, rapaz, é, meu celular desde ontem que tá me dando, tá me deixando na mão, viu? É, rapaz, celular meu tá me deixando na mão. Ei, Nossa Senhora Aparecida. Daqui a pouquinho eu passo aqui o contato do Alex, tá bom, sertanejo? 11 música bonita, sertanejo. 4h36, bom dia, bom dia. Bom dia, Dona Maria, bom dia, seu José.

0: Bom dia, sertanejo. Sertanejo, aqui é José do Povoado do Alujá, município de Lagarto. Gostaria que você me passasse a música da banda Dois Vaqueiros. Gostaria de oferecer o Vaqueiro Tenda Fazenda Taboquinha, sua família, Vaqueiro Romualdo, seu filho, Guarda Divina, Cláudio Tratorista, Fernando, Negro de Orino, Zé Gonçalo na Fazenda Caçuba, seu sobrinho, sua esposa. Para todos aqui do Povoado do Alujá, principalmente para vocês aí da rádio.
1: Bom dia, Carlos André. Carlos André, aqui é o Fábio Junduricuri. Carlos André, me toca aí Sula Miranda. Ofereceu a Delma, que deu assentamento Moana, Porta Folha, seu guri, nosso amigo Frank, César aqui na Lagoa Rasa, Marcelo aqui na Lagoa Rasa, nosso amigo Nenek da Bandona Vanda em Graça Cardoso, Sula na Três Barras, seu Arivan, apoiador, Valdoí, Val da Barraca, Raquel. Os demais participam do programa de Carlos André, o abençoado. Estamos na luta, Carlos André. Bom dia para nós.
2: Bom dia, Carlos André. Aqui é Paulinho, Malhador, Nossa Senhora Aparecida. Se for possível, você passa a música A Loura do Carro Branco, oferecida a Igor, culpado do Adesso, Tibilio, todos os seus ouvintes. Bom dia, um bom trabalho. Fica com Deus, Carlos.
3: Valeu, sertanejo. Para você que pediu aí, a toada Vaca Sariema tá chegando. 4h41, sertanejo.

De você que pediu aí, né? Sula Miranda, né? A rainha dos caminhoneiros, viu? Essa mulher já tocou aqui em Frei Paulo por várias vezes, viu? É, por várias vezes aí. Era, rapaz, era no tempo que tinha festa no Parque de Exposição, viu? É, infelizmente, era no tempo que o Parque de Exposição tinha festa, a feira de gado, né? A agropecuária, uma das maiores do estado de Sergipe. Ei, sertanejo, tempo bom, viu? Tempo bom, sertanejo. Pois é, meu amigo, pois é. O que é bom vai-se embora, né? Mas é assim mesmo, vamos vivendo, vamos aproveitar a vida, né? Só no...

0: Nosso amigo Samuel lá de Coronel Junçá, ligou aqui pra gente, oferecendo aqui as músicas do programa pra todos os amigos lá de Junçá, né, Samuel? Grande abraço, bom dia pra você, obrigado aí pela sintonia. Encontrei com o Samuel, né? Encontrei com o Samuel lá na Feira de Careira, na última segunda-feira. Um abraço aí pra você, sertanejo. Saúde e muita paz, viu, meu amigo? Deus abençoe sempre. Vamos que vamos falar com os ouvintes através aqui do WhatsApp da Educadora Sertanejo. Olha ele aí, nosso amigo Chumbinho, Chumbinho lá do Barro Branco, né? Chumbinho aí, fala sertanejo, cadê o Chumbinho? Bom dia sertanejo, bom dia Chumbinho.
1: Bom dia Carlos André, aqui é Chumbinho, Carlos André. André, vê se dá pra passar uma das músicas aí de Teodoro Sampaio. Bença pai, bença mãe, pra oferecer a seu Zezinho, Dona Sanja, Denise e família. Denise dos Arreios, Celaria Andrade, Cláudio Carlinho das Pia, Justo Criosta em frente ao Banco do Brasil, Maílson do Grupo Classense, Grande Sanfoneiro, Chiquinho Aboiador, Tonhão do Zefinha com a família, Rodrigo e Adriano, Pedro Solidade, e a todos vocês da Educadora e Botapocano Vaqueiro, é nóis, chama.
0: Valeu, sertanejo, bom dia pra você também, meu amigo, obrigado pela sintonia aqui, ó. Bom dia, Carlos André. Manda um alô pra Marcelo e pra o Cláudio Rancho Quatro Irmãos, pra Marcono no Curralinho, e também pra José de Necreto, pra minhas duas filhas, Vitória e Raíssa, pra minha esposa Verônica, assina Tony da Lagoa das Malhadas, Nossa Senhora Aparecida. Valeu, Tony, valeu, sertanejo.
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0: Deixa eu mandar um abraço aqui, aproveitar aqui a carona para mandar um abraço aqui para os amigos lá do Rancho Quatro Irmãos, viu? É, um abraço aí para o pessoal do Rancho Quatro Irmãos. Olha, vai acontecer aí, rapaz, né? A grande cavalgada lá do Rancho Quatro Irmãos é dia 30, viu? Dia 30 agora, tá certo? Ó, é dia 30 aí, vem aí o Grupo União do Rancho Quatro Irmãos trazendo para você, ó, Ramon Vaqueiro, Devaldo, é isso? É, Devaldo, porque o negócio aqui tá bem longe, viu? Mas eu vou pegar aqui, esticar aqui. Pronto, rapaz, agora sim. Pois é, ó, vem aí, grande cavalgada aí, lá do Grupo União, dia 30 agora de novembro, aí é uma cavalgada que eu realmente assino embaixo, viu? Bem organizada, muito preparada, tá bom? Festa aí garantida, muito forró pé de serra, e pra você que pretende casar ou namorar, viu? Lá, meu amigo, que tem de mulher do cabelo comprido, viu? Tu é doido, ó, então, dia 30 de agosto agora, grande cavalgada do Grupo União, lá dos irmãos, né? Os quatro irmãos aí, um abraço aí pra todos vocês aí, obrigado pela sintonia do Rádio Ligado, valeu sertanejo!
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0: Vamos que vamos sertanejo, tem mais ouvinte que quer falar com a gente através do WhatsApp aqui da Educadora. Alô, você do WhatsApp, bom dia, fala sertanejo!
3: Bom dia, Carlos André, aqui é do Mano, povo da Palendinha, Caleira, quero oferecer as músicas do programa aí para a Chaga da Câmara do Mito, que sou aquele com o Inês Coberto, Lucas da Padaria Maria Vitória, Roberto Lopes Bonito, minha família Palendinha, toda a unidade educadora, um bom dia, fico com Deus.
0: Valeu, sertanejo, um grande abraço, meu amigo!
4: Aqui é Verinho de Aparecido. Quer que você passe uma música de Teodoro Sampaio para José Lava Jato?
0: Valeu, abraço para José do Lava Jato. Olha, bom dia, Carlos André. Passa a música Amor de Vaqueiro com Luizinho e Negão. Dedico a meus amigos, a minhas amigas, a vocês que fazem a Rádio Educadora, aos aniversariantes. Meus parabéns, fica com Deus, sertanejo. É a Fátima. Fátima lá de Nossa Senhora da Glória. Valeu, Fátima, bom dia. Breve estou aí em Glória, viu? Breve estarei aí em Nossa Senhora da Glória. Meu afilhado Kekel, um abraço aí para o Gabriel e o Kekel, tirando o leitinho aí, obrigado aí pela sintonia, tá bom, sertanejo? Tem mais ouvinte que quer falar com a gente? Fala, sertanejo! Bom dia!
5: E bom dia, Carlos André, não faço repente errado. Quando eu mexo em minha mente, eu já estou preparado. Que a

0: E sertanejo em Frei Paulo, 5 horas e 16 minutos, 5 e 16. E eu vou tocar um pouquinho dessa música. Olha, na última segunda-feira eu estive lá em Carira. E no retorno eu passei em uma comunidade, né? Vindo de lá pra cá. Eu fui, na verdade, mais visitar uma pessoa, né? Um amigo nosso que está enfermo. E eu não estava sabendo aí que esse amigo nosso estava enfermo. E recebi assim o comunicado no domingo, né? Que ele tinha já um bom tempo que vem de cama. E aí fui visitar o cidadão de lá pra cá. Na sua visita ele disse: olha, Carlos André, toda madrugada eu continuo lhe ouvindo. E graças a Deus o seu programa tem me levantado a minha autoestima, né? Tenho passado por dias difíceis. E ele disse: passei quase 40 dias no hospital, muitas vezes gemendo de dor, muitas vezes desesperado porque não tinha ninguém para ficar comigo. E ele disse que esses 40 dias serviu para ele de reflexão. Ele disse: olha, eu era um cabra que acordava de madrugada, tirava leite, cortava palminha, fazia a ração para as minhas vaquinhas, dava ração para os meus porcos, né? E ele disse que passava o dia todo ali na lida no seu sítio. Ele não chama nem fazenda, ele chama sítio, né? Ele disse que fazenda é para quem é fazendeiro. E aí, com as lágrimas nos olhos, ele disse: hoje estou nessa situação, mas mesmo assim agradeço a Deus. Eu achei muito bonito quando ele disse: hoje estou nessa situação, mas mesmo assim agradeço a Deus por estar vivo e por estar dentro da minha casa. E é verdade, viu? Agradeça a Deus por você estar vivo e por estar em casa, sendo cuidado pela esposa, ao lado dos filhos. De vez em quando aparece um neto, aparece um sobrinho, aparece um irmão, né? Imagina aqueles que estão nos hospitais, no corredor do hospital. Imagina aqueles que estão hoje respirando através de um balão de oxigênio. Você não sabe o quanto é sofrido uma pessoa ter que respirar por um balão de oxigênio. Você não sabe o quanto é sofrido. Então, meu irmão, diante da sua situação, não sei qual é a sua situação, agora quero falar com você. Um abraço para você, viu, meu amigo? Não vou citar seu nome, né? Mas quero lhe agradecer pela recepção, pelo cafezinho, pelo queijo, viu? E a melhor coisa foi poder sentar com você e ouvir as suas histórias, viu? Que Deus lhe abençoe e você vai ficar bom logo, logo, logo, se Deus quiser, você vai estar na lida do seu dia a dia. Agora quero conversar com você, meu irmão, você que está viajando agora. Eu de madrugada, quando eu ia chegando aqui, né, eu me deparei com um pessoal, né, com a senhora e um filho, que estava esperando o carro. Isso era por volta de 3h20 da madrugada, né? Eu vi o pessoal, esse casal, era uma mãe e um filho. Eu vi lá na esquina, e aí parei o carro, perguntei se queria carona. Ele disse: não, obrigado, estou esperando o carro, que eu estou indo para Caju, vou fazer uns exames para uma cirurgia. E ela disse: Carlos André, reze por mim. Eu disse: vou rezar, sim. E eu disse: vai dar tudo certo. E aproveitando, ela disse: olha, toda semana o carro que leva a gente, o rapaz motorista coloca no seu programa, e o seu programa faz tão bem. Até Aracaju, eu vou escutando o seu programa e é muito bom. E eu quero falar com você, meu amigo, né? Eu recebi aqui uma mensagem aqui, ó. Cadê aqui, Carlos André? Deixa eu pegar aqui, viu? Deixa eu pegar aqui a mensagem aqui, pra gente poder ler aqui e fazer um apanhado direto, né? Pronto, pronto, pronto, pronto, pronto.
1: Encontro resposta certa.
0: Olha, para você que hoje vai fazer o seu primeiro dia de tratamento de quimioterapia. Olha, diante desse universo que se chama Terra, para Deus, meu irmão, tudo é possível, viu? Muitas vezes a cura que a gente precisa não está nos médicos, não está na medicina, está em nós mesmos, em poder acreditar. Deus usa da medicina, Deus usa dos médicos, claro, dos medicamentos para lhe curar. Mas muitas vezes a nossa cura vem através do nosso acreditar. Acreditar em Deus, acreditar que vai dar certo. E eu quero aqui dar um bom dia para você que está indo hoje aí fazer o seu primeiro dia de quimioterapia, de radioterapia. Para você que já está no processo aí de cura, para você que já está no processo aí, ainda iniciando o seu tratamento contra o câncer, para você que está enfrentando outra enfermidade, levanta a cabeça, meu irmão, levanta a cabeça, minha irmã, para Deus tudo é possível, viu? É uma batalha. Lembre-se que as guerras são alcançadas através de batalhas, e as nossas vitórias, elas são alcançadas através das grandes batalhas. Então, diante da sua dificuldade, diante desse tratamento que você vai iniciar, coloque a Deus na frente e acredite que vai dar tudo certo, tá bom? Que Deus abençoe o seu dia, viu? Sim. Que Deus abençoe o seu dia, você mesma. É, você que hoje está indo para Aracaju fazer seu tratamento, seu primeiro dia de quimioterapia ou de radioterapia, não sei, mas ó, tenha fé em Deus, viu? Para Deus tudo é possível, tá bom? Olha eu aqui, ó, para os homens dessa terra, Carlos André não era para estar vivo, nem andando, né? Era para estar hoje numa cadeira de roda, mas para Deus tudo é possível, tudo é possível. O que falta em nós é acreditar, é ter fé em Deus. O que falta muito de nós é ter fé em Deus. Coloque teu joelho no chão, clame a Deus, mesmo que venham as lágrimas, mesmo que venha o choro, mas Deus ouve você, meu irmão, tá bom? Que Deus abençoe, saúde, muita paz, e vai dar tudo certo. 5 horas 22 minutos, 5:22. Bom dia para você, sertanejo. Que Deus abençoe nosso dia, um ótimo dia, uma ótima semana.

Agora em Frei Paulo, 5:26. 5:26. Alô, Lucas, da mercearia Nossa Senhora de Fátima. Bom dia pra você, meu amigo. Deus abençoe, saúde e muita paz ao povo de Ribeirópolis. Alô, Valda Barraca. Bom dia, Valda Barraca. Alô, Maria das Vacas. Bom

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1: Bom dia, Carlos André. Aqui é o senhor do Monte Santo. Queria que você passasse uma toada aí, Lava Machado Marcolino, o vaqueiro e o chofé. Agradecer a vocês da rádio aí, meus irmãos no São Paulo, meu amigo Beto e todos meus amigos, Monte Santo e Lagoa Areia.
2: Valeu, sertanejo. Abraço ao pessoal de Monte Santo. Obrigado pela sintonia. Alô, Marta Fontes, aí no conjunto, ligadinha, né? Vamos levantando, tá na hora, viu? Tá na hora de levantar, tomar aquele banho de água fria, água gelada pra despertar pra vida, viu? Colocar o terço na mão. É, rapaz, e com certeza seguir a missão, viu? Um abraço aí pra você, Marta. Obrigado pela sintonia. Alô, Nana. Um abraço aí pra Nana. Tá preparando aquele cafezinho. Levanta cheirinho. Tá na hora, cheirinho. Alô, Rosa, lá na Marias Preto. Um abraço aí, minha amiga Rosa. A mãe da minha comadre Érica, a mãe da Chayane. Um abraço aí pra seu netinho. Seu netinho deve estar na rede uma hora dessa, né? Um abraço aí pra seu netinho. Um abraço aí pra nosso amigo aí, a turma boa das Marias Pretas, nossa amiga Maria, Paulinha. Forte abraço aí pra Paulinha. Forte abraço aí pra toda a sua família, valeu? Pessoal da Marias Pretas, Pau Ferro. Um abraço pro Heraldo Ilié. Alô, Heraldo Ilié. Bom dia, Neide Ilié. Bom dia. Meu compadre Marcelo, minha comadre Graciela, meu afilhado Henrique aí no Pau Ferro. Um abraço aí pra vocês. Obrigado pela sintonia, tá bom?

0: Olha, bom dia, sertaneja KMCs do povoado Coité dos Borges. Ofereço todas as músicas da programação pra minha família, pra o Carlinhos Taquicista, pra Maria Diniz do Gavião, pra o Val da Barraca e pra todos os ouvintes. Deus abençoe sempre, Carlos André. Obrigado, Messias. Forte abraço é pra o Messias lá de povoado Coité dos Borges. Bom dia, Carlos André. Não perca o seu programa. Jesus te abençoe. É verdade, Carlos André. Sem Deus não somos nada. O poder da oração move montanhas. Núbia de Ribeirópolis, filha de Iraci. Bom dia para todos nós. Valeu, Núbia. Aquele abraço, aquele bom dia. Obrigado aí pela sintonia do Rádio Ligado. Tem mais ouvinte que quer falar com a gente? Alô, você do telefone, você do WhatsApp, bom dia.
1: Bom dia, Carlos André, aqui é o Silvão Empurra, São Joaquim Carira. Carlos André, se for possível, eu queria ouvir a música Meu Interior Tem Deus, com o Padre Fábio de Melo, para oferecer para todos que estão ouvindo, para meu pai João Grilo, para meu esposo Nenê também, todos que gostam de ouvir o seu programa, viu? Deus te abençoe, meu filho.
0: Valeu, sertanejo. Deus abençoe também você, Lucivânia. Obrigado pela sintonia. Alô, Civalda, alô, Silvanei. Encontrei com seus pais, viu? É, encontrei com seus pais lá na feira. Conversamos aí bastante aí, viu? É, foi uma maravilha aí, viu? Um abraço pra todos vocês aí. Pessoal lá das Pindobas, aquele abraço aí ao povo bom das Pindobas. Bom dia. Antes do intervalo comercial, tem ouvinte que quer falar com a gente. Alô, do telefone, bom dia.
2: Bom dia, Carlos André.
0: Bom dia, Raquel. Tudo bem, Raquel?
2: Eu tô bem, Carlos André. E você?
0: Tudo bem, graças a Deus. O que é que manda aqui no nosso programa, Raquel?
2: Hoje eu quero a música. Valente o Bem TV.
0: Valente o Bem TV. Pra quem se oferece a música, Raquel?
2: Pra você, pra sua mamãe, pra sua família todinha. A Giovana de Ribeirópolis e passou de vampanha todos os ouvintes.
0: Valeu, Raquel. Saúde pra você, pra seu papai, pra seu irmãozinho, tá bom?
2: Pra você também, Carlos André.
0: Um ótimo dia, saúde e paz, viu? Valeu, sertanejo. Bom dia, sertanejo. Deus abençoe sempre, sempre. 5 horas 34 minutos. A JR Atacadista informa pra você a hora certa. 5h34, bom dia.

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1: E vamos que vamos, sertanejo. É, sabe quem chegou por aqui? É a dona Irene, chegou aqui reclamando de dores nas costas, viu? Ela disse que desde as 3 da manhã, ó, desde as 3 da manhã que está acordada, coitada, acocorada, está fazendo o quê? Juntando água, porque não é a 10 mais não, dona Irene, é a Iguá, viu? A Iguá liberou água hoje aqui em Freipau, em algumas ruas, mas pingando, mijando, né? É, e aí ela disse que colocando água ali, juntando de caneco em caneco, para não ter que comprar. O pobre agora, coitado, além de pagar água cara, aí tem que comprar caixa para reservar as águas, né? E tem que pagar água ainda, se quiser, né? É, rapaz. E Deus tem mandado tanta água, o Rio São Francisco tá com tanta água, e a gente tem que pagar absurdo, né? Ei, Nossa Senhora Aparecida. Vamos que vamos, sertanejo, vamos que vamos. Olha, bom dia, Carlos André. Bom dia, sertão, bom dia, primo. Para ser doutor não é só ter diploma e ter o dom. Para ser vaqueiro desse sertão não é só usar chapéu, tem que ter o dom. Bom dia a todos os trabalhadores desse nosso sertão. Valeu, primo, é o Tiago dos Anjos. Bom dia, padrinho, não ligo, mas estou ligada. Nira da Grota Dantas, fica com Deus, um ótimo dia, obrigado, Nira. Bom dia, seu Valdemir, forte abraço para você, sertanejo. Um abraço para a turma aí da Grota Dantas, né? Obrigado pela sintonia. Viu, dona Irene? Olha aí, dona, conhece essa moça aí, ó? Conhece essa senhora aqui? Aí é Fátima aí, ó. Tá com o cabelo loiro agora, viu? É Fátima lá de Nossa Senhora da Glória, viu, dona Fátima? Dona Irene tá aqui, tá perguntando por que você pintou os cabelos de loiro. Ela disse que é pra ficar mais moderna, mais bonita, viu? Dona Irene disse que faça como ela, ó. Tá com os cabelos brancos, viu, Fátima? Alô, nosso amigo Misael, lá de Alto Verde, bom dia. Alô, Tiracema, bom dia, Tiracema, cadê Tiracema? Deixa eu colocar aqui Tiracema pra falar, viu? Olha ela aqui, é Tiracema, um abraço aí pra senhora, obrigado pela sintonia, tá bom, sertaneja? Bom dia, Tiracema, fala, sertaneja.
2: Bom dia, André, aqui é Tiracema, ofereço a programação toda pra vocês, sua família, minha família, minha sobrinha Erivane, Valdo, Padre Gado e Cristiano, Dona Neca do Bandeira, Sul das Três Barras, Diego de Dudu, Quatro Irmãs do Riachão, e pra todos que estão vendo, que Deus abençoe.
1: Valeu, Tiracema, cheiro do coração. Alô, nossa amiga Dona Ana e seu Gilson. Alô, seu Gilson, alô, Dona Ana, bom dia.
3: Educadora, bom dia. Aqui é a Ana Lava Nova. Faz André, eu peço que você toque a música. Quanto dia de saudade que eu ofereci para meus três filhos, José Bandeira e Ana Isa. Os três netos, Gabriel, Rafael, Vitória, meu esposo Gilson, a minha Maria, Zé, Flordeira, Marizelo, Netinha, Rosinha, para Lua, para Dibá, para você, para todos os ouvintes da educadora, tenha um bom dia, feito com Deus.
4: Carlos André, bom dia, Carlos André. Deus abençoe nosso dia, nossa noite, que Deus deu, só agradecer a Deus, a Nossa Senhora, São José. Caso André, eu gostaria que você passasse pela música Duas Camisas, Leonardo Zé Rico, para a Firmeira, Cosmo, Marcelo, José Ande, Osivaldo, Nana, Zé do Rosso. Deus abençoe nosso dia, Deus proteja onde ele estiver, onde andar, Deus proteja você, sua família, que Deus dê paz, saúde a nós todos, nossa santa do livramento, que livra nós todos.
1: Olha, bom dia, Carlos André, gostaria de ouvir a música do Duque da Vão Espinheira, Nininho de Lucas, Carira oferece para todos os ouvintes, obrigado, fica com Deus, valeu, Nininho de Lucas, bom dia. Meu cavalo, no manchinho. Tem mais ouvinte, alô, você do WhatsApp, bom dia.
5: Bom dia, Sertanejo, aqui quem fala é Washington, na cidade de Pinhão. Sertanejo, se possível, passa aí Saracura Transporte. Quero oferecer a você, oferecer meu compadre Vanzinho na Baixa Larga, minha comadre Dio, oferecer sua grande ouvinte Beca na cidade de Pinhão, Vanderlei na Fazenda Japão, meu amigo Neném Boiadeiro lá no Rancho R.A., oferecer meu tio Neguinho Juvenço, Alete na Fazenda Antas, oferecer também meu amigo Ninho da Oficina de Motos aqui na cidade de Pinhão, meu amigo Naninho de Maria na Lida do Leite, oferecer também ao meu amigo Edson da Barraca do Pastel, oferecer meu amigo Neto Chepeiro da cidade de Frei Paulo, que é uma oficina de motos lá no povoado Alagadiço, oferecer a todos os ouvintes, sertanejo, a todos os ouvintes. Valeu, sertanejo, fica com Deus.

0: tocando. Carlos André.
1: Aí pra você, Cristi Ralph cantou pra gente aí, Olhos de Luar, sertanejo, bom dia, Dona Maria, bom dia, sertanejo.
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1: Olha, aquele aqui, mandar um grande abraço aqui pra meu amigo Rogério Taxista, tá ligadinho, né? Um abraço é pro Rogério, abraço pra Leilza Matheus, aí na chácara Nossa Senhora Aparecida, lá no Povoado do Barro Branco, bom dia. Outro abraço é pra todas as famílias aí do Povoado do Barro Branco. Olha, lembrando a você, viu, que dia 6 de setembro, próximo mês, né? Às 3 horas da tarde, num parque de vaquejada, lá em Pedra Mole, vai acontecer o segundo leilão paroquial. Eu quero aqui estender minhas mãos, pedir a sua colaboração, a sua ajuda, para que a gente possa ajudar o nosso querido Padre Alex nessa grande construção da nova igreja, né? É lá da cidade de Pedra Mole, tá bom? Então vai acontecer o leilão paroquial em prol da construção, né? Da igreja matriz lá de Pedra Mole. Você que pode ajudar aí com um carneirinho, com um guiné, com a galinha, com um capão. Vamos ajudar aí, tá bom? Vocês podem levar lá na paróquia, lá na paróquia Nossa Senhora do Patrocínio em Pedra Mole, procurar o Padre Alex, tá certo? Ou então pode levar no mesmo dia, viu? É no dia 6 de setembro, às 3 horas da tarde, no Parque de Vaquejada, lá de Pedra Mole.

0: Esse quero aqui parabenizar meu amigo Grilo, hoje completando idade nova. Parabéns é para o Grilo, filho Zé do Osso, que papai do céu continue abençoando, dando muita força, muito vigor, sertanejo. Olha, dia 30 agora, desse domingo que vem o outro, vai acontecer o leilão beneficente em pró aí, né, da cirurgia da senhora Hilde Jesus Santos Oliveira. Dia 30 agora de agosto, às 10 horas da manhã, lá no povoado Pé de Serra, ali, povoado vizinho, povoado da Lagadiço. Então quero aqui convidar todos os amigos, né, para que possa ajudar, contribuir aí nesse leilão beneficente que vai acontecer dia 30 agora de agosto, né? Dia 30 de agosto, às 10 da manhã, sertanejo.
1: E rodando bem tranquilo pela estrada.
0: Alô, você aqui do WhatsApp, bom dia. Fala, sertanejo.
2: Bom dia, meu amigo. Bom dia, Pai Que Rádio S.
0: Bom dia.
2: Essa é top, meu irmão. Tem uns 30 dias que você estanizei essa rádio aí, meu irmão. Não sai daí, não. Você é um locutor, nota mil, cara. Você atende. É o povo muito bem. Deus abençoe você e sua família. Meu nome é Pedro, conheci o Pedro, moro aqui na pista do Açuzinho. Passei uma música de Bruno e Marrone, qualquer um aí. Eu morei aí em Simão Dias, área de vaqueiro, irmão.
0: Valeu, seu Pedro.
2: Comando aí, Canafista, perto do Paracatu.
0: Obrigado pela sintonia, viu?
2: Todos nós.
0: Vou ficar devendo a sua música porque já estamos chegando ao finalzinho do programa Desperta Sertão. Parabenizando a você que celebrou o dom da vida. Feliz aniversário. Que Deus abençoe a cada um de vocês, ó. Deixa eu ver aqui. Bom dia, sertanejo. Manda um alô aí pra Dailton, das Aningas, que não perde um dia do seu programa. E se puder, toque a música aí de Mano Walter. Ofereça aos ouvintes e a você. Alô, Adailton, das Aningas. Bom dia pra você, sertanejo. Vamos que vamos, sertanejo, né? Alguém mandou aqui oi pra você também.
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0: Alô, você do WhatsApp, bom dia, fala, sertanejo.
3: Bom dia, sertanejo, aqui quem vos fala é o ministro Leonardo, dedico todas as músicas do programa, a minha família, a sua família, ao ministro MC e suas famílias, lá no Cuidado dos Bons, Jean Mãe Marta, Joãozinho, a todos, aí da Onça. A Matheus e Leilza, né? E enfim, a todos os seus ouvintes, meu querido. Fica com Deus. Deus abençoe.
0: Valeu, ministro Edinaldo. Obrigado pela sintonia. Olha, bom dia, Carlos André, tudo bem com você? Tudo bem, ontem fui a Aracaju com meu filho, mas graças a Deus, nada grave, que bom, não disse quem é aqui, nem de onde é, mas que bom que o filho está bem, graças a Deus, viu? Vai dar

0: Olha, bom dia, Carlos André. Hoje eu quero parabenizar meu pai Zé Milton. Desejar muitos anos de vida, saúde, seus 5 filhos, Maílson, Márcio, Jailson, Maria Lúcia e Maísa. E quero pedir a música Saga de um Vaqueiro para oferecer para ele. Obrigado, bom dia, meu amigo. Bom dia aqui. Parabéns aí, então, para o sertanejo completando idade nova hoje, né? Alô, Zé Milton. Feliz aniversário, viu? Que Deus abençoe aí dos seus filhos, dos seus 5 filhos, viu? Que Deus abençoe, Zé Milton. Parabéns.
1: Vamos lá, menininho de ouro.
0: Um abraço, bom dia e até amanhã, se Deus quiser, sertanejo.

0: preparado. 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
2: Seis horas, 10 minutos em Frei Paulo. Está começando Tribuna Livre, seu jornalismo diferente, aqui na Rádio Educadora FM.
3: Manchetes.
2: Filho é preso por manter a própria mãe em cárcere privado na capital sergipana. Suspeito ainda tentou invadir outros apartamentos do condomínio. Você vai saber mais detalhes deste caso daqui a pouco. Operação policial prende 13 pessoas em Sergipe. A gente vai trazer os detalhes desta operação durante a edição do Tribuna Livre de hoje. Duas grandes atrizes da teledramaturgia brasileira morrem no mesmo dia. Glória Menezes, aos 91 anos, e Laura Cardoso. Daqui a pouquinho a gente fala mais sobre a trajetória dessas duas grandes atrizes que vão deixar muita saudade. Vamos iniciar o giro com a nossa equipe de repórteres, trazendo os primeiros destaques com ele, o repórter Mário Sena. Muito bom dia, Mário.
4: Para você, Ronaldo, um abraço especial para os amigos e ouvintes, principalmente as pessoas que param para ouvir as nossas informações assim no início do dia, aqui pela FM Educadora, emissora do Grupo José Arinaldo de Oliveira, para um Brasil de informações. E a gente destaca na sequência do programa das ações da Polícia Sergipana contra o tráfico em 2 municípios no dia de ontem, no município de Pirambu e também no município de Propriá, com apreensão de drogas e também traficantes tirados de circulação. Vamos destacar também, Ronaldo, como nós trouxemos ontem a informação de que um casal teria sido encontrado sem vida em adiantado estado de putrefação no município de Lagarto. Ela tinha sido identificada, a Elis, e ontem também já foi identificado o homem, o Alexandre. Só que tem um detalhe, sobre ele pesavam acusações de homicídio contra uma ex-namorada no ano de 2010. E a gente destaca tudo isso na sequência do programa, Ronaldo.
2: Daqui a pouco, Márcia de Melo, diretora do Núcleo de Apoio ao Trabalho, o NAT, aqui em Sergipe, vai elencar o número de vagas e as oportunidades que você que está desempregado poderá aproveitar, já aqui no Tribuna Livre.

0: daqui a pouco também tem a programação completa da Micarana, que começa dia 23. Já já a gente traz todos os detalhes deste grande evento, mais uma edição da Micarana, que acontece no município de Itabaiana. Vamos mais uma vez às ruas da cidade com ele, Mário Sena.
1: Do ladrão de motos foi neutralizado ao se confrontar com a polícia em um município da região do Agreste, aqui no estado do Sergipe. Mas, hein, vamos trazer também detalhes da prisão de um traficante que foi preso com drogas no centro de Itabaiana. No mundo do futebol, no mundo esportivo, já temos o primeiro finalista da Copa Lotese, realizada aqui no estado do Sergipe. A Copa Governo do estado do Sergipe, o Falco venceu o Atlético Gloriense, já está de camarote esperando o seu adversário para a grande final. Na Copa Sul-Americana foi realmente, na Taça Libertadores da América, foi sofrido, mas garantiu a classificação com duas defesas fantásticas do Fábio. Fluminense passa de fase na Taça Libertadores da América. E o São Paulo não tomou conhecimento do Bolívar, meteu 3-1 e consegue também a sua classificação na Copa Sul-Americana. A gente destaca tudo isso na sequência do programa, Ronaldo.
0: Ok, meu caro Mário Sena, e para você que está acompanhando o Tribuna Livre, irá conferir todos esses destaques no programa de hoje. Olha, Luciano Bispo critica a gestão e fala em desperdício. Tudo isso aconteceu na primeira entrevista de rodadas de entrevistas com os candidatos da TV Itinet, e hoje o entrevistado será o deputado Marcos Oliveira. Daqui a pouquinho a gente fala sobre o assunto. Tudo isso e muito mais você irá acompanhar a partir de agora aqui no Tribuna Livre, edição de hoje, que está no ar pela sua rádio Educadora FM.
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6:17, 6:17. Amigos e amigas, ouvintes da Rádio Educadora FM, muito bom dia e obrigado pelo carinho da sintonia. Nós estamos iniciando mais um programa Tribuna Livre, o seu jornalismo diferente aqui pela Rádio Educadora FM. Nós queremos cumprimentar a todos e naturalmente agradecê-los pelo carinho da audiência. Agradecer sobretudo por nos permitirem adentrar ao seu lar para levar o melhor da informação com absoluta responsabilidade. Obrigado pela audiência. Tribuna Livre também cumprimenta a você que é internauta que longe ou perto, em qualquer município sergipano, em qualquer estado deste imenso Brasil, além fronteiras, também acompanha a nossa programação. Obrigado pela audiência. Hoje, dia 19 do mês de agosto, uma quarta-feira, e é claro, não poderíamos deixar de cumprimentar a você, aniversariante, a você que completa a idade nova. Desejamos, portanto, muita paz, saúde e harmonia. Um dia muito especial a todos os aniversariantes. Parabéns de coração. Olha, para você que está acompanhando o nosso programa e que gostaria de acompanhar, inclusive, através das nossas redes sociais, o Instagram é @educadorafm89.5. Então, repetindo, @educadorafm89.5, esse é o nosso Instagram. Você pode acompanhar em tempo real a nossa programação. O Facebook é @FaceRádio de Frei Paulo. E o nosso canal no YouTube é Rádio Educadora de Frei Paulo. E aí você vai conferir também em tempo real, com a mais absoluta qualidade, som audível, a programação integral da Rádio Educadora FM. E, é claro, o nosso Tribuna Livre. Então, acessa lá as nossas redes sociais para conferir a nossa programação, tá certo? Bom, 6:20, 6:20 agora. Olha, mais uma edição da Micarana foi preparada e começa no dia 23. Pois é, amigo. Micarana 2026 começa neste domingo com o bloco Acorda Serra. Antes era o Acorda Itabaiana, né? Então, no domingo teremos o bloco Acorda Serra. E a programação, ela vai de 23 a 30 deste mês, né? Todo mundo sabe que houve uma mudança no calendário festivo da Itabaiana no que se refere a Micarana. Micarana passou um tempo adormecida por um problema gerado pela oposição à época, que fez uma denúncia na justiça alegando que o barulho dos trios elétricos incomodava os pacientes da maternidade e do hospital. Houve uma audiência pública, ouviu-se a opinião tanto do diretor da maternidade quanto do hospital e várias outras pessoas envolvidas, e no final das contas a Micarana foi suspensa, embora essa reclamação não tenha partido da direção dos respectivos das respectivas unidades médicas, no caso a maternidade e o hospital. O pedido para transferência da Micarana, ou para acabar com o evento, para suspender o evento da Dr. Luiz Magalhães, ele partiu exatamente do bloco político de oposição à época, né?
em Itabaiana. Valmir era prefeito e esse pedido partiu do bloco liderado por Luciano Bisco de Lima. Hã? Mas enfim, após um longo e tenebroso inverno, onde os blocos ficaram adormecidos, durante a gestão de Valmir e Francisquinho, houve o retorno da Micarana. Só que ela retornou de uma forma diferente. Retornou em um outro local, que foi a avenida principal que corta o bairro Chiara Lubich. Que, diga-se de passagem, é um local bastante aprazível, muito bonito, né? Para quem não conhece o Chiara Lubich, fica aí o convite. Aproveita para conhecer durante as festividades da Micarana. E a decisão de mudar a Micarana se coadunou com o aniversário. Todo mundo sabe que o aniversário da cidade é exatamente dia 28. É 28 deste mês. E aí é como se diz o tabaréu, né? E o filósofo Genésio Souza Lima, o popular Teco, ou ainda mais popularmente Cabeção, juntou-se a fome com a vontade de comer, né? Então, o local muito bom e um evento que todo mundo estava com saudade. Eu particularmente sou fascinado por festa de bloco, né? Tanto que tem um bloco sensação. Eu gosto demais, né? Eu sou apaixonado. Carnaval de Salvador não se fala, né? Pré-caju, enfim. Então a Micarana voltou e voltou no Chiara Lubich. E eu confesso que gostei demais do percurso. É, inclusive, ano passado estava lá novamente. Se Deus permitir, esse ano, né, tiraremos aí um ou dois dias para curtir o evento. Festa começa dia 23 e ela vai até o dia 30. Né? Micarana 2026 começa neste domingo, dia 23 de agosto, lá em Itabaiana. Abertura da programação será logo nas primeiras horas do dia, com o tradicional bloco Acorda Cega. Deve ser o mesmo bloco, mudou só o nome, né? Eu gostava do nome Acorda Itabaiana. Mas aí, o bloco que fará essa abertura será exatamente o Acorda Serra. O Acorda Itabaiana, eu acredito que o Acorda Serra deve ser nos mesmos moldes, né? Ele sair ali da praça de eventos, logo cedinho.

E não é só caminhada, porque é bloco de freio, você vai dançando. E aí tem que também alimentar-se, porque, como diriam os mais experientes, os mais velhos, saco vazio não se põe em pé, não é verdade? Então, no meio do percurso, aí você pode ir recarregando as baterias, né? Tomando uma água também, você tem que se hidratar, enfim. Então, no dia 23, será a abertura oficial com a programação. Logo nas primeiras horas do dia, com o tradicional bloco Acorda Serra, marcado para 6 da manhã, mesmo horário, viu? Ainda no domingo, o bloco Chan Baby está previsto para as 16 horas. O Chan Baby é um bloco de criança, né? Direcionado para a criançada participar com toda a segurança, né? Esse bloco, ele era realizado pela minha amiga Sônia Confecções, né? Não sei se ela está no comando ainda do bloco, mas era um bloco que reunia a garotada de Itabaiana em massa. Muito bonito bloco, extremamente animado, né? Então, o Chan Baby, ele vai sair às 16 horas, né? A festa terá continuidade na quinta-feira, dia 27, e seguirá durante a sexta, dia 28, sábado, dia 29 e domingo, dia 30, reunindo atrações locais e nomes conhecidos nacionalmente. Entre os destaques da programação estão Bel Marx, Léo Santana, Pissirico, Timbalada, Aline Rosa. Olha, Aline Rosa vai estar presente também, viu? Ex-vocalista da banda Cheiro de Amor, uma das, né? Porque a Cheiro de Amor teve um número considerável de beldades à frente dos vocais. Começou lá com Márcia Freire, né? Depois tivemos a participação da Aline Rosa, né? Foram várias cantoras, né? Que participaram da banda Cheiro de Amor. E depois da Aline Rosa, uma cantora nova que também assumiu os vocais, acredito que ela está ainda na banda Cheiro de Amor, Aline Rosa preferiu seguir carreira solo, né? Preferiu seguir carreira solo. Então, Aline Rosa vai estar presente também. Igor Canário, pela primeira vez, vai estar na Micarana, né? Igor Canário puxa aí uma multidão, viu? Pagodarte também presente no evento. Pagodarte era comandado pelo Flavinho, né? Não sei se ele continua nos vocais. Rafa e Pipo são os filhos do Bel Marx, também estarão presentes, além de artistas e blocos locais, né? Então, essa a turma que vai estar animando a Micarana durante as festividades, né? E realmente são grandes artistas, né? Vamos para a programação completa? Vamos trazer aí a programação completa. Deixa eu só lembrar que tinha fugido à memória os nomes das cantoras, né? Do Cheiro de Amor, aí eu recordei. Lembro que a Vina Calmon foi a última, né? A Vina Calmon foi a última. Mas tem a Carla Vise, você lembra da Carla Vise? Ela veio logo depois da Márcia Freire e fez um sucesso tremendo. Aliás, eu tive a oportunidade de apresentar um show da banda Cheiro de Amor com a Carla Vise

Plaza. É, o mesmo local onde apresentei o KLB. Vocês lembram do KLB, né? Então, essa é a programação da Micarana que você vai conferir a partir de agora. É, domingo, dia 23, 6 horas da manhã. Bloco Acorda Serra, se prepare. Às 16 horas tem o bloco Chum Baby, né? Na quinta-feira, dia 27, às 19 horas, é João Vitor no Bloco Alerta, aqui o bloco religioso, Bloco Alerta de Itabaiana, também tradicionalíssimo, né? Será às 19 horas, todos convidados. Na sexta-feira, dia 28, aí nós teremos a Alvorada, 7 da manhã tem Pagodande, banda genuinamente itabaianense. É, a Pagodande tem como vocalista, tinha, né, o Eduardo, acredito que é ele que vai estar nos vocais, embora o Eduardo resida fora do estado, né, mas acredito que deve ser ele ainda o vocalista da Pagodande. Mas é uma banda genuinamente itabaianense. Às 7h30, logo depois, tem Julinho o Porradão da Bahia, né? Meu amigo Julinho. É, às 8 da manhã, aliás, o Julinho, ele foi uma das primeiras atrações do Bloco Sensação aqui em Frei Paulo. Primeira edição do evento foi Valnei Jorge no sábado, Julinho no domingo. Aí foi um tremendo sucesso, né? Ele tava no auge quando saiu logo da banda Valnei Jorge. Aí a gente conseguiu reunir as duas, né? A banda e o ex-vocalista no mesmo final de semana e no mesmo evento. Foi super bacana, né? E muito marcante. Então, 8 da manhã tem Pagodarte. Às 9 tem Timbalada. E às 11 horas da manhã tem despedida da banda Alma Gêmea na praça do Eu Amo Itabaiana. Para quem não sabe, Alma Gêmea tá se despedindo do torcedor, né, o seu principal vocalista. Alma Gêmea que durante muito tempo foi comandada aí pelo Edson Leite, né, o torcedor. E a Gabriela, né? A Gabriela saiu, hoje canta no Forró Maior. É, ficaram os dois. E aí o torcedor tá saindo e, ao que parece, será a despedida da banda, não é apenas do torcedor, mas da banda. Né? A banda Alma Gêmea, na praça Eu Amo Itabaiana. Será um momento de muitas emoções, né? Com certeza. Banda que arrastou multidões, inclusive por onde andava os itabaianenses a seguiam, né? Mas enfim, todo ciclo ele tem um começo, tem um fim e a gente deseja boa sorte para todos os integrantes, né? Inclusive a banda é recheada de bons músicos, né? Músicos da mais alta categoria, estirpe lá de Itabaiana, eu tenho certeza absoluta que todos eles têm espaço onde eles procurarem, né? No sábado, dia 29, às 21 horas tem o Axé de Rua, às 22 tem Ed Banda, Alex Lira, às 22h30 Aline Rosa, às 23h30 tem Bel Marques, à 00h30 tem Banana Nativa e às 2 horas tem Igor Canário, né? Essas as atrações do sábado, né? E aqui deve ser tudo em trio, né? Não tá dizendo na programação, mas deve ser tudo em trio durante o percurso da Micarana, que vai até o Eu Amo Itabaiana, passando ali no Ilha, né? Do nosso queridíssimo Wesley de Salomão, ele é quem comanda o Ilha, né? Que é um bar super sofisticado, mas extremamente agradável, né? Então, essa programação do sábado, eu repito, às 21 horas, Axé de Rua, às 22, Ed Banda, Alex Lira,
Alex Lima tem também às 22h30. Aline Rosa, às 23h30. Bel Marques, à 00h30. Banana Nativa e às 2h, Igor Canário. É, anota aí a programação. É, o Alex Lira que eu me referi aqui é um colega comunicador lá de Itabaiana, da FM Princesa. Um abraço aí pro Alex Lira. É, o cantor que vai se apresentar é Alex Lima, viu? Não confunda. No domingo, para encerrar o evento, às 15h tem Swing do Jordã. 15h30, às 3h30, tem Dan Chicleteiro. Às 16h tem a banda Valnejóis. Às 16h30 tem Piscirico. Às 17h, Rafa e Pipo. E às 18h tem Léo Santana. Bom, a Micarana é uma das festas tradicionais do calendário de Itabaiana e deve movimentar toda a cidade durante os dias de programação, reunindo moradores e também milhares de visitantes de diferentes municípios de Sergipe, mas também de outros estados. É, a gente tem registrado ao longo dos anos de existência da Micarana, de realização do evento, a participação de muitos foliões baianos, inclusive, né, que vem para cá, tanto acompanhando as bandas que são fãs, né, o Bel Marques, o Léo Santana, eles têm os fã-clubes deles, que acompanham os artistas por onde eles vão, e tem também fãs, né, que não participam de fã-clubes, mas que vêm para curtir a folia. E é realmente um evento formidável. Aliás, a Micarana é um dos poucos eventos que ainda estão vivos, né? Que acontecem. É, já tivemos aí em todo o Nordeste carnavais fora de época e também prévias carnavalescas, né? Porque os carnavais fora de época são aqueles que acontecem após o carnaval, e as prévias carnavalescas, as festas que acontecem normalmente considerando o calendário do carnaval antes, né, dessa festa. E a maioria acabou. A maioria acabou. Que o Maceió Folia, né, que era um evento gigantesco, havia também o Fortal ainda continua, de uma forma diferente, tá muito mais indoor do que arrastão, né? O evento indoor é fechado, é parado, e pelo que a gente tem observado nas últimas edições, inclusive, perdão, a desse ano, ela aconteceu recentemente, e o trio, ele faz um percurso dentro de um espaço fechado, fazendo um círculo. Não é mais aquele percurso na avenida, né? E outros estados acabaram os eventos. Aqui em Sergipe ainda existe o Pré-Caju, de certo que de uma forma também diferente. O Pré-Caju agora é na orla, não mais na extensão da beira-mar, né? E a Micarana continua, mudou de local, mas graças a Deus voltou para a alegria dos foliões. Olha, me perguntaram aqui, olha, essa programação do primeiro dia, depois do bloco alerta, é a programação da sexta-feira, é à noite ou de dia? Não, é de dia, amigo. É de dia, porque aqui começa 7h, mas presta bem atenção que na sexta-feira é alvorada. Significa dizer, começa nas primeiras horas do dia. É diferente? É, mas é super bacana. Veja só, na sexta-feira, às 7h, a Pagodande já começa a animar a cidade. É dar um clima, viu, sertanejo? Já começa às 7h. Então tem que tomar café cedinho para chegar lá já com o estômago forrado para aguentar o pique. 7h30,
Tem Julinho Porradão da Bahia. É 7h30 da manhã, amigo. É no horário do café. No horário do café da manhã. Às 8 horas, tem Pagodarte da Bahia. Às 9 da manhã, eu não sei se a Timbalada tem o hábito de fazer festa nesse horário, mas em Itabaiana vai cantar 9 da manhã. 9 da manhã. E às 11 da manhã, a despedida da banda Alma Gêmea na praça do Eu Amo Itabaiana. Vai ser super legal, né? Então, só confirmando que na sexta-feira, excepcionalmente, as bandas se apresentarão a partir das 7 da manhã. Essa, portanto, a programação da Micarana, e você que nos ouve nesse momento, sinta-se convidado a participar desse grande evento. Bom, a gente vai para um breve intervalo comercial. Voltamos logo na sequência, trazendo muito mais informações e, é claro, acionando o nosso repórter, o Mário Sena. Aguarde um instante só. Uma pequena pausa para aquele cafezinho com canela do sertanejo e a gente volta num instante. 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Hora certa, confere comigo. 6h43.

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0: Agora são 6:57. Bom, já estamos de volta com o Tribuna Livre, o seu jornalismo diferente, aqui pela Rádio Educadora FM. Aproveitar aqui e mandar um abraço aos aniversariantes do dia, você que completa a idade nova. Desejamos muita paz, saúde e harmonia. 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Vamos acionar o repórter Mário Sena, ele já está a postos e a gente o aciona neste momento em nome das Óticas Dortas, a única loja que entrega óculos visão simples em 2 horas e a única que tem o cuidado e o toque final dos donos. 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Vamos às ruas da cidade com ele, o repórter Mário Sena.
1: Muito bem, Ronaldo. Dentro do giro de notícias, dentro do giro de informações do nosso programa, estou chegando com algumas informações de ordem policial. Já estamos aos 5 minutos passados, às 7 da manhã desta quarta-feira. Uma quarta-feira que começou a madrugada fria, chuvosa, com chuvas esparsas em algumas regiões do estado, muitas rajadas de ventos chegando pelo Atlântico aqui no estado de Sergipe, mas agora o sol está dando o ar da graça, né? O solzinho está dando o ar da graça. Mas a gente atualiza você, motorista, você condutor de veículo, para esse início, né? Esse início de quarta-feira, para você ficar atento, principalmente no trânsito, né? O trânsito intenso nas BRs federais que cruzam, que cortam o estado de Sergipe. Nesse exato instante, a gente traz a informação com relação a 235, que é a rodovia que a gente mais utiliza, né? Aqui pra gente. Essa é a rodovia que a gente mais utiliza. Mas a 101 não é diferente, e a gente traz também a informação das SS em todo o estado de Sergipe, principalmente com respeito a alguns acidentes que estão acontecendo, de acidentes com morte. A gente registra, por exemplo, um acidente que foi registrado na Rota do Sertão no dia de ontem, na noite de ontem, mais de perto da cidade de Nossa Senhora da Glória, já chegando no perímetro urbano da cidade de Nossa Senhora da Glória, foi uma colisão traseira. Nessa colisão traseira envolvendo uma moto e uma máquina, uma retroescavadeira, e foi uma colisão traseira. Inclusive, nós somos informados que o condutor da retroescavadeira diminuiu a velocidade e o condutor da moto vinha na traseira, não conseguiu parar, se chocou na traseira dessa máquina e infelizmente, devido aos ferimentos, ele não reagiu, evoluiu a óbito. Esse fato aconteceu na noite de ontem. E o condutor do veículo, na oportunidade, não foi identificado. Só sabemos que ele tinha 63 anos de idade. E a gente traz essa informação para você. Lamentavelmente, mais um acidente na Rota do Sertão, com mais uma pessoa perdendo a vida. Ronaldo, ontem A polícia sergipana realizou algumas ações contra o tráfico, como sempre, né? Diariamente a gente traz informações nesse sentido. Ontem, na cidade de Propriá, a polícia conseguiu apreender drogas e duas pessoas foram presas. Dois traficantes foram presos em flagrante na cidade de Propriá. O mesmo aconteceu com relação ainda às prisões contra os traficantes na cidade de Pirambu. Pirambu também, alguns elementos foram tirados de circulação. Foram dois também presos em Pirambu, traficantes, que já tem passagens pela polícia e foram tirados de circulação no dia de ontem. Como nós frisamos em manchete, Ronaldo, no início do programa, nós trouxemos aqui ontem a informação de um casal que estava desaparecido desde a última sexta-feira e, infelizmente, eles foram encontrados mortos, né? Um homem e uma mulher foram encontrados mortos dentro de um apartamento no centro da cidade de Lagarto. Ontem nós trouxemos a informação de que ela tinha sido identificada como Elis Mirelli, né? Elis Mirelli. Mas ontem também já foi identificado o corpo do Alexandre Teles Lima, ele com 37 anos de idade. E uma curiosidade, ele tinha uma bronca da justiça, segundo informações direcionam que ele respondia pela acusação de um homicídio em 2010. Ele era acusado de ter matado uma ex-namorada, uma jovem adolescente com 13 anos de idade, na oportunidade. Ele estava sendo acusado da morte dessa jovem com 13 anos de idade no ano de 2010. Alexandre Teles Lima, de 37 anos de idade, que foi encontrado morto. E um detalhe, até o presente momento a gente não tem informações no sentido, né, da causa-morte dessas duas pessoas. A princípio, ontem nós fomos informados que os corpos foram encontrados já em estado adiantado de putrefação, mas os corpos não tinham sinais de violências, nem também de perfurações. E aí o que vai dizer qual a causa-morte dessas duas pessoas, só no exame médico do Instituto Médico Legal, que deve sair entre 40 e 60 dias. Nós estaremos acompanhando e, se tivermos a oportunidade, estaremos na oportunidade trazendo para você aí a causa-morte dessas duas pessoas que foram encontradas lá na cidade de Lagarto. Outra informação, como você frisou em manchete, né, uma alma cebosa, cara. Indivíduo, de elemento que foi preso no dia de ontem na Grande Aracaju, esse acusado por violência doméstica e de manter em cárcere privado a própria mãe, cara. Uma alma cebosa, né? Essa alma cebosa foi presa no dia de ontem, lá na capital, sergipana, após algumas denúncias de pessoas que moram na vizinhança. E a gente traz essa informação para você. Ontem também nós fomos informados que policiais do Getan, realizaram um procedimento de salvamento, ou seja, nesse procedimento eles conseguiram salvar a vida de uma criança que estava desacordada. Os policiais foram acionados e eles conseguiram reanimar essa criança em uma boa ação dos policiais do Getan na Grande Aracaju. Tá, realmente a gente fica feliz com ações dessa natureza. Mais um caso interessante e que chama a atenção dos policiais, né, salvando vidas, e mais uma criança tendo aí a sua vida salva após esse procedimento dos policiais do GTA. Na cidade de Itabaiana, Ronaldo, um ladrão de motos foi neutralizado ao se confrontar com a polícia. A polícia foi acionada para uma ocorrência e esse elemento ele achou melhor dar testa com a polícia do que se entregar à voz de prisão. E não é a melhor das alternativas, ele foi neutralizado, ou seja, parou de respirar, teve o CPF cancelado. E mais, hein? Traficante foi preso com drogas no centro de Itabaiana no dia de ontem. Nessa mesma ação, a polícia conseguiu chegar até um elemento em situação suspeita. Quando foi abordado, era traficante e foi também tirado de circulação no dia de ontem no centro da cidade serrana. Eu tenho aqui uma informação que ontem foi encontrado no bairro Farolândia, né, em um rio no bairro Farolândia, na região sul da capital sergipana. Um homem foi encontrado boiando, o corpo desse homem foi encontrado boiando nas águas desse rio, em uma pequena embarcação. O corpo foi transferido para o Instituto Médico Legal e também, até para esse momento, a gente não tem informações da causa-morte. Se foi asfixia mecânica por afogamento, que aconteceu com este corpo e foi encontrado boiando nas águas desse rio, lá no bairro Farolândia, na capital sergipana. E para que eu possa entrar aqui nas informações do mundo esportivo, tem aqui duas informações que não são informações do mundo policial, mas são informações interessantes, porque a Prefeitura da capital sergipana vai estar realizando o pagamento dos salários do servidor do município a partir de amanhã, quinta-feira. Quinta e sexta-feira, estarão recebendo aí a grana, servidores da capital sergipana, né? E mais, hein? A Prefeitura de Aracaju vai estar promovendo no próximo sábado, dia D, né, de vacinação, principalmente para influenza, questões respiratórias. Então, sábado, hora que vem, é o dia D da vacinação na capital sergipana. E a prefeita da capital, Emília Corrêa, ela assinou o projeto de lei para ampliação habitacional na Grande Aracaju, ou seja, mais residências serão construídas para as pessoas pobres e carentes lá da cidade aracajuana. E a cidade de Itabaiana vai estar realizando o Festival Internacional de Cinema. São 63 obras que serão mostradas a partir de hoje, lá no campus da Universidade Federal do Sergipe. O evento é gratuito, você pode participar, inclusive com filmes nacionais, internacionais e produções sergipanas, enfim, de fato de concreto, que é um evento muito bom, interessante. É o Festival Internacional de Cinema, com 63 obras a serem apresentadas a partir de hoje, né, até o final de semana que se aproxima, lá no campus da Universidade Federal de Sergipe, e o evento é gratuitamente para você participar. Falando agora de esporte, falando de futebol, Ronaldo, ontem nós tivemos a primeira partida das semifinais da Copa Lopese, Copa Governo do Estado do Sergipe, ontem à noite no Batistão, e deu Falco. Falco demonstrando e confirmando a boa fase que vem passando. Falco, que quer essa vaga para o Campeonato Brasileiro da Série D, venceu o Atlético Gloriense, placar de 1-0, gol do Flavinho, no segundo tempo. Falco 1, Atlético Gloriense 0. Com esse resultado, o Falco já está na final, aguardando seu adversário, e sai na noite de hoje. Hoje no Batistão, hoje à noite, ele tem Desportivo Aracaju e Lagarto. Jogo interessante, daí vai sair outro finalista, para que possamos em dois jogos conhecer o campeão da Copa Lopese, da Copa Governo do Estado do Sergipe, que além da grana que vai receber a equipe campeã, também uma vaga carimbada para o Campeonato Brasileiro da Série B em 2027. Ontem nós tivemos um jogo pela Sul-Americana, Ronaldo. São Paulo, meu tricolor, venceu o Bolívar pelo placar de 3-1. Jogo de ida lá na Bolívia foi 1-1. E ontem o São Paulo sobrou em campo. São Paulo 3, Bolívar 1. Com esse resultado, São Paulo avança na competição. O Bolívar está... Perdão, bichinho anda me pegando, viu? São Paulo 3, Bolívar 1. São Paulo continua na competição. Hoje nós vamos ter Atlético Mineiro e Bragantino. Jogo também válido pela Copa Sul-Americana. Amanhã vamos ter Santos e Macará, Vasco e Olímpia do Paraguai, e o Botafogo enfrenta o Cienciano. Acredito que nesse confronto aí já está selado, porque o Botafogo dificilmente vai dar uma goleada de 5-0 no Cienciano, cara. Então, Botafogo e Cienciano jogam amanhã, a exemplo de Vasco e Olímpia, e Santos e Macará. São jogos pela Sul-Americana no meio de semana. E hoje tem Galo e Bragantino. Mas pela Taça Libertadores América foi sofrido, cara. Foi sofrido, mas a vitória do tricolor Pó de Arroz, o Fluminense, saiu nos pênaltis. No tempo normal, Fluminense empatou em 1-1 contra o Independiente Rivadavia da Argentina, né? Independiente Rivadavia da Argentina, uma equipe nova que vem aí subindo de produção. E o Fluminense fez 1-0. Fez 1-0, o jogo dele aqui foi empate no Maracanã, e lá na Argentina o bicho pegou, porque o Fluminense fez 1-0, já nos acréscimos, né? Já nos acréscimos, o árbitro marcou um pênalti, que só ele mesmo viu. Ele chegou a marcar escanteio por duas vezes, depois foi chamado pelo VAR, e o VAR foi quem marcou o pênalti. Então, Fluminense nos pênaltis se deu bem, ganhou de 5-4, foram 6 cobranças para cada um, e o time do Rivadavia perdeu 2. Brilhando a estrela do Fábio, com 45 anos de idade. O goleirão Fábio ainda continua fazendo história, defendeu 2 penalidades. Fluminense avança na competição e o Rivadavia está eliminado. Hoje nós vamos ter mais jogos brasileiros, envolvendo clubes brasileiros. Hoje tem Palmeiras e Cerro Porteño. Vamos ter Flamengo e Cruzeiro no Maracanã. Jogo de volta, são jogos de volta, e a gente vai estar acompanhando tanto Palmeiras e Cerro Porteño como Flamengo e Cruzeiro. Amanhã vamos ter Mirassol e LDU do Equador, e o Corinthians enfrenta o Rosário Central da Argentina. São jogos programados pela Taça Libertadores da América, envolvendo os clubes brasileiros. Vamos estar torcendo, né? Quem sabe se esse ano não será mais um ano, né, de título, né? Será mais um ano de título para o futebol brasileiro na Taça Libertadores da América. Há muito tempo, né? Há uns 5 ou 6 anos aí que só clubes brasileiros comemoram. Tomara que essa hegemonia continue, né, para que a gente possa gargantear, porque o futebol brasileiro está realmente na situação bem delicada. São essas, Ronaldo, as minhas informações. Eu agradeço, né, pela oportunidade. Se Deus nos permitir, a gente volta amanhã no mesmo horário, né, com mais informações para você e para os nossos ouvintes. Valeu, Ronaldo.
0: Ok, meu caro Mário Sena. Hoje sim, Mário.
1: Hoje não, Ronaldo.
0: Por quê, Mário?
1: Comemorei.
0: Ah, você tá comemorando ainda a vitória do São Paulo, né?
1: Claro, comemorei a vitória.
0: Mas você tava meio apreensivo ontem, né?
1: É porque o São Paulo é um time meia boca, né, velho?
0: É, né?
1: Eu não tinha aquela certeza que ia vencer, né?
0: É.
1: Eu assisti ontem, até pensei que quando...
0: É inconstante, né, Mário?
1: Não, o time é fraco mesmo, cara. É limitado. Eu observando ontem o São Paulo jogar... analisando sem paixão.
0: Foi São Paulo e Bolívar, né?
1: É, São Paulo e Bolívar, lá da Bolívia.
0: Da Bolívia.
1: O São Paulo deu sorte, porque quando tomou gol de empate, São Paulo fez 1-0, quando tomou gol de empate, na sequência, o juiz marcou um pênalti. E aí, né, com esse pênalti...
0: Depois teve o terceiro de cabeça, né?
1: É porque com o pênalti, né, deu aquela desafogada, respirou, e aí na sequência...
0: Foi o Carelli quem cobrou o pênalti, né?
1: É, bateu bem.
0: Ele na entrevista após o jogo, ele disse que já estava assombrado com o fantasma do empate dos pênaltis. É, quando viu o empate, ele disse, meu Deus, será que vai ser pênalti novamente? Mas
1: o Carelli,
0: aí...
1: O Carelli é o jogador do São Paulo que se destaca, né?
0: É verdade.
1: O São Paulo ele, Carelli, mais 10, porque os demais, minha nossa senhora. Eu não sei onde o São Paulo arranja tanto jogador ruim, cara, pra contratar. Tá igual Confiança. São Paulo é igual Confiança.
0: O Brasil é engraçado, né? Tem uma rivalidade muito forte com a Argentina, mas o que tem de jogador argentino querido pelos clubes e as torcidas brasileiras não tá no gibi, né, Mário?
1: É porque nos últimos anos, jogadores argentinos invadiram o futebol brasileiro, mas é por quê? Primeiro que são jogadores de mão de obra barata, né? Eles ganham lá em peso argentino, né? Aí tem um saláriozinho legal. Quando são oferecidos aqui salários do nível dos brasileiros em real, eles vem correndo, porque é muita grana.
0: E acabam se firmando, né?
1: É, Carelli, por exemplo, no São Paulo, ganha quase R$1 milhão.
0: Né? Rossi tem um super salário no Flamengo,
1: o goleiro,
0: né?
1: Do Flamengo e tantos os outros argentinos que jogam no Brasil, são salários entre 500 e R$1 milhão. Lá na Argentina eles não vão ganhar isso nunca.
0: Pouco o Almada não veio para o Flamengo, ele preferiu...
1: Que foi oferecido quase R$1,5 milhão de salário.
0: É, né? Aí ele preferiu uma condição... mais tranquila no seu país, porque estaria próximo da sua família, e tá lá no River, né? Já tá jogando, né, Mário?
1: Jogou
0: ontem, né?
1: E é um time grande, né?
0: É um time grande,
1: é um time que...
0: Hoje, pra mim, acho que é o número um da Argentina, né?
1: Eu continuo também com essa minha opinião, o Boca tá um pouco abaixo.
0: O Boca fica em segundo lugar.
1: Boca que vai ser o adversário do São Paulo, na sequência da Copa Sul-Americana, né? Boca vai atrapalhar a gente aí, anota aí. São Paulo tem um time meia boca, cara. Os jogadores argentinos, eles estão vindo pro Brasil, que é um futebol bem visto, né, em nível mundial, né, tem expressão no mundo, e eles vão ganhando bem, eles vêm para aqui ganhando bem, porque os salários que são oferecidos a eles em real, é muita grana, salários entre 500 mil, R$1 milhão, você jogar no Brasil, pô, ganhar R$1 milhão, é, show de bola, né?
0: Vim pra um paraíso como esse, né, Mário?
1: Exatamente, eles vêm fazer turismo aqui, ganham R$1 milhão, se fizer um contrato aí de 2 anos, vão receber aí 24 milhões em 2 anos, já ajeitou a vida.
0: É verdade.
1: Né? Já ajeitou a vida. Pra quem tem uma moeda fraca como a deles, lá na Argentina, que é o peso argentino, o cara ganhando R$1 milhão aqui, um peso, um real, tem o valor de 4,5 pesos, cara.
0: Tem profissões, não é fácil, é bom que você diga, e também depende muito do talento, mas tem profissões que você ganha muito dinheiro se divertindo, né? É o caso aí de jogador de futebol e cantor, né?
1: É verdade. Essas duas profissões, quem for abençoado por Deus, pode agradecer a cada segundo de vida.
0: É, com certeza.
1: Ganham bem, por falar em profissão, né? O Natanzinho agora gravou um audiovisual lá no Morro do Alemão, viu, cara?
0: É verdade. Chegou de moto sem camisa.
1: É, cara.
0: Todo tranquilão, né? Parecia que já era de casa, né? Do Morro do Alemão, né?
1: Alguém bancou aquela...
0: É verdade.
1: aquela mordomia ali. Porque
0: com certeza.
1: No Morro do Alemão, você tem aquela tranquilidade, alguém bancou aquilo ali, velho. E ele gravou esse audiovisual aí, mais um.
0: E quem o levou de moto ali, eu acho que é da turma lá, viu, Mário?
1: Deve ser o chefão lá, cara.
0: É verdade.
1: Pra ele chegar naquela tranquilidade, só. Eu vou
0: ver você que manda. Sem ninguém importunar, né, Mário?
1: Claro,
0: sem ninguém importunar.
1: Tem que ser da casa, Ronaldo.
0: É.
1: Tem que ser da casa.
0: O Natanzinho ganhou o Brasil, né, Mário?
1: É verdade. É, hoje é uma atração nível nacional, né, cara?
0: É verdade.
1: E a gente fica feliz com isso, né? Porque o menino é bom, além de ser bom, é nosso conterrâneo, é sergipano, né? A gente fica feliz.
0: É daqui de pertinho, né? Da nossa Itabaiana, né?
1: A gente fica feliz com o sucesso do moleque lá, o Natanzinho Lima. E ele mostra a essência da humildade, né? Diga-se de passagem, goste dele quem gostar, como profissional não, mas ele mostra a essência da humildade. O moleque é humilde, cara. É, a gente nota isso nos shows, nas brincadeiras, na inocência dele, às vezes, nas brincadeiras. Tá ganhando um bom Brasil, tá ganhando aí espaço legal. Já vai, eu acho que no seu segundo, terceiro ano de sucesso. Acho que ele já vai no terceiro ano, né, Ronaldo?
0: O terceiro ano de sucesso, né? Aí, tem colunista que não tem o que escrever e escreve um monte de bobagem. E um dia desses, o Natanzinho ganhou, quando ele veio para a festa do caminhoneiro, ele ganhou de presente, você lembra disso, da mulher, uma carreta, né?
1: Uhum.
0: E aquilo ali viralizou nas redes sociais. Aí meia dúzia de sem ter o que fazer, né? Começou a criticar, dizendo, tá, ele ganhou a carreta da mulher, a mulher tá pagando com o dinheiro dele. E o que é que ele tem, o que é que essa turma tem a ver, né, Mário?
1: É inveja, cara, isso é inveja.
0: É um negócio absurdo, né?
1: Às vezes, invejoso,
0: às vezes não tem o que escrever, escreve uma bobagem desse tamanho.
1: Não, né? Por exemplo, eu tenho inveja de você. Né? Nós somos radialistas, mas eu tenho inveja porque Ronaldo, além de ser radialista, é um advogado. Aí, meu irmão, eu falar mal de você como advogado, sem inveja.
0: Olha, eu sinceramente, eu não invejo ninguém, pode ser
1: nem
0: quem
1: eu.
0: For. Eu admiro, é diferente. Eu admiro. Né? Porque a inveja é fruto da incapacidade própria. É quando o sujeito, ele claramente não tem condições, não reúne os requisitos para chegar aonde o profissional invejado chegou, e aí ele começa a falar mal, porque o invejoso, na verdade, Mário, ele não quer conseguir o que você conseguiu na vida.
1: É verdade.
0: Ele quer tirar o que você tem.
1: É verdade. Isso é uma doença, Ronaldo.
0: É, uma doença.
1: É uma doença mental, cara. O ser humano...
0: Olha, você tem aquela música O Pulso dos Titãs?
1: É,
0: já verdade. Ouviu? Tem, a inveja tá no meio das doenças, viu?
1: Verdade, verdade.
0: É.
1: Infelizmente, o ser humano, a maioria, né? Em sua maioria, sofre desse problema, mal da inveja. Por exemplo, eu tenho inveja de Natanzinho Lima porque é famoso e rico. Não, cara, eu quero que o cara tenha mais sucesso, porque com o sucesso dele, nós vamos no vácuo, né? Sergipe está sendo destacado aí nacionalmente. É, aí, já estamos chegando no Morro do Alemão, velho. Moleque é bom, viu? O Natanzinho Lima é show de bola, cara. Vou falar de Natanzinho Lima, o pai dele é candidato, veio a deputado federal, viu, Ronaldo?
0: Hein?
1: O pai do Natanzinho Lima é candidato, né?
0: É verdade, é verdade.
1: Deputado federal,
0: candidato
1: né?
0: A deputado federal, né?
1: É.
0: Eu tava lembrando aqui, você falando...
1: O Fiote tá chegando forte aí, velho.
0: É verdade. Eu tava aqui, enquanto você tava falando, a gente falando sobre a inveja dessa turma aí do Natanzinho.
1: Tem muito invejoso, cara.
0: É, eu tava lembrando do trecho da música, tentando lembrar, porque são muitas doenças, né, que são relatadas naquela música, O Pulso. Aí ele fala, na segunda parte, a inveja, ela tá... É o ciúmes, né, tem o ciúmes, ciúme é associado, né? Então, né, na segunda parte ele diz hepatite, escarlatina, estupidez, estupidez, paralisia, toxoplasmose, sarampo, esquizofrenia, úlcera, trombose, coqueluche, hipocondria,
1: Deus
0: sífilis,
1: é
0: ciúmes, raiva, cleptomania. Então,
1: tá amarrado,
0: é ciúme,
1: tá,
0: né, Mário?
1: Em nome de Jesus.
0: É uma
1: agora,
0: onda, viu?
1: Agora tem uma outra doença aí, velho.

0: e feio, e ele disse... Não, você tava falando do figurinha, né? Né? Figurinha, todo mundo sabe que ele ganhou o concurso de feiura, lá em Glória, não foi? Foi, ganhou um monte de prêmio, viu?
1: É verdade.
0: É. E aí o Mário conversando com o filósofo, né? Com o Genésio Souza Lima.
1: Não
0: diga
1: o nome dele não, que você vai acionar
0: não posso,
1: na justiça.
0: Ele aciona a justiça. É. E aí... ele confidenciou, né? Porque o Mário estava dizendo que o figurinha ganhou o concurso, né? Porque você não participa. Obrigado. Também, né? Aí, por que concurso? Ele perguntou, ei, boa que noite. Concurso é esse, né? O concurso de feiura, né? Porque figurinha...
1: Valeu, querida.
0: Figurinha, tá, figurinha é feio. Aí ele disse, não, figurinha não é feio. Feio sou eu, figurinha é horrível. Figurinha dói.
1: Pelo menos ele ganhou pra ele, né?
0: É verdade. Fala nisso, Mário, deixa eu mandar um abraço. O figurinha tá ouvindo a gente, viu?
1: Será, rapaz?
0: Tá ouvindo. Ele é ouvinte de todos os dias, tá? Tá acompanhando o Tribuna Livre e a gente
1: figurinha,
0: agradece.
1: Figurinha é o chefe lá daquela turminha ali da Praça da Feira, viu?
0: É, não sai dali, né, cara?
1: Não, ele gosta daquele... Ali ele diz que é o território dele.
0: Ele já marcou o território ali, né?
1: É verdade, verdade. Todo dia quando eu passo lá, a galerinha me oferece uma dose.
0: E é, né?
1: Todo dia quando eu passo.
0: Mas oferece a pessoa certa mesmo, né? Mário, você lembra quando você tomou um copo de cerveja?
1: Eu digo, deixa pra meu dia, quando eu sair da rádio eu passo por aí, velho.
0: Você lembra quando tomou um copo de cerveja, o último, Mário?
1: Lembro. Eu não sei, eu não lembro do ano assim, acho que foi em 2000. Foi no dia, foi na vitória de Dr. Geraldo pra prefeito, velho. Eu não sei que ano foi, não
0: faz
1: lembro
0: tempo,
1: não.
0: 94, faz tempo, né?
1: Eu nem sei, cara. Eu sei que foi no ano que Dr. Geraldo ganhou pra prefeito. Na época nós o apoiamos, né? Votamos no Dr. Geraldo. Muito tempo que a gente não vencia a política aqui. Aí conseguimos vencer.
0: 92, né? Não, 91.
1: Eu tomei duas latinhas de cerveja, Ronaldo.
0: Aliás, em 90,
1: a primeira,
0: né? 2002.
1: A primeira me deixou tonto, a segunda me derrubou.
0: Acho que foi 2002, né, Mário? 2002 deve ter sido, 2002.
1: Foi, negócio desse assim, cara.
0: A outra eleição foi 2006, de Joãozinho, né? Joãozinho foi candidato. É, acho que é isso mesmo, viu, Mário? É isso mesmo.
1: Eu não sei, sei que foi na vitória do Dr. Geraldo, tomei duas latinhas de cerveja, a primeira me deixou tonto, a segunda me derrubou. Aí o meu irmão desisti, velho.
0: Aí desistiu, né?
1: Aí desisti, desgraça ruim.
0: Pensa, o ramo é ruim, né, Mário? Não, não.
1: Rapaz,
0: gostou,
1: o gosto,
0: né?
1: O gosto da cerveja, só quem gosta mesmo de um negócio daquele, velho.
0: E é, né?
1: Isso, é um gosto ruim, desgraçado. E a segunda já entra amargando. É. Meu amiguinho, eu vi tudo rodando.
0: Disse, não, mas quem não bebe não vê o mundo girar, não, viu, Mário?
1: Rapaz, eu vi e foi um... Capotei, velho.
0: Capotou.
1: Isso era mais ou menos umas 21h.
0: Acordou no outro dia.
1: Acordei no outro dia, 10h, a cabeça parecia uma bola de praia, vomitando. Ah, eu digo, Maria. Rapaz, esse negócio dá certo não, velho.
0: Não dá não,
1: dá não, velho. Pra mais nunca. Depender de mim, pode fechar todas as cervejarias do Brasil aí, que não vai fazer falta não. Mas a galerinha me oferece lá, quando eu passo lá na Praça da Feira. Mas
0: e é limpa, né? É limpa, né, Mário?
1: Ela é
0: a branquinha, nada, né? Chama a branquinha, né?
1: Ali não precisa duas latinhas, não. Basta só uma lapadinha lá dos dedos.
0: Já
1: o
0: foi.
1: O cara já...
0: Então deixe quieto, viu, Mário? Seu ramo é outro, viu? Deixa isso pra lá.
1: Mas é o seguinte, a gente fica feliz com toda essa movimentação, como a gente tava falando, inveja boa, inveja ruim. Verdade que o São Paulo tem muito invejoso, né? Se você observar, tem muita gente que inveja. É como se diz, né? Coisa da mente, são mentes doentias. Mas vamos pra frente, que é pra frente que se anda. Mas a gente fica feliz com o sucesso do Natanzinho, com o sucesso, né, de Calcinha Preta, com o sucesso de muitos artistas sergipanos que apareceram muitos agora. A gente fica feliz, né? Fica feliz. Inclusive, eu fiquei sabendo ontem, Ronaldo, em Itabaiana, não sei se é verdade, que o torcedor deve estar nos próximos dias aí, vai lançar a carreira solo, não sei se é verdade. Não sei se
0: sim. E inclusive a despedida da Alma Gêmea será verdade. Na Micarana, né?
1: Já está programado aí a sua despedida oficial.
0: Para sexta-feira, 11 da manhã.
1: Já está com um projeto engatilhado para lançar carreira solo. É. E aí, cara, eu vou dizer a você, eu já torço também, porque é um cara bom. Torcedor é um cara bom, bom cantor, bom artista. Tá na hora também dele deslanchar, cara. Vem na estrada aí há muito tempo.
0: É questão do ciclo, né? Todo ciclo ele inicia e ele tem um final, né? E aí já são 2 décadas praticamente na banda.

0: É, Mário. É. E aí o torcedor, a gente lembra dele, do Furacão do Brega, né? Lá do bairro da Torre. E chegou um momento que ele decidiu seguir carreira solo, né? Independente dos problemas com a banda, com alguém da banda, isso sempre acontece, né? Você vê que, a única banda que até hoje, quando eles dão depoimento e falam que nunca teve nenhum tipo de atrito, é o Roupa Nova. Eles nunca tiveram atrito entre eles. Pelo menos eles dizem publicamente, né? Mas se você acompanhar as demais, o Skank teve problemas, inclusive acabou a banda, né? Aí, não, a gente decidiu numa boa, né? Cada um vai seguir o seu projeto, mas não teve problemas, né? Aí depois de um tempo, um ou outro músico dá um depoimento e fala que havia conflitos, que havia uma guerra de egos, em outras bandas a gente já viu isso, né? E acaba sucumbindo a banda propriamente dita, e cada um vai seguir o seu caminho. Mas olha, é muito natural, é muito normal que um músico, um cantor, né, um vocalista, ele decida seguir o seu caminho. Isso é normal, é natural. E o que a gente deseja é boa sorte para ele, boa sorte para quem fica e boa sorte para os músicos. Pelo que eu entendi, a despedida da Alma Gêmea não é a despedida propriamente e exclusivamente do torcedor. Me parece que a banda vai encerrar o seu ciclo também, viu, Mário? Com a saída do torcedor.
1: Tomara que não, né?
0: É, mas na programação da Micarana tá lá colocado que a despedida da Alma Gêmea será às 11 horas da manhã, né? A despedida da Alma Gêmea, não fala em torcedor. Então, eu entendi, essa foi a minha interpretação, que a banda, com a saída do torcedor, ela chega ao seu fim. A gente espera que não, né? Mas é o que está previsto. Até porque você sabe que o torcedor, ele era o principal vocalista, tem o Edson Leite, que é muito bom cantor também, cada um no seu, na sua área, mas todo mundo sabe que o torcedor, ele carrega uma legião de fãs, né? E a sua ausência da banda vai marcar muito, né? Então tá aqui, ó, e na programação, Mário, olha, às 11 da manhã, a programação da sexta-feira da Micarana, que será diferente, viu, Mário? Será Alvorada, então começa às 7 da manhã com Pagodande, que é uma banda genuinamente itabaianense, que tem no vocal o Eduardo. Às 7h30, Julinho Porradão. Às 8 da manhã, Pagodarte. Lembra aí do Flavinho, do Pagodarte?
1: Lembro, sim.
0: Pois é. Às 9 da manhã, Timbalada. Olha, Timbalada.
1: Bom.
0: Na hora do café ainda, né? Muita gente toma café 10, então tá aí, né? E às 11 da manhã, despedida da banda Alma Gêmea na praça do Eu Amo Itabaiana, viu, Mário? Então será imperdível, né?
1: Verdade. Ô, Ronaldo, eu só pra finalizar, eu cresci ouvindo o ditado de que ninguém é insubstituível.
0: É.
1: Então, como Itabaiana é um celeiro de bons talentos, torcedor vai seguir a vida dele e profissionalmente vai lançar a carreira solo, mas vai aparecer um outro cantor e a Alma Gêmea tem que continuar porque também é uma boa banda. Vamos
0: é um nome, né? Tem um nome, né? A banda,
1: verdade,
0: né?
1: Vamos torcer que tudo dê certo e que eles consigam os objetivos, que é a fama, né, o sucesso e muita grana.
0: E com humildade. Valeu, Mário. Um abraço pra você, viu?
1: Produtor já deu um sinalzinho aí.
0: Percebeu? Eu percebi.
1: Olha aí, valeu, meu produtor. Produtor eficiente. Ronaldo, um abraço. Vida e saúde, cara.
0: Pra gente. Bom programa daqui a pouco, viu?
1: Vou acelerar.
0: Muito bem. 7h36. Bom, a gente vai pra um breve intervalo comercial. Daqui a pouco a gente volta para a sequência do programa Tribuna Livre, aqui pela sua 89.5. Sertanejo, daqui a pouquinho a gente volta, aguarde um instante só.
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0: 7:55. 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Olha, deixa eu lembrar aqui que a Escolinha Unifrei estará participando com a categoria Sub-17 do Sergipano de Bases, né? Sub-17, isso mesmo. É um campeonato estadual e a escolinha, né, pela sua performance, também foi convidada. Então, Sub-17 da Escolinha Unifrei, comandada pelo nosso queridíssimo Fabinho da Ruinha, estará participando do Sub-17, é o Sergipano de Bases, é onde se revelam os talentos, né, do futebol. E o seu primeiro compromisso será no sábado que vem, dia 22, no Complexo Esportivo Oratório, né? O Campo 1. Então, todo mundo convidado, né? Os pais principalmente, a acompanharem seus filhos para esse primeiro confronto, né? Da escolinha, o primeiro compromisso da escolinha na categoria Sub-17. Lá na capital sergipana, tá certo? Então, escolinha, mais uma vez se destacando aí, vai se apresentar no Complexo Esportivo Oratório, tá certo? E a gente deseja boa sorte aí para essa garotada. É uma oportunidade excelente desses garotos se destacarem em nível de estado. E parabéns aí pro Fabinho, né, pela dedicação a esses garotos e pelo trabalho que vem fazendo, tá certo? 7:59. 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Estamos chegando ao finalzinho, né, sertanejo? Só lembrando, olha, o Fico cumpre 13 mandados de prisão por tráfico de drogas em Sergipe. A Força Integrada de Combate ao Crime Organizado em Sergipe deflagrou nesta terça-feira a Operação Chemical 4 para desarticular uma organização criminosa investigada por tráfico interestadual de drogas e lavagem de dinheiro. Amanhã a gente vai trazer mais detalhes desta operação. Só lembrando que foram cumpridos 13 mandados de prisão temporária e 9 de busca e apreensão em Aracaju e Nossa Senhora do Socorro. Durante as buscas, 2 armas de fogo e drogas foram apreendidas, o que resultou em 2 prisões em flagrante. Amanhã a gente traz mais detalhes da operação. A todos um abraço, obrigado pela audiência, por sua paciência. Vem aí o peso pesado da Rádio Educadora, o Cícero Dias, com o seu programa. Tchau, gente, fiquem com Deus.
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1: Agora 8 horas 11 minutos. Bom dia para você ouvindo a Educador FM nesse dia 19 de agosto de 2026, quarta-feira. Bom dia, bom dia, bom dia.
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1: Para comandar a sua festa, o seu dia, a sua emoção. Esse é o nosso programa Show do Cícero Dias. Simplesmente agradecido a Deus, gratidão, Deus, por mais um dia. Estamos apenas começando o nosso trabalho. Que a paz esteja com todos nós. Que o amor possa prevalecer sempre. Não troque a sua paz por nada nesse mundo. A verdade é que nós devemos sempre agradecer a Deus por tudo. Colocar a vida em frente e viver. 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Bom dia, bom dia, bom dia, bom dia, bom dia. Vamos começar o nosso programa assim, ó. João Gomes e Yara Toucher.

fez muito sucesso na voz de Babá. Cara metade. Ótima manhã. 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

8h43, bom dia! Todo mundo ouvindo a Educador FM, a rádio que cresce junto com você. Ótimo dia, sejam bem-vindos! Bom dia!

0: Desde que Solanca, Mário Fernandes. Bom dia, meu amigo Zé Lucas. Abraço pra você, meu irmão, Fabinho. Tudo de bom, cara. Saúde, paz, alegria e felicidades pra vocês todos aí na sintonia da Educadora FM. Olha o povo falando. Fala, bom dia.
1: Bom dia, Cícero Dias. Aqui quem fala é Washington, na cidade de Pinhão.
0: Fala, Washington.
1: Cícero Dias, se possível, passar aí qualquer uma de Christian Ralph. Quero oferecer a você, Cícero Dias. Oferecer os meninos que trabalham aqui no Posto Pinhão. Meu amigo Edivan, meu amigo Fuscão, meu amigo Daniel. Oferecer a minha mãe Edilma, a minha amiga aqui que é sorvinte também, Beca, aqui na cidade de Pinhão. Meu amigo Neto Chepeiro de Frei Paulo, que tem oficina de motos no povoado Alagadiço. Enfim, oferecer a todos os ouvintes. Valeu, Cícero Dias.
0: Valeu, show. Valeu, valeu, valeu. Bom dia, Alda.
2: Bom dia, Cícero Dias.
0: Bom
2: aqui,
0: dia,
2: Alda, do Descoberto de Baixo. Eu gostaria de ouvir Leonardo Rivireus Quatro Cantos. Vai para todos que estiver ouvindo, vocês todos da rádio. Ok, Cícero Dias, tenha um ótimo dia.
0: Abraço, minha amiga. Tudo de bom, viu? Vamos lá, vamos lá, vamos lá. Quem mais está ouvindo o nosso programa? Bom dia, bom dia, bom dia, Damiana. Fala aí.
3: Bom dia, Cícero. Passa aquela música para mim, por favor. Que era naquela mesa. Ele cantava história. Oferecida a ele, que estava batendo hoje 8 meses falecido. Né? Muita saudade, mas é assim mesmo, né? É a vida que segue. Vamos pedir força e saúde para nós todos, né? Muito obrigado, Cícero, Damiana, Santa Maria.
0: Valeu, Damiana, bom dia, tem mais gente, vamos lá, vamos falar com o povo, bom dia.
4: Bom dia, Cícero Dias, aqui é Fátima da Portelinha. Eu quero que você passe uma música de uma pintada, Minha Família Tem Vergonha de Mim, oferecendo para minha irmã Cida, Cristina, Luísa e Miminha da Portelinha.
0: Uhum. Vamos lá, tem mais gente ouvindo o nosso programa, deixa eu ver aqui quem é. Ah, bom dia, amigo Cícero Dias. Mara Souza, gostaria de ouvir uma música de Simone Mendes, Direitos Iguais, para oferecer a todos vocês aí da rádio e a minha família. E também para minha amiga Luana, aí no Rio dos Negros, na sintonia do programa. Alô, Vaininha Dançarina, bom dia, minha amiga, bom dia.
5: Cícero Dias, abençoado aqui, a Val da Barraca, bom dia.
0: Fala,
5: bom dia.
0: Vaqueiro.
5: Cícero Dias, eu pedi a música com a Adaline Nascimento aí, oferecer para você e sua família. Seu sobrinhozinho Grabiel, Fazendo Moisés, Dona Iraci, Paulo Lucas da Mercearia, Fátima da Mercearia, Paulo Dé da Vaqueira, Jessé Vaqueiro, Luizinha da Madeleira Lima, Linus Motopeça, para Bandida, Beto Pedra Grande, Vanigra Cardoso, para Neca do Bandeira, nosso amigo Carlinhos Taxista, Adson Frei Paulo, os borracheiros, donos de produtos aí, para nossa amiga Raquelzinha Vajugama, Zé das Frechas, e para todos os ouvintes, que Deus abençoe aí, um bom dia, para o nosso amigo Bizu do Cajueiro.
0: Bom dia para você também, meu amigo. Minha amiga Marilene, de Senhor do Bonfim, Porto da Folha, estou na sintonia. Em meus pais, Augusto e Dona Glória. Se possível, passa Danielzinho para oferecer a todos que estão ouvindo. Abraço para você, minha amiga. Meu amigo Goulart, o popular Tatuzinho, bom dia.
6: Bom dia, Cícero Dias. Tô longe, tô aqui na Cajaíba.
0: Aí, garoto.
6: Cícero, oi. Se puder ser, me bota aquela música de João Paulo e Daniel, Minha Estrela Perdida. Ofereço a todos os ouvintes, a Zé Bizoca, a Gilson, a Daniel no Riachinho, a Val da Barraca, João Paulo, Ezequiel, Edmilton e a todos os ouvintes. Tô longe, mas sempre tô no coração da nossa querida educadora de Frei Paulo.
0: Abraço, meu amigo, tudo
6: a
0: de bom.
6: Campeão do sertão. Tchau.
0: Bota...
6: Até logo, Cícero Dias.
0: Até logo, meu amigo.
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0: Vamos lá, então. Pessoal do Tapado, Wilson e Joana, ouvindo a gente, bom dia. Ele me falou da vizinha, só que não disse o nome. Mas vai lá, vamos lá, todo mundo ouvindo a gente.
8: Bom dia, Cícero Dias.
0: Bom dia,
8: quem
0: Neca.
8: Tá falando, Neca do Bandeira, eu quero que você faça uma música de Amado Batista, uma bem boa, da que você gosta. E eu ofereço para Gonçalo e Pedro Alexandre, ofereço para Val da Barraca, para Zé Guilherme Simão Dias, para Sulo na Três Bar. E eu ofereço para você e para todos os seus ouvintes que estiver ouvindo. Fique com Deus.
0: Um abraço, minha querida. Tudo de bom pra você, viu? Essa galera toda que ouve o nosso programa, a gente agradece a vocês pela audiência. Continue ouvindo o nosso programa porque ainda tem gente ouvindo a gente. Ivone, bom dia. Popular Toquinha. Gilson, do quiosque aqui em Frei Paulo, bom dia pra você, Gilson.
9: Cícero, bom dia. É marido do Padre Mucão. Vou te pedir a música. Cama e mesa aqui com o Roberto, viu? Pra fazer a todos minhas meninas. Se você bem, fui a sua Padre Mucão. Vocês também da educadora. Programação, hein, amigo? É top. Não sei se dá tempo pra tem você passe, viu, amigo? Calma aí, mesa com o Roberto Carlos. Para oferecer o Fernando de Carlos. A Balde, na minha prima aqui. a Cecília de Doco, que é Dilma, viu? Tchau, Deus abençoe, amigo. Seu programa aí é top, não perco.
0: Bom dia, bom dia, bom dia. Obrigado. Peso pesado. Vamos com... Toca aí, Amado Batista, Zé Moreno do povoado Aningas, é o popular bigode de escovar pinico. Repare que bigode do cara, velho. Bigode de guidão de bicicleta, na sintonia do programa.
10: Bom dia, sincero dia, bom dia, que tá falando aqui é Queimadinho. Se puder, bota aí uma música, Sela Rasgada, pra oferecer a toda a galera do açude. Bom dia aí, tchau e obrigado.
0: Tchau e obrigado. Meu amigo Rodrigo, bom dia. Fala aí, cara.
11: Vocês botamos aí, coração aí, por baixo do Maria, por baixo de Pinhão. Minha amiga Marina na rua do TV, a galera aí do Marinho Marcelo, aí do Bairro Negro do Mito, e Fábio, corta cabelo e coisa aí do Marinho, dono, coisa aí, dono, aí, ainda tem 11 aí, fora bebê.
0: Aí, Rodrigo, lá da Fortuna. Valeu, Rodrigo, bom dia, 8h53.

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0: Que música é essa, hein? Linda demais, né? Agora 9h25, chegando quase ao finalzinho do nosso programa. É muito rápido, é igual um coice de mula, né? Ou não, de porco, né, Mário? Curtinho assim, é pático. Todo mundo ouvindo o nosso programa. Alô, Joseane, bom dia pra você. Alô, Vanete, Popular Cachete. Alô, Angelita, tá todo mundo ouvindo o nosso programa. Vocês todos ouvindo o nosso programa, bom dia, bom dia, bom dia. Daqui a pouquinho eu toco uma música. A Luvaninha, que é dançarina, ela monta uma coreografia nessa música aí, será? Seu Raimundo, bom dia, seu Raimundo, bom dia.
1: Bom dia, Cícero, como é que vai, tá bom? Mandar um abraço para meus irmãos lá no Maritá, para Manuel, Paulo, João, todos meus irmãos com Deus. Um abração para Maria do Carmo, minha prima. E um abração para você, Nossa Senhora Aparecida, ele dê tudo de bom com Deus. Se puder passar uma música para mim, passa aquela água no leite.
0: Você tá botando água no leite para vender, é, seu Raimundo? Rapaz, rapaz, as câmeras estão ligadas, viu, seu cara? Bom dia! Cícero, passa aí a música de Um é Pintado, é Tinho do Povoado Cotias na sintonia. Fala, Beta de Pedra Grande, bom dia.
2: Cícero Dias, Beta de Pedra Grande, sempre de glória. Fala, passar a música de Um é Pintado, minha família tem vergonha de mim. Vou oferecer pra você, família, meu esposo Messias, Messias de Careira, Giovanni, Bandido, Vada Barra, Sérgio Bambaiador, minha filha Micaele, eu tô falando de Vila Nova, Té de Saco Torto. E vai pra Ludo Ponto Chique, vai pra Bernadette Nunes Pinheiro, vai pra todos os ouvintes, ela sempre não esquecer de ninguém, Bernadette, Beca de Pinhão.
0: Abraço pra você, bom dia. Bom dia, Cícero, passa aí, valeu. Mande um alô pras minhas duas filhas, Vitória e Raíssa, e também pra minha esposa, Verônica. Tony, do povoado Lagoa das Malhadas, Nossa Senhora Aparecida, na sintonia do programa. Cícero, ofereça as músicas da programação para o meu cunhado, Maicon, na mercearia Loureiro, que está fazendo aniversário hoje. Parabéns pra ele, desejo tudo de bom, saúde e paz. Clécio Transportes, Clécio lá do sertão, agora acho que agora ele acertou, viu, Mário? Vamos ouvir.
3: Eu gosto da educadora, eu não sei ler, desculpa aí, mas quando mandarmos coloque aí na lista dos ouvintes, viu, meu amigão aí. Valeu, eu gosto de assistir também a educadora de São Paulo. Valeu, vou começar a sintonizar com você agora. Eu sou ouvinte também da educadora, de meu amigo Chibateiro, esse programa da madrugada. Eu não sei ler assim aí, Madeira.

Agnaldo Timóteo, já em memória. Os brutos também amam. Essa música foi dedicada ao nosso querido amigo José Arnaldo de Oliveira, esse grande homem. Ouvindo sempre o nosso programa, ele é que é fã dessa música, né? Abraço especial, valeu! A JR Atacadista informa a hora certa, 9:36. Bom dia.

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11: Epa, estamos de volta. Voltando só pra dizer que vamos embora já. Voltei pra ir embora. Um abraço, até amanhã, se Deus quiser. Última música do programa, Simone Mendes, Direitos Iguais. Tchau, tchau, fica com Deus. Vai, vai.

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0: Bom dia, meus amigos. Bom dia, amigas, ouvintes. Neste momento é um prazer imenso eu estar aqui com todos vocês, levando a minha voz para todos os meus amigos ouvintes de todas as regiões. Então quero dizer a todos vocês, meus amigos e amigos ouvintes, que sempre estou numa luta. Sempre estou numa luta constante. Sempre estou na luta diária para que possa chegar o momento de, através de analisações na área espiritual, levar energias positivas na vida de todas as pessoas que me procuram. Analisações na área espiritual através de fotos, nome de batismos, data de nascimentos. Então é feito várias analisações, para que através daquelas analisações, no amor, na saúde, na vida financeira, possa levar um controle para aquelas pessoas que estão problemáticas. Porque são pessoas, e muito mais pessoas, que cada vez mais procura o Mestre Gomes para ser feito analisações na área espiritual. E se você é uma dessas pessoas que está passando por vários problemas da vida, você pode dar um passo à frente à procura da tua felicidade, para que possa chegar o momento de ser feito preparações espirituais. Preparações espirituais sempre na linha do bem, sem escolher a quem. Por que, meus amigos? Por que, minhas amigas ouvintes? Centenas, milhares de pessoas, nos longos desses 9 anos, já pode-se dizer, dentro dos 10 anos, que está chegando o momento de eu estar aqui com todos vocês. São milhares de pessoas que têm alcançado as suas bênçãos, que tem alcançado as suas realizações. E se você é aquela pessoa que na tua vida, tudo que está fazendo, nada está dando certo. 3 passos para frente, 20 passos para trás, planos que faz, vira cálculos. Planos que vem fazendo, virando planeta. Então, de repente, você já deu vários passos errados, já conversou com várias pessoas para afastar este mal, este problema que está na tua vida ou na vida do teu ente querido, e nada foi resolvido ainda. Você pode procurar o Mestre Gomes para chegar o momento de ter uma analisação completa, para que possa se afastar deste mal, para que possa se afastar deste problema que está aí na tua vida ou na vida daquela pessoa que você ama. Porque centenas de pessoas que estavam sendo destruído ou destruída pelo vício da bebida, já chegaram o momento de ter as suas realizações e os vícios ter se afastado das suas vidas. Pessoas que estavam com doenças misteriosas, bruxarias, feitiçarias, demandas, enguiços, ebós, sombra de atrasos, sombra de enfermidades, sombra de destruição, alcançaram e estão alcançando as suas bênçãos. Pessoas que na linha do amor, suas vidas estavam descontroladas, esquecimentos conjugais, separações, brigas, discussões, desuniões conjugais. Várias pessoas hoje estão felizes. Esses maus fora das suas vidas, questões, depressividades, problemas financeiros, graças a Deus,
1: São centenas delas que têm alcançado e estão alcançando as suas bênçãos. Então, meu irmão, minha amiga ouvinte, dê um passo à frente à procura da tua felicidade, para que você possa dizer adeus sofrimento, adeus problemas para nunca mais. 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Só preciso de uma foto, o nome daquela pessoa que você queira saber algo e a data de nascimento, para que possa chegar o momento de ser feita uma preparação, ser feita uma analisação na área espiritual, com os poderes de Deus e dos bons irmãos de luzes, para que possa afastar qualquer tipo de mal que possa estar se passando na sua vida ou na vida daquela pessoa que você ama.

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1: 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Então não sofra mais, meus amigos, não sofra mais, minhas amigas ouvintes, porque sempre estou preparado, capacitado e fortificado espiritualmente para que possa chegar o momento de colocar um ponto final em qualquer mal que possa estar atingindo a vida do ser humano na área espiritual. Então seja quem for você, sem distinção de cores, qualidades, profissões ou religiões, porque Deus é um só, é o nosso Pai Criador, que está ao nosso lado em todos os momentos. E quero dizer para você, meus amigos e amigas ouvintes, aqui eu não estou com 9 dias, aqui eu não estou com 9 meses, aqui já estou com os 9 anos, dentro dos 10 anos, juntamente com todos vocês, sempre aprovando os trabalhos, sempre levando energias positivas na vida daquelas pessoas que estão sofrendo, e quero estar com vocês aqui para o resto da minha vida, porque já estou com 52 anos de vida, completando agora, esse mês, 53 anos de luta, de batalha, juntamente com o nosso Deus Todo-Poderoso, porque esse Deus Todo-Poderoso está junto comigo e está junto com você também, que esse Pai Poderoso é quem faz com que nós abramos nossos olhos pela manhã para sempre estar na caminhada, para sempre estar na batalha, para que sempre possa estar lutando. E aqui eu estou lutando, não é só por um, não é só por dois e nem por três. Aqui eu estou lutando por centenas de pessoas que me procuram em todas as regiões. Então, meus amigos e amigas, chega o momento de deixar que Deus sempre possa estar tocando no teu coração, para que possa ter a prosperidade da sua vida em todos os sentidos. 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

Quero levar meu bom dia para o senhor Benedito, que está aí na escuta do programa na cidade de Pinhão. Ele diz assim: amigo Mestre Gomes, estou lhe enviando esta mensagem de texto aqui através do meu telefone para lhe dizer que já há muitos anos que sou o seu ouvinte através da Educadora FM. Sempre estou ouvindo o seu programa todas as manhãs. E quero dizer ao senhor que quando chega o momento de eu sair mais cedo de casa para o trabalho e não escuto o seu programa, fico muito triste, que as suas palavras é como se fosse uma medicação para a minha mente. Dias que chega o momento de ouvir as suas palavras, os seus conselhos, as suas orientações, para mim são dias melhores. Me sinto até mais feliz, me sinto até mais com disposição para continuar e finalizar aquele dia. Porque o senhor é um homem abençoado por Deus. O senhor é uma pessoa que sempre está ajudando aquelas pessoas que precisam, que necessitam. Vai aí o meu nome, o nome da minha esposa e o nome dos meus três filhos, para o senhor colocar nas suas correntes de orações. Que Deus sempre esteja abençoando o senhor e toda a minha família. E muito obrigado.

Muito bem, meu irmão, graças a Deus, muito obrigado por ser meu ouvinte, muito obrigado por ser ouvinte da Educadora FM. Já coloquei o seu nome, os nomes da sua esposa e dos seus filhos aqui nas minhas considerações. Que Deus te abençoe hoje e sempre, e qualquer coisa, sempre estarei aqui quando precisar.

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Estamos chegando a mais um final de mais uma programação. Fiquem todos com Deus e que Deus continue abençoando a todos nós.

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0: Com a graça e a permissão divina, eu estou chegando para fazer a festa no seu rádio. Eu sou Mário Sena, filho do seu Zé de Olímpio e de Dona Raquel. Eu sou o locutor oficial do seu rádio e do seu coração. Isso é direito adquirido, eu não abro mão. Eu sempre digo para você que na velocidade do tempo e na agilidade da sua emoção, a educadora chega primeiro em seu rádio para tocar só sucessos. É claro, porque eu tô ligado na educadora, conectado com a sua emoção, no ritmo do sucesso.
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0: Emoção a todo instante, é sucesso na veia. Superintendência de José Arinaldo de Oliveira e dona do Celino Modesto. Direção comercial, artística geral de Adilmo Oliveira. Eu sou Mário Sena. Seninha só para os íntimos, um cara de alma transparente, coração puro e cheio de amor para dar. Confira comigo agora, 10 da manhã, 13 minutos. 10 horas, 13 minutinhos.
2: Arrebenta, Seninha.
0: Quem foi que disse que eu não vinha? Vamos começar a nossa festa.

0: Fogo de Azar. Sucessos pra você. Limão com Mel e Pablo. Eu Preciso Ser Amado. Vem pra você ouvir a nossa rádio, a nossa programação nesta manhã gostosa, especial, maravilhosa. Um abraço, muito bom dia pra você, meu amigo trabalhador. Bom dia pra você, minha amiga dona de casa. Você está ouvindo a Rádio Educadora de Frei Paulo para o Brasil e para o mundo. Já que estamos em todas as plataformas digitais, aqui é padrão 100% emoção. Você vivencia um misto de cores e emoções pra mexer com você. Vamos essa juntinhos, colados. Deixa eu mandar um abraço especial aqui. É pra meu amigo Vadinho, prefeitão lá de Capoeira Grande. Tá por aqui, vem nos visitar. É, aqui tá no nosso estúdio, tá nos visitando e mandando um abraço especial aí pra Gilson, lá do quiosque da Valda, cara, tá ouvindo a gente aí em frente ao prédio do Banco do Brasil aqui na cidade de Frei Paulo, grande Gilson, o rádio deve estar ligado lá, vivadinho, ele gosta de ouvir a Educadora, não perde um só dia do nosso programa, grande Gilson, tamo junto, cabra velho. É, o cordão, ele disse que o cordão da sintonia quebrou em cima da 89.5, Educadora é a rádio do coração dele. Grande Gilson aí no quiosque da Valda, quer fazer um bom lanche, um lanche de qualidade, né, um bom pastel, um bom sanduíche, né? Aquele cafezinho bem legal, fresquinho, quentinho, dá uma passadinha lá no quiosque da Valda do meu amigo Gilson, lá na frente do Banco do Brasil, aqui na cidade de Frei Paulo, todo mundo ligado.
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0: Às 10h25, tocando só as melhores pra você. Priscila Senna, Gustavo Lima, Doce Mel.

0: 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Vadinho de Capoeira Grande tá pensando em contratar a banda de Marco de Jodinel pra fazer um show lá em Capoeira Grande. Mas Marco vai te dar de graça, presente, cara. Vai fazer a sua campanha de graça, viu, Vadinho? Tá aí, tá dado o toque pra você. Deixa eu ver aqui, meu amigo Guilherme. Alô, Guigui. Guigui deve quer mandar aqui com certeza um bom dia pra gente. Ô, Guigui, fala aí pra gente, Guigui.
1: Bom dia,
0: bom dia, Guigui. Valeu, Guigui. Guigui sempre manda um bom dia pra gente. É o filho da Zara, tá ouvindo a gente. Fala você do WhatsApp.
2: Bom dia, Mário Sena.
0: Bom dia.
2: Quem foi que disse que eu não vi?
0: Bom dia.
2: Que é a Genivalda da cidade de Careira.
0: Beleza?
2: Gostaria de parabenizar hoje minha nora.
0: Parabéns.
2: Lívia, que está completando mais um ano de vida.
0: Parabéns pra
2: e
0: ela.
2: E desejo, minha nora, filha, pra mim você é uma filha, não sou uma nora. Te amamos muito.
0: Uhum.
2: Muito obrigado por fazer meu filho tão feliz.
0: E isso é que é sogra.
2: Eu desejo pra você vida, vida longa, minha nora. Que Deus te abençoe sempre. Você continua essa pessoa linda e maravilhosa. Te amamos, Vívia. Parabéns, minha
0: parabéns,
2: nora,
0: Vívia.
2: De sua sogra, Genivalda. E de todos os familiares que te amamos.
0: Caramba.
2: Gostaria, Marucena, se for possível, passar a música de feliz aniversário, meu amor. Obrigado, Marucena. Fui. Tchau, tchau.
0: Valeu, Vívia. Você tá em alta com a sogra, viu? A sogra aí tá mandando braço com você. Fala, menininha.
3: Bom dia, Seninha.
0: Bom dia.
3: Passa aí a música, uma música de Rodriguinho do Forró,
0: Calcão Adé.
3: Pra me lembrar da mãe dele.
0: Do Forró Bom Pegar.
3: Eu gostava muito, passa aí.
0: Valeu.
3: Dele, por favor, um abraço, tô na escuta.
0: Valeu, menininha, bom dia, bom dia. Deixa eu mandar um abraço especial, um bom dia especial para Damiana Nascimento. Tá ouvindo a gente, né, Damiana? Um abraço, bom dia. Ô, minha produção, libera mais um áudio aí pra mim, por favor. Esse aí, libera pra mim, vai.
4: Bom dia, Marucena, mais ceninha.
0: Bom dia, Beta.
4: Você disse que eu não vinha.
0: Quem foi que disse?
4: Beta do Pé da Grande Glória. Por favor, passa a musguinha pintada. Minha família tem vergonha de mim.
0: Bora, a gente toca na sequência.
4: Pra você, família Patek, minha filha Micaela, meu esposo Messias, Messias de Careira, Giovanna, Bandida, Badabar, Sérgio Vambanhador, Baduíssimo Canidé, Joana do Gameleiro, da Fernando Vila Nova, Lula do Ponto Chico, Bernadette Miss Pinheiro, Beca de Pinheiro, vai para todos os ouvintes. Era sempre não esquecer de ninguém, dono do céu, nem seu zero, não.
0: Valeu, bom dia. Vadinho, como é o nome do rapaz? Você quer que eu mande um abraço? Bom dia?
5: Abílio.
0: Abílio, rapaz. Sabe, esquecendo do nome do meu amigo Abílio. É tio do Marcos Zondinel, né? Grande Abílio. Ele e Dona Neuzit estão ouvindo a gente com certeza. Abílio é uma figura, né? Maravilhosa. Grande Abílio! Tá lá, deve estar com o cigarrinho do bico, né? Cigarrinho de palha no bico, acocorado na porta e ouvindo a gente aí. Alô, Abílio, um abraço, bom dia pra você. Daqui a pouquinho tem músicas, viu? Vadinho tá por aqui, desejando aí felicidades pra você. 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Hora certa, JR Atacadista, 10h39.

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Todo mundo ligado, ligando pra gente, sempre no oferecimento. 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Tô aqui com um sorrisão lindo, belo, maravilhoso. 10h52. 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Que música bonita, né, cara? Que música linda essa de calcinha preta. Versão brasileira Neidinha Educadora. 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

ninguém. Robertinha Miranda do Brasil, é amor demais. Esse caso de amor entre a educadora e Roberta Miranda, não adianta ninguém meter a colheca. É assim, canta pra gente aí, Robertinha.

0: 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Todo mundo ligado e ligando pra gente, lembrando que daqui a pouquinho, ao meio-dia tem Sandro Andrade e o Foco, na verdade, um show de informações para você. Deixa eu mandar um abraço especial aqui para meu amigo Tiago dos Anjos, tá ouvindo a gente em sua residência lá no bairro Subestação, aqui na cidade de Frei Paulo, tá lá na Startec Soluções Elétricas. 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Todo mundo ligado, curtindo, te montando. Eu sou Mário Sena, você já sabe, eu sou Mário Sena e sigo com você até meu dia. Eu com você, você está comigo e nós vamos juntinhos colados nessa grande emoção. Abraçando você em qualquer ponto da cidade. Depois do intervalo comercial tem mais. Depois do intervalo comercial tem muito mais músicas pra você. Eu sempre digo aqui, educadora, emoção a todo instante é sucesso na veia. Confira, 11 horas, 2 minutos.
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Todo mundo ligado, ligando pra gente. Deixa eu mandar um abraço especial aqui pra meu amigo LX do Mel, do Mel de Abelha do Natural do Apiário São José, aqui em Frei Paulo. Tá ouvindo, gente? Mandou aqui uma mensagem pra mim aqui, tá curtindo de montão. Fala aí, grande LX. Tô na escuta aqui, cara. Manda aí seu áudio aí no nosso WhatsApp, cara. Tá certo? Todo mundo ligado, curtindo de montão. Olha, eu quero hoje parabenizar todos os aniversariantes do dia. De um modo especial, parabenizar a minha irmãzinha, né? A Iris, a Lila. Hoje está completando idade nova, cara, né? 6.0. É, sim, tá novinha, cara. 6.0 de bola. É assim, a Iris, a Lila, hoje completando idade nova. Parabéns, vida e saúde e felicidades. Que Papai do Céu possa derramar uma bênção especial sobre você e sobre a sua família no dia de hoje, sobre a sua casa, tá certo? Deus tem, né, um propósito, né, especial para você no dia de hoje, tá certo? Pode ter certeza disso. Vida e saúde para todos vocês, né? Vida e saúde para você completando idade nova hoje. E é claro, hoje é dia de bolos e galinha para ela, né? Sorridente, feliz da vida como sempre. Valeu, mana. Um abraço, um cheiro grande. Hoje já mandar uma super sequência de sucessos para você. Você gosta de Eduardo Costa? Gosta? Eu já vou começar agora, tocando uma lindona de Eduardo Costa para você, tá certo? 11 horas, 12 minutinhos. 11 da manhã, 12 minutinhos. Mandar um abraço pra esse aqui para meu amigo João do Dezo, lá em Nossa Senhora Aparecida, tá ouvindo a gente? Ele, a dona Andréia e o Elenilson, lá na padaria Divina Massa. É assim, é o novo point do povo aparecidense, padaria Divina Massa. Todo mundo ligado, ligando pra gente. Eu sou Maniceno, continuo fazendo a festa pra você, tocando só as melhores. Eduardo Costa, imagina eu. 11 da manhã, 13 minutinhos.

Então, a música brega na Rádio Chique. Aqui é o Bregão Rasgado, mais cretino do Rádio Sergipano. É o nosso, é o Bregão da Educadora com Amado Batista. Sucesso, casamento forçado. Pra você que ligou e pediu, aqui é padrão 100% emoção, Educadora. É a rádio que entra na sua mente e mexe com você. E eu continuo fazendo a festa, o clima bem legal, gostoso. Aqui é a batida do sucesso em alta frequência. Não tem pra ninguém, a Educadora tá estourada. Ninguém segura esta menina, eu sempre digo pra você, claro, né? Estamos juntos, então vamos nessa, tocando agora, né? Uma música de Roberto Carlos para os aniversariantes do dia. De um modo especial, a gente parabeniza aí a minha irmãzinha Lila, né? Hoje completando idade nova, ela adora com certeza ouvir músicas, então vai ouvir aí parabéns com Roberto Carlos pra ela e pra todos os aniversariantes do dia. Parabéns, vida e saúde, que o Papai do Céu possa te abençoar. 11:22.

0: Amadurecimento demais, meu grande amor. Mica Rodrigues e Calcinha Preta, né? Pra você ouvir da nossa rádio, da nossa programação, toda essa super sequência de agora, desta meia hora, pra minha irmãzinha Lila, que hoje está completando idade nova, né? 6.0, vida e saúde, né? Todas as músicas do programa pra você. Deixa eu ouvir aqui minha produção, né? Esta mensagem aqui, olha.
1: Matheus, vamos ver a operação.

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1: Deve, cara, deve ser outro idioma, cara. Não entendi nada. Você deve estar falando inglês, eu não entendi nada, cara. Bom dia, você do WhatsApp.
2: Bom dia, meu amigo Seninha.
1: Bom dia.
2: Aqui é Grazi.
1: Oi, Grazi. Tudo bem?
2: De um gourmet. Passando para desejar uma ótima quarta-feira para todos os seus ouvintes e todos os meus clientes que fazem parte da Delícias da Cheirosa Seninha.
1: Okay.
2: Passe qualquer música para oferecer para todos os meus clientes. Cheiro, Seninha.
1: Valeu, Grazi. As duas Grazes, né? Grazi da Delícias da Cheirosa e Grazi Irmã, né? São as filhas do Negro e da Neca. Estão ouvindo a gente? Valeu, Grazi. Um cheiro no coração. Obrigado pela atenção. A gente toca uma super sequência daqui a pouquinho, tá certo? Para os seus clientes e amigos.
3: Bom dia, Seninha.
1: Bom dia.
3: Soninha.
1: Tudo de bom, Soninha?
3: Pedi uma música de unha pintada na praia.
1: Na praia.
3: Para oferecer para mim mesmo.
1: Tá certo.
3: Obrigado.
1: Valeu, Soninha. Unha só pintada. Curtir. Tá bom, unha pintada na praia, vamos procurar, a gente toca daqui a pouquinho.
4: Aí, bom dia, Mauro Senna, Corrozinho de Itabi, passo meio ao vivo, rapaz, eu quero a música de Amado Batista aí, pode ser?
1: Pode.
4: Tô lhe ouvindo desde cedo, não pensa um programa seu, Mauro Senna, você é federal, não moro em Brasília, mas é federal, valeu, Mauro Senna, garotinho, Corrozinho de Itabi.
1: Valeu, Corrozinho, Corrozinho é uma figura, né, velho, Corrozinho é uma figura.
5: Bom dia, Mauro Senna.
1: Fala, Rodo Wilson.
5: Desejando aí uma ótima quarta-feira para todos os amigos e amigas, para você, Moral.
1: Valeu, Valdo Wilson. Dona Vanilde!
6: Bom dia, Seninha. Aqui quem está falando é Vanilde, Cid Chá.
1: Tudo bem?
6: Seninha, ofereça aí as músicas do programa para mim, para Pepe, para Rafael em família, para Fifi em família, para o Rafa em família, para os clientes dele na Borjaria da Senhora Aparecida, para os meninos que trabalham com ele. Ofereço também para a Kiara, para todos vocês aí, na faltando para Dona Irene, seu Dedé, e para todos os ouvintes.
1: Valeu.
6: Para Dona Zefinha Nararia, obrigada.
1: Valeu, Dona Vanilde. Tá ouvindo a gente, curtindo de montão, né?
7: Bom dia, Seninha. Seninha,
1: bom dia.
7: É a Galega de Frei Paulo.
1: Tudo bom, Galega?
7: Seninha, eu quero que você passe a música de Rick, Amado Batista. Nós somos igualzinho. Vou oferecer Rodrigo. Esse é Rodrigo do Maria, Seninha. Ele não sabe falar direito, não, Seninha.
1: Ah, oferecer
7: Marleide, todas as minhas amigas. Principalmente
1: Rodrigo.
7: A minha filha, que está aqui de São Paulo.
1: Valeu, valeu. Né? O Rodrigo, não sabia, não. O Rodrigo, né? Tem. Nossa senhora, não, Rodrigo. Agora não, Rodrigo, a gente tá aqui no ar, não pode atender você no anão, tá certo?
8: Bom dia, Marcelo.
1: Bom dia,
8: tá
1: Dona Lizé.
8: É. Tudo bem, Marcelo?
1: Tudo Marcelo, bem, Dona
8: se der
1: Lizé.
8: Tempo, você passa uma música pra mim de Amado Batista, viu?
1: Vou tocar
8: aquela
1: agora.
8: Que foi a seca, que ofereceu a Chiquinha Boiador, pra minhas filhas todas, meus netos, pra Neide no Barro Branco, Thelma na Grota Funda,
1: e Valdir
8: na Chã, pra meus amigos todos, viu?
1: Valeu, Dona Lizé.
8: Bom dia, uma boa tarde vem por aí. Passe mesmo, dá tempo ainda, viu?
1: Vamos tocar agora, Dona Lizé.
8: Lizé.
1: Vamos tocar sim, Amado Batista, para todo o povo bom ouvir a gente. Depois do intervalo comercial, eu toco todas as músicas, tá certo? Tá combinado? A JR Atacadista, em Itabaiana, informa a hora certa oficial para você não se atrasar no tempo, 11:38.

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bem, já de volta, fazendo a festa pra você até o meu dia, levando em consideração que até o meu dia tem muita coisa boa ainda pra você curtir aqui na nossa rádio, na nossa programação. 89.5 é o prefixo da emoção, eu recomendo e assina embaixo, abraçando você em qualquer ponto da cidade. 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Um abraço especial para meu amigo Juninho. É sim, o Juninho da Educadora, tá em casa, ao lado do padre. Não é o padre o pároco, não, é o padre da toa, né? O padre da toa tá ali, com certeza. Um abraço para meu amigo Tiago dos Anjos. Tiago dos Anjos vai nos ofertar aí, com certeza, né? Vai nos ofertar aí, né, um brinde bem legal pra gente fazer um sorteio no dia 7 de setembro, na Semana da Pátria, cara. Na Semana da Pátria nós vamos fazer aqui um sorteio bem legal, né? 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É assim, meu amigo Tiago dos Anjos, fazendo reparos de motores, né, parte elétrica aí, é só falar com ele, cara. 11h47, estão chegando aqui no estúdio ele, né, Juninho, Juninho da Educadora, e Genezinho. Essa dupla vai longe, hein? Juninho e Genezinho. Eles disseram assim: eu sou Genezinho. É, tic-tac, né, velho? Juninho e Genezinho, rapaz. Pensa numa dupla bem legal. Vamos aqui com a última sequência, atendendo aos nossos amigos e ouvintes. Primeiro vamos em Folha Seca, né? Como Amado Batista. Cara, eu queria. Não queria o ao vivo, não. Deixa eu ver se eu encontro aqui, né, essa música, né, original. Ela é muito mais bonita, original, pra você que com certeza curte de montão a gente. Mas antes eu toco essa aqui, olha. Me pediram aí, sucesso com unha pintada? Tá no ponto, eu toco pra você. Deixa eu procurar a música de uma mata desse quando toca unha pintada.

0: Muito bem, tá aí pra você ouvir a nossa rádio, a nossa programação. Igualzinho a nós, somos igualzinho a você. É sim. Quem me pediu essa música foi um internauta aí, né, cara? Ouvinte nossa, via WhatsApp. E também meu amigo, colega de trabalho, Genezinho. Bora ver você pra quem? Pra Finha, né? É pra Finha, essa é pra Finha, né? Pra lá também? Pra lá pra onde? Não, diga logo. Olha, meu amigo aqui, arrebenta a Seninha. Bom dia, Seninha, tô ligado, Zé Moreno. Lá, com certeza, ouvindo a gente, grande Zé Moreno, cara, né? Tá arrebentando aqui com a boca do balão. Detalhe seguinte, vamos essa, tem mais emoções, tem mais músicas. Faltando 2 minutinhos para o meio-dia. Diga, Genezinho. Andresa.
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1: Demais, então, sucesso com Natan e Zé Vaqueiro. Aproveita que eu tô obrigado. Tô ligado na Rádio Educadora de Frei Paulo, conectado com a sua emoção, o ritmo do sucesso. Nesta manhã gostosa, quarta-feira, 19 de agosto. E ao fim do nosso programa, mais uma vez, parabenizando os aniversariantes do dia, de um modo especial, a minha irmãzinha, né, Lila? Hoje completando a idade nova, 6.0. E muita vida, saúde, vitalidade, com certeza. E que Deus possa derramar uma bênção especial, né? Derrama uma

um leque de informações para fazer você um ouvinte sempre bem informado. Agradecendo aos nossos parceiros, nossos colaboradores, a você que direto e indiretamente participou do nosso programa, e agradecer a Deus por mais um dia de trabalho concluído. Que Ele possa nos abençoar de retorno para as nossas residências e nos conceda a graça de retornar amanhã no mesmo horário. Um abraço, vida e saúde para todo mundo. Boa tarde para você, meu amigo. Boa tarde para você, minha amiga. Boa

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0: 12h10. Boa tarde, Frei Paulo. Boa tarde, Agreste. Boa tarde, meu Sergipe. Esse é mais um programa Foco na Verdade, que se inicia aqui na nossa educadora 89.5 FM de Frei Paulo. E olha só, candidato ao governo pelo Republicanos, Valmir de Francisquinho, é chamado de ditador pelo ex-prefeito de Frei Paulo e rebate dizendo que, além de dublê de vaqueiro, ele é um playboy filho de rico. Já o candidato à presidência da República, Augusto Cury, do Avante, garante que, caso seja eleito, irá trazer um mandato de 8 anos, igualmente aos senadores, para os ministros do STF. Vamos chamar ele, que já está aqui com as informações. Chega pra cá, Seninha, solta essas manchetes pra gente, Mário Sena.
1: Boa tarde pra você, Sandro. Um abraço especial, vida e saúde pra todo mundo, principalmente para as pessoas que param para ouvir as nossas informações aqui pela FM Educadora, agora na hora do almoço. Emissora do Grupo José Arinaldo Oliveira para um Brasil de informações. A gente destaca na sequência do programa mais um acidente registrado na Rota do Sertão, lá em Nossa Senhora da Glória. Fato esse que aconteceu na noite de ontem. Uma colisão envolvendo uma retroescavadeira e uma moto. E um homem com 63 anos de idade perdeu a vida. Já também a gente destaca, viu, Sandro? Um homem foi preso em um município da região do Agreste no dia de ontem. Preso, acusado por estupro de vulnerável. Esse crime aconteceu no ano de 2023. Ele foi preso no dia de ontem. A gente destaca tudo isso e muito mais daqui a pouquinho, Sandro.
0: E vamos replicar aqui no programa a operação do FICO, que é a Força Integrada de Combate ao Crime Organizado em Sergipe, que realizou 13 mandados de prisão por tráfico de drogas em nosso território. Já uma operação policial recupera 600 celulares que serão devolvidos aos donos.
1: Pasmem os senhores. Um indivíduo, uma alma cebosa, foi preso no dia de ontem por violência doméstica e cárcere privado contra a própria mãe. Vovô, é uma alma cebosa, né, cara, né?
0: Pode sargar.
1: É verdade. E nós vamos trazer detalhes desse indivíduo, fato que aconteceu na capital sergipana. Traremos também detalhes, Sandro, de um corpo que foi encontrado boiando nas águas de um rio na Farolândia, no dia de ontem. Nós vamos destacar dentro do nosso programa das ações policiais contra o tráfico aqui no nosso estado.
0: E atenção vocês, caminhoneiros, transportadores de cargas ou de pessoas, ou que estarão fora do seu domicílio eleitoral durante o dia da eleição. Atenção, o prazo para solicitar voto em trânsito termina amanhã, quinta-feira, dia 20. Já o Conselho Regional de Educação Física daqui do estado Sergipe abriu inscrições para o concurso público para 170 vagas com contratação imediata e formação de cadastro reserva.
1: Olha, ladrão de motos foi neutralizado pela polícia sergipana. Parou de respirar, teve o CPF cancelado por não querer se entregar ao voo de prisão, achou melhor dar testa com a polícia. A gente destaca também no mundo do futebol, do mundo esportivo, já temos o primeiro finalista da Copa Lotese. É a Copa Governo do Estado Sergipe. O Falcon a vencer o Atlético Gloriense no dia de ontem. Hoje sai o seu adversário. Nós vamos destacar a Copa Sul-Americana, Taça Libertadores América e Campeonato Brasileiro, Sandrinho.
0: E o Conselho Nacional de Trânsito, CONTRAN, aprovou uma nova resolução que atualiza os procedimentos de fiscalização para abordagens com relação à lei seca. Já na política sergipana, por unanimidade, Tribunal Regional Eleitoral de Sergipe defere a candidatura de Fábio Henrique a deputado estadual. Já a Polícia Federal diz que lobista tinha autorização sim para agir em nome de Lulinha, o filho mais velho do candidato do PT à presidência, atual presidente Luiz Inácio Lula da Silva. Tudo isso e muito mais aqui no programa Foco da Verdade, na nossa educadora 89.5 FM. Uma emissora que tem a superintendência de José Arinaldo e Dulcelina Modesto. A direção geral de Adilmo Oliveira, popular Cascudo. Na reportagem esses que você acabou de ouvir junto comigo, Mário Sena. No cafezinho, Simone. No administrativo, Kiara. No comando das nossas tecnologias, Edu de Padre Relojoeiro, aqui fazendo presença VIP. No comando da nossa mesa, Genésio Lima, o popular Teco, o sobrinho de Saletinha. E na locução, esse jornalista que vos fala, Sandro Carvalho. Hoje, terça-feira, dia 19. Hoje é terça ou quarta? Hoje é quarta-feira, dia 19 de agosto de 2026. 2026, turma boa, que transcorre exatos 231 dias, faltando, portanto, 134 dias para que possa terminar. Hoje não teremos live no YouTube, porque, né, algum colega esqueceu a transmissão de forma contínua. E aí, como estou em programa musical, o YouTube reconhece a apropriação de direito autoral e aí derruba a transmissão e deixa a gente suspenso por 24 horas. Então nós não temos live hoje, tá? E olha que hoje eu tô até bonito, cabelo asseado, a pele boa, a camisa diferente, que a camisa eu ganhei de presente da loja Glamour Boutique, ali na rua Quintino Bocaiúva, na lateral do Banco do Brasil, me deu de presente, por isso que tá assim com o céu meio nublado. 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Hoje é o dia da fotografia. Neste dia da fotografia, eu quero mandar um abraço para essas duas figuras emblemáticas que ajudaram a registrar boa parte da história de Frei Paulo nos anos 80, 90, início dos anos 2000. Um abraço para nosso amigo Gordinho, fotógrafo lá do povoado Mucambo, e para nosso amigo Nereu Vasconcelos, aqui em Frei Paulo, ali na rua Engenheiro Carlos Reis. Gordinho e Nereu, quem foi aí da década de 80, 90, início dos anos 2000, certamente deve ter tirado foto em festa de aniversário, casamento, batizado, quadrilha junina de escola, desfile de 7 de setembro, missa do padroeiro e por aí vai. Naquela época não tinha essa tecnologia que a gente tem hoje, desses telefones que faz com que a gente tire uma foto aqui de frontal, traseira, mande pro amigo, poste na rede social. A tecnologia avançou, mas nós perdemos um costume, que é o que eu de revelar foto. E às vezes, e acontecia muito comigo que tinha Android, eu ficava pistola da vida, que, por exemplo, algumas eu conseguia recuperar no tal backup, outras eu perdia para sempre. Às vezes tem gente, não, mas eu posto no meu Instagram, no meu Facebook, mas às vezes você perde a senha, às vezes o seu perfil é desativado por alguma coisa que você postou, por alguma denúncia que fizeram, ou por algum erro seu. Enfim, a gente perdeu essa cultura de revelar foto, e naquela época não, a gente chegava, ô Nereu, o Gordinho, tira uma foto aqui. Aí eles diziam como era a pose, mais pra cá, mais pra lá, hein? Aí você ia, tirava a foto e pronto. Aí daqui uma semana ia entregar na sua casa, acho que era R$3, R$5 cada foto. Tomavam muito calote ainda, que um dia eu perguntei, tomava muito calote? E eles diziam, e não, até hoje tem caixas e caixas de foto que ninguém nunca foi pegar também, e por aí vai. Pois bem, então pra Nereu e pra Gordinho, hoje, o dia da fotografia, o nosso abraço, né? E certamente as cidades vizinhas, como Pinhão, Pedra Mole, Ribeirópolis, Carira, enfim, deve ter aquela figura emblemática que foi o fotógrafo de muitas gerações antes desse boom dos celulares com câmera frontal e traseira. Hoje também é o dia do artista de teatro, e aí eu replico as despedidas que o Brasil vem tendo, né? Afinal de contas, além de serem atrizes de televisão, também foram de teatro, que foi a Laura Cardoso, que nos deixou aos 95 anos, e a Glória Menezes, que nos deixou aos 91 anos, ambas damas da nossa televisão brasileira, que iniciaram suas atividades artísticas ali no final dos anos 40 para início dos anos 50, com a chegada da televisão preto e branco, do primeiro canal de televisão, porque muito antes de ter as novelas de TV, existia o teatro de revista e existia também as novelas radiofônicas, as novelas de rádio. A gente não via a imagem, mas escutava as entonações de emoção, de alegria, tristeza, de lamento, de brado. Enfim, era através da entonação, do talento desses homens e mulheres que levava a alegria das radionovelas ali dos anos 40, 50, até quando a televisão começou a ficar democratizada mesmo, em meados de 70. 65, 67 para frente, porque de 65, 67 para trás, só tinha mesmo quem tinha bufunfa e quem tinha energia elétrica em casa, para ter condição de comprar a televisão, de comprar o aparelho receptor de sinal e ter a própria energia elétrica pra, e a antena também, para que o bagulho pudesse funcionar dentro de casa e todo mundo assistir. Aí de 65, 67 para frente começou a democratizar, mas o boom mesmo do acesso e popularização foi na década de 70, quando realmente começou a se popularizar não só a televisão, como também a televisão colorida. Isso aqui no Brasil, tá, gente? E aí os valores começaram a ficar mais acessíveis, justamente no período de uma Copa do Mundo, que é de 70 alguma coisa, que eu não lembro de que ano foi, mas aí foi na década de 70, que aí teve essa democratização para as pessoas poderem assistir os jogos da Copa do Mundo, que ainda tinha Pelé como uma das grandes estrelas do futebol brasileiro e mundial. Então fica aí recapitulado esse momento da nossa história. Olha só, o candidato do Avante à presidência da República, o escritor Augusto Cury, propôs o mandato de 8 anos para ministros do STF. Sim, né? A proposta foi apresentada durante uma sabatina realizada pelo SBT e pelo SBT News. Em entrevista, o escritor Augusto Cury também propôs mudanças aí nos, na adoção do semipresidencialismo e, claro, propôs essa mudança que foi o que chamou a atenção da imprensa no STF, com o fim da vitaliciedade dos ministros e a criação de mandatos de 8 anos, assim como acontece com os senadores. Segundo ele, abre aspas, precisamos fazer um pacto nacional, temos que usar o Centrão e não ser usados por ele, temos que fugir dessa polarização direita-esquerda, fecha aspas. Segundo o candidato, a mudança do sistema de governo, no caso para presidencialismo, passar a ser semipresidencialismo, iria integrar o quê? Uma reorganização da política e institucional, e também defender a negociação com o Centrão para poder formar um pacto nacional e garantir a governabilidade. O SBT e o SBT News, inclusive, iniciaram na última segunda essa série de entrevistas com todos os candidatos à presidência. Um sorteio foi o critério adotado para definir a ordem das sabatinas. Inclusive, quem abriu as sabatinas foi o candidato Renan Santos, do Missão, seguindo agora pelo Augusto Cury. Cury afirma, inclusive, ser contrário à permanência sem prazo definido dos ministros do Supremo. E olha só, que esse foi o ponto que me chamou a atenção, inclusive, como brasileiro que gosta de política, porque quem não gosta de política vai ser governado ou representado por alguém que gosta. Então nós temos que nos interessar e prestar atenção nas falas dos candidatos para além de Lula e Bolsonaro, porque não existe só Lula e Flávio Bolsonaro na disputa. E aí Augusto Cury disse ser contra a permanência sem prazo definido dos ministros do Supremo, porque para ele a corte do STF deveria adotar mandatos de 8 anos. E ele fala, ó, eu sou muito claro, nós temos que terminar com a vitaliciedade do STF. Na avaliação dele, a medida permitiria renovar os integrantes do tribunal periodicamente e diminuiria a concentração de poder. Cury também acusou ministros do STF de ultrapassarem os limites da função judicial em algumas decisões. Segundo ele, abre aspas, os poderes têm que ter harmonia e hoje, em várias medidas, eles estão legislando e não sendo guardiões da Constituição como deveriam ser, fecha aspas. E eu concordo, por quê? Nós estamos vendo eles querendo se valer da toga para ter decisão política. Eles se valem da toga para ter decisão administrativa, quando na verdade eles só têm a decisão judiciária. Não é meter o bedelho na gestão de um governador, na gestão de um presidente, no mandato de um deputado federal ou do presidente da Câmara, no mandato do senador ou do presidente do Senado. Até porque eles estão lá sabatinados pelo Senado, pelo Congresso Nacional. E eu também defendo que, Se é o Senado que sabatina os nomes que vão integrar a lista tríplice para o presidente da República escolher um, este mesmo Senado que sabatina para dizer se o cara vai para a lista tríplice ou não, tem que ter o poder de cassar o mandato quando o ministro pisar fora da linha. Porque da mesma forma que um senador, quando pisa fora da linha, é cassado,

0: posto do Augusto Cury me chamou a atenção porque realmente faz sentido. Ora, o cara é sabatinado pelo Senado, chega uma lista com 3 para o presidente da República, seja de direita, de esquerda, de centro, seja homem ou mulher, seja preto ou branco, o presidente da República. Dos 3, o presidente vai escolher um com base em quê? Nas afinidades políticos ideológicas e nos acordos firmados e nos pedidos recebidos pelos aliados. Ou seja, quem está ali não está isento de dever uma certa obrigação àquele presidente que o escolheu para ser ministro ou ministra. Então, enquanto aquele ministro ou ministra estiver lá dentro, ele irá, não 100%, obviamente, porque ele tem a autonomia dele e ele não vai baixar a cabeça 100% para o presidente da República. Mas ele vai dar ouvido a um pedido para o presidente que o nomeou ministro. E aí isso acaba gerando vício político dentro do meio judiciário que deveria ser independente da política, assim como a política deve ser independente do judiciário, mas que devem conviver de forma harmônica, como diz a nossa Constituição Federal. Então, quando se tem um mandato de 8 anos, permite que nós tenhamos uma oxigenação e que a maioria não passe a ser, como é hoje, nomeada por presidentes do PT e automaticamente pagando pau para quem? Para o PT. Fechando os olhos para algumas coisas do PT e penalizando de forma escancarada ações dos adversários do PT. Porque é isso que a gente vê aí em várias pautas. Brasil afora. Só não percebe quem não quer. Sede sóbrio, vigiai. 12 horas e 32 minutinhos, nosso programa tem o oferecimento de chá Acabe. 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Fiquem comigo porque eu volto já já após o nosso giro comercial.
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10: 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Interessados ligam para 79-981-22-3293.
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1: 12:42, voltamos com o programa Foco na Verdade aqui na nossa Rádio Educadora 89.5 FM. Olha só, a Força Integrada de Combate ao Crime Organizado em Sergipe, FICO, deflagrou ontem uma operação chamada Operação Chemical, que visa o quê? Desarticular uma organização criminosa, turma boa, focada no tráfico interestadual de drogas e na lavagem de dinheiro. Foram cumpridos aqui em Sergipe, em Aracaju e Nossa Senhora do Socorro, 13 mandatos de prisão temporária e 9 de busca e apreensão. Durante essas buscas, inclusive, 2 armas de fogo de drogas foram apreendidas, o que resultou em 2 prisões em flagrante. Um dos alvos, inclusive, partiu para cima do policial. O policial reagiu e disparou, atingindo um homem que foi socorrido e levado ao hospital. Ele foi atendido e recebeu alta, ou seja, não foi de arracha para cima. Foi para o confronto, mas não morreu em confronto. Com o sujeito foram apreendidos também uma arma de fogo e uma quantidade considerável de maconha. E aí, como é que as investigações dessa operação que culminou ontem e hoje, ontem, com esse auê todo? As investigações tiveram início lá em agosto de 2024. E já foi a primeira fase, que quando o suspeito foi preso em um condomínio, no local foram apreendidos entorpecentes e produtos químicos utilizados na manipulação e na mistura da pasta base de cocaína, além de equipamentos empregados no preparo, na embalagem e na comercialização do pozinho branco. O material encontrado indica a existência de um laboratório clandestino voltado para a produção e o beneficiamento de drogas. E aí, com o aprofundamento dessas apurações por parte do FICO, foram deflagradas a segunda e a terceira fase da operação, que resultou na prisão de 17 pessoas, entre elas o fornecedor dos produtos químicos utilizados pelo grupo, identificado lá no estado de São Paulo. Já com relação à lavagem de dinheiro, além desse tráfico de drogas e de todo esse processamento que eu acabei de falar, no decorrer das investigações também foram reunidos indícios de ocultação e dissimulação de valores provenientes das atividades ilícitas por meio do uso de contas bancárias de terceiros e da realização de depósitos fracionados. É como se fosse assim: eu sou o bandidão chefe, o traficante lá, recebo o dinheiro alto, mas para não ficar na minha conta ou na conta dos meus comparsas, olha, eu vou mandar 2.000 hoje, 3.000 para a conta de Teco, eu vou mandar 2, 3, 5.000 para a conta de Mário, mais 6 para a conta de Fernando, e aí da conta deles, eles automaticamente já vão passar para uma sobrinha ou da esposa, aí depois essas pessoas sacam o dinheiro e devolvem para mim o cabeça da quadrilha em espécie, entendeu? Essa é uma forma de ir diluindo o valor, ao mesmo tempo que pulveriza as contas das pessoas que recebem, para depois, lá na frente, depois de passar por 3, 4 contas depois da minha, voltar para mim, não na minha conta, mas sim em espécie na minha mão, entendeu? É mais ou menos assim que estava funcionando este esquema. Pois bem, e se configura aí, portanto, né, uma forma de diluir e ocultar a dissimulação desses valores provenientes dessa atividade ilícita por meio de contas de bancárias de terceiros com esses depósitos fracionados. E aí a operação contou com o apoio do Departamento de Narcóticos da Polícia Civil de Sergipe, o DENARC, da Coordenadoria de Recursos Especiais, CORE, do Batalhão de Operações Especiais da Polícia Militar, BOPE, da Companhia Independente de Policiamento de Cães, CIPCães, e do Grupo de Operações Penitenciárias Especiais, GOPE, e do Grupo Tático Operacional, GTOP, da Polícia Penal. Ou seja, é muito top, é muita polícia, é muito órgão. Eu sei que a turma se juntou, investigou, foi lá, prendeu e apreendeu a bandidagem e o que a bandidagem utilizava, né? O FICO é composto aí pelo quê? Pela Polícia Federal, Polícia Rodoviária Federal, Polícia Civil, Polícia Militar, Polícia Penal e a Secretaria Nacional de Políticas Penais. Então fica essa ação, né, de segurança realizada pelo FICO, que é a Força Integrada de Combate ao Crime Organizado em Sergipe, que nesta sua quarta fase prendeu aí 13 pessoas entre Aracaju e Nossa Senhora do Socorro. Ainda falando sobre ações da polícia, a Polícia Civil de Sergipe recuperou, olha só, 600 aparelhos celulares roubados e furtados durante a Operação Última Chamada. A ação nacional coordenada pelo Ministério da Justiça e Segurança Pública aqui em Sergipe está entre os estados que mais localizaram aparelhos com restrição de roubo e furto. Os celulares recuperados serão devolvidos aos proprietários no dia 1º de setembro, lá na ACADEPOL, Academia de Polícia Civil. Para você poder facilitar a consulta, é o seguinte: o Núcleo de Modernização, Inovação e Tecnologia da Polícia Civil desenvolveu uma página específica para pessoas que tiveram celulares roubados ou furtados verificarem se o aparelho foi recuperado na operação. A consulta já está disponível em celularseguro.pc.se.gov.br. Repito, celularseguro.pc de Polícia Civil, .se de Sergipe, .gov de governo e .br de Brasil. É importantíssimo, é, mas eu lembro um amigo meu teve um celular dele roubado, era um iPhone, em Salvador, no Carnaval. 3 dias depois que passou o transtorno todo, ele ficou contrariado um dia, depois disse, olha, depois eu vou resolver isso que eu vou curtir a festa. 3 dias depois ele pegou, entrou no tablet, no notebook, sei lá, olhou, disse, amigo, olha aqui. Agir lá em Salvador ainda. Veja onde é que meu telefone já tá. Já estava em Tóquio. Tóquio, sei lá, é Japão, China, enfim. Lá do outro lado do mundo, do outro lado do oceano, em outro continente. Já estava em Tóquio. Repare se andou. O celular, agora, como é que consegue? Só Jesus. De navio não foi, porque em 3 dias não chegaria lá. Foi de avião. Agora, como entrou? Só Jesus na causa. Mas enfim, nessa página, né, que você pode consultar se seu aparelho celular foi recuperado e lá está cadastrado, você vai informar o CPF, a data do nascimento e vai verificar se aquele aparelho subtraído seu foi recuperado. Se houver uma confirmação da recuperação, você vai receber a instrução para comparecer à ACADEPOL lá em Aracaju na data de devolução, que vai ser explicada no momento do protocolo. É o que explica a delegada Rosana Freitas, que é coordenadora da delegacia da capital. A operação continua porque, de acordo com o delegado-geral Tiago Leandro, Sergipe se destaca nacionalmente pela recuperação de celulares e pelo combate à receptação. Nós, da polícia, é o que diz o delegado Tiago, focamos e nos especializamos em combater a modalidade de receptação. Então, minando o receptor, nós diminuímos os índices tanto de furto quanto de roubo, até mesmo impedindo o crime latrocínio em relação ao aparelho celular. Foi o que declarou o delegado-geral Tiago Leandro. E aí, caros ouvintes, nessa etapa da operação, o foco foi o quê? A recuperação dos celulares roubados para poder possibilitar que as vítimas tenham de volta esse bem subtraído, porque segundo a delegada Luciana Pereira, as ações de localização e apreensão continuam até o dia 31 de agosto. Doutora Luciana Pereira, acho que ela foi delegada aqui em Frei Paulo, se eu não estiver equivocado. Segundo ela, só nesta semana a polícia teve o êxito com a apreensão de aparelhos e a operação não acabou, porque vai manter até o dia 31 todas as atividades e aí no dia 1º na ACADEPOL é que vai se iniciar o processo de devolução. E aí fica as instruções para vocês, para nós, que podemos ser a vítima de hoje ou de amanhã desses ladrõezinhos vagabundos de celular. Para reduzir o risco de acesso aos dados pessoais em caso de furto ou roubo, a Polícia Civil orienta que você, que nós, donos dos celulares, Não deixemos o aparelho em modo avião e mantenha sempre que possível recursos de segurança atualizados, como o que? Biometria digital, reconhecimento facial ativados, porque aquele negócio da senha de número, o malandro pode conseguir, porque às vezes, de tanto você apertar naquele mesmo lugar para digitar a senha numérica, a tela do seu telefone na película fica com o risco do seu dedo, com a manchinha da sua digital. E aí, se eu tô vendo que tá apertado aqui, eles botam a luzinha também pra ver, assim, o efeito, né, do clique, ele vai tentando as várias combinações até com a hora que acerta, e aí consegue roubar seu dinheiro, balandrear suas redes sociais. E pra quem gosta de ter foto pelado no telefone, vai que mandou uma foto sua pelado pro grupo da família ou pro grupo da igreja. Aí pronto, aí é que vai ser vexame. Pra quem tem coisa ruim, né? Pra quem tem coisa bonita pra mostrar, vida é propaganda. Mas segue o baile. A operação Última Chamada foi desenvolvida pelo Ministério da Justiça e Segurança Pública, com foco no enfrentamento ao furto e roubo de celulares, além da recuperação dos aparelhos subtraídos. Aqui no nosso estado, as ações também buscam combater os criminosos envolvidos neste crime em cadeia nacional de receptação. Porque acontece o quê? Às vezes o celular que é roubado aqui é mandado para Salvador, para o Rio de Janeiro, para São Paulo. Às vezes o que é roubado lá é mandado para ser vendido aqui, porque essa quadrilha existe, essa troca, né? E receptação é o quê? É a pessoa receber o celular que foi roubado, que tem um ladrão, que é o que rouba e furta, e tem um receptador, que é o que recebe para vender, ou inclusive o que compra, porque você comprando o celular, sabendo que ele é roubado, isso também é crime de receptação. 12 horas e 54 minutinhos, continuamos com o nosso programa Foco na Verdade, aqui na Educadora 89.5 FM, tomando um golinho de café, porque senão vai ficar gelado. Eu pego café quente na garrafinha no escritório ali do outro lado, fora do estúdio. Lá não tem ar-condicionado. Quando eu boto aqui fora da garrafa, no copinho, ar-condicionado, barro, fano, vento gelado aqui, no instante, tá? É um café gelado. E olha que tem café gelado, viu? E acredite, tem um bar lá em Belo Horizonte que ele é só especializado em bebidas geladas. Inclusive, boa parte delas é especializada em bebidas em composição com café, porque o dono desse bar, ele também é cafeicultor lá numa cidade do sul de Minas chamada Guaxupé, e ele busca introduzir o café também nessa questão da cerveja de café, o no seu gin de café e todas essas outras coisas, e olha, é super movimentadíssimo, viu? Me fugiu o nome agora, mas enfim, depois vocês jogam aí na internet o que vocês acham e vão conhecer Belo Horizonte, que é uma capital maravilhosa. Eu mesmo gosto, só não é melhor porque não tem praia. Uma vez um taxista, antes do advento do Uber e do 99, me ouvindo falar, aí ele é natural de... Oh, meu Deus, aqui, que tem uma vaquejada famosa. Não, é na Bahia. Serrinha, pronto. Ele é natural de Serrinha, na Bahia. E era taxista lá em Belo Horizonte. Ele foi pra trabalhar numa construção da rodovia e por lá conheceu a mulher, fez família e firmou lá e é taxista hoje. Um senhor já, inclusive, coroa. Isso na época, já deve ter uns 8, 9 anos isso. Foi logo quando eu cheguei em Minas. E aí, ah, você dá um, eu sou de Sergipe, eu sou de Serrinha na Bahia. Disse, gostou de Belo Horizonte? Eu disse, gostei demais. Só não é melhor porque não tem praia. Ele, não, não é, é melhor porque não tem praia, porque cidade que tem praia é cidade suja. Aí disse, de onde ele tirou isso, não sei, mas enfim, era a impressão que ele tinha. Mas eu discordo porque nossa Aracaju tem praia e não é uma cidade suja. As pessoas tendem a achar que é suja porque tem aquelas cidades praianas, litorâneas, que tem aquelas comunidades com palafitas nas beiras da praia, aquelas comunidades, mas isso é uma realidade que não existe mais na nossa Aracaju. Lógico que tem favela, lógico que tem periferia, mas favela e periferia você vai achar em toda e qualquer capital aqui do nosso Brasil. Inclusive nos boçais lá do sul, que dizem que o sul é o paraíso, mas Florianópolis tem favela e tem periferia, Porto Alegre, Curitiba e por aí vai. Todo lugar tem, mas o povo só quer botar pra arrombar com o Nordeste, achando que a gente aqui é o fiofó da gata, e não é assim que funciona, não, viu? Conheçam Não mastiguem pela boca dos outros para depois vocês tirarem as suas conclusões. Até já já, após nosso bloco comercial.
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1: 13 horas e 9 minutinhos, voltamos com o programa Foco na Verdade aqui na nossa Educadora 89.5 FM de Frei Paulo, com oferecimento de pomada negra. 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E original da Educadora FM, também é ele que já chegou correndo com a informação. Chega pra cá, Seninha, informa a gente, Mário Sena.
2: Muito bem, Sandro, dentro do giro de notícias do nosso programa, estou chegando, né, com algumas informações de ordem policial, outras informações. Já estamos aos 8 minutos, né, passados, né, de 1 da tarde, dentro do giro de notícias do nosso programa. Inclusive, a gente chama e reforça, né, a gente reforça aí o convite, lembrando que o povoado Palmares, em Riachão do Dantas, vai estar realizando agora no final de semana, né, o Festival de Inverno, né, com música, teatro, tradições populares, muita música, você não pode perder. Inclusive o Geraldo Azevedo, o grande cantor Geraldo Azevedo, vai fazer um encerramento dessa festa lá na cidade do povoado Palmares, em Riachão do Dantas, na 5ª edição do Festival de Inverno. Mas olha, Sandro, com relação às informações do mundo policial, lamentavelmente, mais um acidente registrado na Rota do Sertão, no município de Nossa Senhora da Glória. Ontem à noite houve um acidente, aconteceu um acidente envolvendo uma máquina, uma retroescavadeira e uma moto. A informação direciona que os dois veículos estavam na pista no mesmo sentido, quando de repente a máquina parou e o condutor da moto se chocou na traseira dessa máquina. Lamentavelmente, esse cidadão com 63 anos de idade evoluiu a óbito. De fato, aconteceu na noite de ontem na rodovia Rota do Sertão, no município de Nossa Senhora da Glória, aqui no estado de Sergipe. Informamos também para os amigos e ouvintes, olha, nessa cidade de Campo do Brito, a polícia prendeu um homem que vinha sendo investigado por estupro de vulnerável. Esse crime aconteceu no ano de 2023 contra uma garotinha de 11 anos de idade. A denúncia foi feita pelos pais da vítima. A polícia fez um trabalho de investigação e chegou até ele no dia de ontem. Ele foi preso lá na cidade de Campo do Brito por estupro de vulnerável. A acusação está sendo feita contra ele. Ele agora vai ter que se explicar na justiça. Uma outra informação, essa com relação ao bairro Farolândia, né? Bairro Farolândia, na capital sergipana. Um homem foi encontrado sem vida, boiando nas águas de um rio, lá no bairro Farolândia, na capital sergipana. É claro que o corpo estava sem identificação, deu entrada no Instituto Madrigal sem identificação, e a polícia está na frente do caso para descobrir quem é aquele corpo que foi encontrado boiando nas águas lá neste rio, no bairro Farolândia, na capital sergipana. Na cidade de Propriá, Sandro, a polícia, em uma ação contra o tráfico, prendeu dois traficantes. Foram presos em flagrante com drogas, foram tirados de circulação. Não só esses dois que foram presos, né, com droga na cidade de Propriá, como uma outra ação, né, uma outra ação na cidade serrana, e também um traficante foi preso com drogas no centro de Itabaiana, né, no centro de Itabaiana. Além de também dessa prisão por drogas na cidade de Itabaiana, na cidade de Pirambu, cidade de litorânea do estado de Sergipe, dois traficantes também foram presos, foram detidos com drogas também no dia de ontem, nessa ação no estado de Sergipe pela polícia do nosso estado. Na cidade de Itabaiana, no dia de ontem, Sandro, um ladrão de motos, ele foi inclusive neutralizado pela polícia após se confrontar com os policiais que estavam na ação. Teve o CPF cancelado, parou de respirar, achou melhor dar a testa com a polícia do que se entregar à voz de prisão. Não foi a melhor das alternativas, ele evoluiu a óbito. Informamos também para os amigos e ouvintes que policiais do GETAM realizaram um procedimento de salvamento de uma criança. A criança foi encontrada desacordada, e esse procedimento feito pelos policiais conseguiram reanimar a criança. Graças a Deus, a criança já está no seio de sua família. Esse fato aconteceu na Grande Aracaju no dia de ontem. Hoje pela manhã, Sandro, por volta entre 6 e 7 da manhã de hoje, um homem infartou dentro de um ônibus de transporte coletivo no terminal da Zona Norte da capital sergipana, ali bem próximo ao Aracaju Park, o Aracaju Park Shop. Este homem passou mal dentro do ônibus, infartou, morreu. Seu corpo, inclusive, foi transferido para o Instituto Médico Legal. Como causa morte foi natural, ele, né, infarto, ele já foi levado para o procedimento de identificação e, consequentemente, né, para ser velado e sepultado. Outra informação aqui no município de Lagarto, um homem foi encontrado morto. Foi esse homem que foi encontrado morto. Nós trouxemos aqui essa informação, que um casal estava desaparecido desde a última sexta-feira. Esse casal foi encontrado sem vida, né, um homem e uma mulher foram encontrados sem vida dentro de um apartamento no centro da cidade de Lagarto. Ontem nós trouxemos a informação de que a mulher tinha sido identificada como Elis Mirelli e ele ainda não tinha sido identificado, mas hoje a gente já temos a identificação. Ele foi identificado, nós tivemos essa informação que ele trata-se de Alexandre Teles de Lima, de 37 anos de idade. Foi identificado, os dois foram encontrados sem vidas. E é interessante que os dois corpos sem marcas de violência e nem tão pouco de perfurações. Mas o que vai dizer o que aconteceu com essas duas mortes é o laudo do Instituto Médico Legal. Isso deve sair entre 45 a 60 dias. Mas o de curioso e de revelador que aconteceu por trás da morte do Alexandre é que ele tinha uma bronca na justiça. Uma morte, ele inclusive estava sendo acusado pela morte de uma ex-namorada no ano de 2010. Segundo informações, ele matou essa jovem no município de Boquim, em 2010. Na oportunidade, era sua namorada. A jovem tinha 13 anos, né? Ele é o acusado direto, né, e principal da morte dessa jovem. Mas agora já está morto. Alexandre Teles de Lima, de 37 anos de idade. A Elis Mirelli, que foi encontrada com ele, também morta. E a jovem, que perdeu sua vida em 2010, na grande cidade de Boquim. Outra informação, Sandro, essa é com relação a um homem, alma cebosa, né? Um indivíduo alma cebosa que foi preso na Grande Aracaju, né, na região metropolitana da capital sergipana, acusado por violência doméstica e de cara ser privado contra a própria mãe. Algumas pessoas o denunciaram e a polícia chegou até ele no dia de ontem, tirando de circulação para ele responder essa bronca na justiça. Não, alma cebosa, né? Praticando crimes dessa natureza contra a própria mãe, é sim, uma alma cebosa foi tirado de circulação. E uma última informação para os amigos e ouvintes, essa com relação ainda às informações do mundo policial, que mais dois traficantes foram tirados de circulação na cidade, um na cidade de Umbaúba e um outro na cidade de Cristinápolis, aqui no estado de Sergipe. Antes das informações do mundo do futebol, Sandro, eu acho que eu informar que Itabaiana vai estar sediando, a partir de hoje, né, mais um Festival Internacional de Cinema. Esse evento está sendo realizado lá no campus da UFES, né, no campus da Universidade Federal de Sergipe. O evento é gratuito, você pode participar muito bem. O evento é gratuito de hoje até o próximo sábado. O evento todos os dias, início diariamente 10 da manhã até as 9 da noite. Das 10 da manhã às 9 da noite, de hoje até o próximo sábado, é o Festival Internacional de Cinema, com 63 obras a serem apresentadas. E você é o nosso convidado, porque o evento é gratuito. Com relação ao futebol, com relação ao esporte, Sandro, ontem nós tivemos a primeira partida das semifinais da Copa Lopes, Copa Governo do Estado de Sergipe. Deu Falco. Falco mostrando que realmente é um time forte, que montou esse time para chegar ao título. Falco venceu o Atlético Gloriense pelo placar de 1-0. Já está na final, aguarda o seu adversário, que sai hoje à noite do jogo entre Desportivo Aracaju e Lagarto. À noite, hoje, Desportivo Aracaju e Lagarto vão se enfrentar hoje à noite, e desse confronto sairá o adversário do Falco em duas partidas para conhecermos o campeão da Copa Lopes, Copa Governo do Estado de Sergipe. Copa essa que vai pagar uma grana bem legal, né, um prêmio aí bem legal, além do prêmio, a vaga carimbada para o Campeonato Brasileiro da Série D, ou seja, última divisão do Campeonato Brasileiro. Na Copa Sul-Americana, Sandro, ontem nós tivemos vitória do São Paulo. São Paulo venceu o Bolívar pelo placar de 3-1, sobrou no Morumbi, né? São Paulo sobrou no Morumbi, com quase 46 mil torcedores que pagaram ingresso para ver assistir o São Paulo vencer o Bolívar pelo placar de 3-1. Esse resultado, o São Paulo segue na Copa Sul-Americana. Hoje nós vamos ter Atlético Mineiro e Bragantino. Amanhã tem Santos e Macará, Vasco e Olímpia do Paraguai e Botafogo e Cienciano, né, do Peru. São jogos programados esse meio de semana pela Copa Sul-Americana. na Taça Libertadores da América ontem. Foi sofrido, cara, foi sofrido, mas o Fluminense conseguiu a classificação. Após empatar aqui no Rio de Janeiro contra o Independiente Rivadavia da Argentina, ontem estava vencendo até os 44 minutos do segundo tempo, quando de repente o juiz marcou um pênalti que só ele viu, e aí no empate, em um novo empate, os dois times foram para os pênaltis, e aí brilhou a estrela do experiente, né, goleiro do Cruzeiro, com 45 anos, que já foi goleiro do Cruzeiro, agora do Fluminense, é o Fábio, com 45 anos, defendeu duas penalidades, o time do Fluminense ganhou por 5-4, e aí está classificado para a próxima fase. Hoje, pela Libertadores, temos dois jogos interessantes. Hoje nós vamos ter Palmeiras e Cerro Porteño, do Paraguai, e Flamengo e Cruzeiro, são jogos também de volta para conhecermos mais dois classificados. Amanhã vamos ter Mirassol e LDU, além de Corinthians e Rosário Central da Argentina. São os dois jogos programados para amanhã pela Taça Libertadores da América. O jogo da TV aberta hoje à noite é Flamengo e Cruzeiro, jogo no Maracanã, casa cheia, todos os ingressos vendidos, casa cheia para um jogão de bola. Quem vencer leva, porque a primeira partida foi empate lá em Minas Gerais. Se der um novo empate, vamos ter as cobranças de pênaltis nesse grande clássico do futebol brasileiro entre Flamengo e Cruzeiro. São essas as minhas informações. Só lembrando que os times sergipanos estão treinando essa semana, visando o final de semana que está se aproximando. O time de Itabaiana joga lá em São Luís do Maranhão contra o Maranhão, precisando vencer. E o time de Confiança joga no sábado à noite no Batistão contra o Anápolis, também precisando vencer. São essas as minhas informações. Sandro, um abraço, vida e saúde. Se Deus nos permitir, a gente volta amanhã com novas informações. Valeu, Sandrinho!
1: Valeu, Mário Sena, obrigado pela participação e pelas informações aqui no nosso programa Foco da Verdade. E continuamos, porque olha só, o ex-prefeito de Frei Paulo chamou o candidato a governador do Republicanos de ditadorzinho. Olha só a resposta que o Valmir de Francisquinho deu para a provocação do Cana.
3: Fui candidato a vereador, ele, playboy, filho de rico, e ele perdeu todas as eleições para Valmir.
4: Falando sobre a oposição, Anderson Zé das Canas afirmou que o senhor era um lobo em pele de cordeiro e um ditador. Como o senhor reage a essa afirmação dele?
3: Eu não vou entrar aí em discussão nessa ideia que ele quer chamar Valmir para uma discussão. Eu fui candidato a vereador, ele, playboy, filho de rico, e ele perdeu todas as eleições para Valmir, uma chance de pôr como governador de, né? Uma chance. Ele perdeu antes. Ele era filho de rico, lá em Itabaiana. E eu filho de pobre. E eu ganhei todas as eleições. Sempre fui o mais votado, tá certo? Vereador. E ele perdia para mim. Ele tentou dar um golpe em Luciano, conseguiu. Tentou dar um golpe em Maria Mendonça, não conseguiu. Tá certo? No grupo de Chico de Miguel. Ele vem agora com essa história. Eu acho que ele deve fazer a parte dele e eu fazer a minha. É o que interessa para o povo sergipano. Eu e digo a você, eu não vou estar discutindo com quem não sabe o que é ter necessidade. Eu entendo que política, você precisa administrar e fazer política, sobretudo para os mais carentes, para os mais pobres. Tá certo? Todas as camadas precisam do poder público, mas os pobres, sobretudo, precisam muito mais da classe política para poder dar qualidade de vida e dar dignidade às famílias. Nós não podemos aceitar um governo que endivida o Estado e o déficit habitacional está aí altíssimo e ele não construiu uma casa. O hospital privatiza o Hospital do Câncer, entrega os hospitais às OES. Então, tudo isso eu não vou discutir. O que ele está defendendo é pegar os empregos e dinheiro do governo. Que ele quer fazer média, que eu faço é trabalhar.
1: De um ano. Tá aí então, né? Segundo Valmir de Francisquinho, Anderson quer fazer média com o governador e enquanto Valmir quer trabalhar. E que ele, Valmir, sendo filho de quem foi de origem de família humilde, sempre teve mais votos do que ele. nas disputas pela vereança em Itabaiana, sendo que ele, Anderson, é filho de Rick. E realmente o pai dele era um homem muito bem sucedido, milionário, né? Tinha dinheiro, tinha grandes propriedades rurais, e fez com que Anderson fosse o latifundiário e não vaqueiro que ele é hoje. E ainda, aproveitando o ensejo, tem sido muito oba-oba, muito oi meu chapéu, oi que eu sou vaqueiro. Rapaz, respeite o senso de discernimento e inteligência do povo. Você é tão vaqueiro que nas outras eleições nunca usou um chapéu na cabeça, nem na campanha, nem na foto da urna e nem no material de campanha. Vide agora a última campanha de Douglas Rafael, se ele estava com chapéu de couro na cabeça, na campanha, ou nos adesivos ou nas bandeiras. Aí vem fazer essa apropriação para tentar enganar o povo humilde e simples da nossa zona rural, vestindo uma roupagem que ele nunca representou, que na verdade ele é o que Valmir disse, um playboy, filho de rico, e eu reitero e complemento, dublê de vaqueiro. 13 horas e 25 minutinhos, o golpe tá aí, cai quem quer. Cai quem quer. E a gente continua com a nossa programação com o oferecimento de Chá Acabe. 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E ó, quem chora muito mija pouco. Fato é que com chapéu de couro ou sem, quem quiser votar nele vai votar. Agora, fazer essa dramatização toda, vá correr trecho, vá mostrar resultado, vá mostrar o desempenho da educação, do emprego, da infraestrutura, da atração de indústrias, da alfabetização, de todas as coisas aqui de Frei Paulo quando esteve prefeito, porque eu acho assim, cana, para você ter moral de querer dizer que vai transformar Sergipe e representar o sertanejo, você tem que mostrar qual foi a política pública ou os projetos que você realizou para o sertanejo quando esteve prefeito de Frei Paulo. Qual foi a prestigiosa ação cultural que fez voltado para o vaqueiro? Porque não adianta bater no peito e dizer eu sou, eu vou defender, eu vou representar, se quando teve a caneta na mão não fez. Então quem não fez por um município pequeno, vocês acham que vai ter colhões para fazer por um estado? Façam essa reflexão e tirem suas conclusões. Repito, como diz os mais velhos, mentiroso sem vergonha. De 13 horas e 27 minutinhos, ó, tristemente, o Grupo Casas Bahia encerrou atividades em 298 lojas em todo o Brasil, incluindo aqui em Sergipe. E aí, turma boa, a situação repercutiu nas redes sociais neste final e início de semana, uma vez que os funcionários das unidades foram surpreendidos com a notícia do fechamento e consequente demissão. Algumas das unidades que tiveram as atividades encerradas foi a loja do Shopping Prêmio em Socorro, as do Shopping Jardins e Rio Maia Aracaju e a localizada no centro da cidade de Lagarto. E aí, segundo o Sindicato dos Comerciários de Nossa Senhora do Socorro, na última sexta-feira, dia 14, a loja de Socorro foi fechada e os trabalhadores da loja situada no Shopping Prêmio não foram comunicados sobre o encerramento das atividades. E aí, diante da situação, o sindicato agendou uma reunião com a direção da Casas Bahia para ter os esclarecimentos que são necessários, porque como é que eu vou fechar a loja? Não avisa aos funcionários, os funcionários sabem por quê? Porque chegou, acordou cedo, tomou seu café, pegou a condução, chegou no local e se depara com a loja com a porta fechada. Epa, o que foi que aconteceu? Não, a loja foi fechada, vocês não estão mais empregados não. E o gente, e é cachorro, ué? E é cachorro? Aliás, nem cachorro é tratado assim, porque depende do cachorro, se ele chegar e fizer na porta, o dono ainda abre e deixa entrar. E aí, caso seja confirmada a demissão dos trabalhadores, o sindicato irá cobrar que todas as rescisões dos contratos de trabalho sejam realizadas de acordo com a convenção coletiva, incluindo a obrigatoriedade da homologação do sindicato, que é o que informou a entidade. E aí, através das redes sociais, a Casas Bahia informou que continua suas atividades nas lojas do centro de Aracaju, de Propriá, Glória, Itabaiana e Estância. E aí o presidente da FECOMCE, que é a Federação dos Empregados e do Comércio e Serviços do Estado de Sergipe, o Renildo Almeida, informou à imprensa sergipana que a categoria está buscando explicações para o fechamento. E está, inclusive, realizando levantamento do número de lojas fechadas aqui em Sergipe em um trabalho nacional junto à Confederação Nacional dos Trabalhadores no Comércio. E esse sindicato busca o quê? Formalizar junto ao Ministério

0: dizer que nunca antes na história deste país, parafraseando o próprio Lula, o comércio varejista foi tão prejudicado por impostos e juros igual está sendo agora. Porque nem na época da pandemia, com Bolsonaro e o Paulo Guedes, estava desse jeito. E olhe que Luísa Trajano foi eleitora declarada de Lula na última eleição, viu? Para não dizerem, não botarem ela na vala comum do bolsonarismo. Porque a turma da esquerda tá com a doença de dizer que todo e qualquer que critica Lula ou que não quer votar em Lula automaticamente é transformado em bolsonarista. E não, não é assim. As pessoas são lúcidas. Inclusive a Luísa Trajano, dona do Magazine Luísa. Até já, após nosso giro comercial.
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1: 13h45, voltamos com o povo, agora com o povoado, com o programa Foco da Verdade, aqui na nossa Educadora 89.5 FM, mandando um abraço pra turma do povoado Marias Pretas. Na turma do povoado Marias Pretas, aqui o Josnilson, ligadinho na gente, manda um abraço pro Josnilson aí do povoado Marias Pretas, ligadinho aqui no nosso programa. Também tem outro ouvinte interagindo. Boa tarde, Sandra, esse seu programa de utilidade pública, para que as pessoas conheçam quem realmente esse cara que usa chapéu de couro pagando de bom moço é. Aqui em Frei Paulo, tem que levar isso aos sergipanos, mas graças às suas palavras, o povo sergipano vai acordar a tempo e não cair no conto deste ditador, porque ele sim é quem é ditador e persegue as pessoas que não são do lado dele. Só Jesus, é o que escreve a pessoa aqui. Também temos nosso amigo de Ribeirópolis interagindo conosco aqui. Toca o Playteco.
2: Amigo Sandro Andrade, Cidinho aqui de Ribeirópolis,
1: Cidinho,
2: né?
1: Cidinho Motopeças.
2: Mais uma vez, passando no seu canhão de audiência, que é seu programa, para dizer que a Iguades em alto e bom som que resolveu o problema, né? Não resolveu não, viu? Não resolveu, né? Dificuldade da água chegar na torneira é muito grande, viu? Inclusive por os serviços mal feitos dela, os carros que tá caindo nos buracos tudo lá em Aracaju, viu? Buraco da Iguá. Dois carros novos caíram dentro do buraco. Desmancharam os carros, mas eles arrotam em alto e bom som que resolveu o problema da água, viu, Sandro Andrade? E não resolveu não, viu, Cidinho de Ribeirópolis, não resolveu.
1: Valeu, Cidinho, obrigado, você sempre participando com comentários necessários, coerentes, né, importante, a gente fica sempre feliz, viu? Participe sempre do nosso zap da Educadora, que é o 99940-1691. Nesses dias teve uma cratera com a moto, caiu. Moto caiu, lá amanheceu dias, o morador da rua abriu a porta de casa, tava uma moto com a parte traseira pra cima e o resto enfincado dentro do buraco. Eu acho que é um buraco que se eu entrasse ia ficar na minha cintura. Só Jesus na causa, viu? 13h48, olha, turma boa, termina amanhã, dia 20, quinta-feira, o prazo para o eleitor que estará ausente de seu domicílio eleitoral no primeiro e no segundo turno destas eleições poder requerer o voto em trânsito para presidente e vice-presidente. Porque, de acordo com o Código Eleitoral, o eleitor deve indicar a capital do estado onde estará presente, ou de passagem, ou em deslocamento, para poder votar. Ou seja, para estar apto a votar em outra cidade, o eleitor deverá procurar o cartório eleitoral. No caso de quem é aqui de Frei Paulo, vai ter que ir lá em Campo do Brito. Você acha que o povo vai? Só para votar para presidente? Só Jesus. Mas enfim, deixa eu refrear a minha língua para não receber processo. Não recebi nenhum até hoje, né? Não sei amanhã, mas segue o baile. E aí, para você que não vai estar na sua terra natal, no lugar que você vota, no dia da eleição, no primeiro ou segundo turno, você tem que procurar o cartório para poder requisitar o seu voto em trânsito. Para fazer esse pedido é preciso um documento oficial e legível com foto. Após o cadastramento, o cidadão vai ficar impedido de votar na sessão de origem, mas poderá pedir o cancelamento até o fim do prazo. Se o eleitor não estiver no município escolhido, deverá justificar a ausência à eleição, inclusive no próprio domicílio eleitoral. Na opção do voto em trânsito, olhe só, atenção, viu? Na opção do voto em trânsito, o eleitor não precisa justificar a ausência para os outros cargos em disputa. O eleitor inscrito no exterior, mas que esteja em trânsito no território nacional, pode também fazer o cadastramento para voto em trânsito, bastando levar um documento oficial com foto legível no mesmo período. Com relação à abrangência, o voto em trânsito ele foi utilizado a primeira vez na eleição de 2010. Inicialmente, estava limitado somente às capitais. Na eleição de 2014, no entanto, as cidades com mais de 200 mil eleitores, ou seja, nenhum aqui em Sergipe se enquadra nisso, teriam direito a este tipo de voto. Na eleição de outubro, o voto em trânsito vai abranger 98 municípios em todo o país, porque são 98 cidades apenas que possuem mais de 200 mil eleitores. Os TREs, que são os Tribunais Regionais Eleitorais, devem registrar as sessões especiais e os locais nas respectivas capitais dos estados e nos municípios, repito, que tenha mais de 200 mil eleitores, onde serão instaladas essas urnas. A relação das mesas receptoras do voto em trânsito deverá ser publicada até o dia 5 de setembro no Diário da Justiça Eletrônico ou no portal do TSE. O voto em trânsito passou a vigorar por meio da Lei 12.034 de 2009, que, entre outros itens na legislação, acrescentou artigos ao Código Eleitoral Brasileiro com a seguinte relação, abre aspas, aos eleitores em trânsito no território nacional é igualmente assegurado o direito do voto nas eleições para presidente e vice-presidente da República, em urnas especialmente instaladas nas capitais dos estados e de forma regulamentada pelo Tribunal Superior Eleitoral em municípios com mais de 200 mil eleitores. Então pronto, até amanhã você tem direito aí a cadastrar o seu voto em trânsito. E atenção concurseiro, concurseira, vocês formados em educação física. O Conselho Regional de Educação Física aqui de Sergipe, o CREF, abriu inscrições para o concurso público regido pelo edital 01/2026. As inscrições devem ser realizadas pelos canais do Instituto Quadrix até o dia 21 de setembro. Ao todo, estão sendo ofertadas 170 vagas para contratação imediata e formação de cadastro reserva. Para o ensino médio, a taxa de inscrição é R$ 60,00. Para o ensino superior, o valor é de R$ 63,00. A remuneração, ou seja, o salário, a bufunfa, o dinheiro, vai variar de R$ 2.499,78 para R$ 5.416,20, a depender do cargo, além de benefícios. A prova objetiva será realizada no dia 18 de outubro. Para os candidatos nível médio, os cargos são de assistente administrativo. Já para nível superior, há vagas para advogado e agente de fiscalização e contador. O CREF em Sergipe, que é o Conselho Regional de Educação Física, reforça que todas as informações, orientações, solicitações e dúvidas relacionadas ao concurso, incluindo as inscrições, isenções e pagamentos de taxa contendo aí no edital, bem como as provas, o cronograma, locais de aplicação, recursos e demais procedimentos devem ser direcionadas exclusivamente ao Instituto Quadrix. Quá com Q de queijo. Quadrix. Começa com Q de queijo e termina com X de Xuxa, que é a banca responsável pela organização deste concurso. Os candidatos devem consultar atentamente o edital e acompanhar as publicações oficiais da banca organizadora para obter. Então, o que é concurso público para o Conselho Regional de Educação Física de Sergipe? Quando as inscrições de 17/8 a 21/9. Prova objetiva, 18 de outubro. Instituto que vai realizar, Instituto Quadrix. Então fica aí, portanto, divulgada esse concurso público para assistente administrativo, advogado, contador e também fiscal. Já o CONTRAN, que é o Conselho Nacional de Trânsito, aprovou, turma boa, essa semana, uma nova resolução que atualiza os procedimentos de fiscalização na hora da lei seca, que é a Lei 11.705 de 2008, que é voltada a inibir o consumo de bebidas alcoólicas por motoristas em todo o território brasileiro. Então, segundo a Secretaria de Comunicação Social da Presidência da República, nenhuma nova infração foi criada. Eles salientam isso. A mudança se restringe apenas à atualização e à regulamentação nos procedimentos, ou seja, na abordagem da polícia para com os motoristas que possivelmente estejam embriagados. A resolução estabelece critérios claros para a triagem de condutores, para a aplicação do teste do bafômetro e testes para a presença de álcool e outras substâncias psicoativas. O texto também define novos parâmetros para o uso de equipamentos de fiscalização e prevê a atualização do Manual Brasileiro de Fiscalização de Trânsito como objetivo de quê? Não é penalizar a torto e a direito. Não, é o quê? Padronizar a atuação dos agentes nos casos em que o condutor se recuse a realizar o teste de alcoolemia. Colometria, é isso, que palavra difícil, viu? Só Jesus. Então você que gosta de tomar o seu goró e gosta de pegar a rodovia, que vai pra festa dirigindo e acha que pode beber e vai voltar sozinho dirigindo, acompanhado, dirigindo bêbado, contando com a sorte de que não vai ter ninguém pra poder fazer o teste do bafômetro com você, fique esperto, viu? Porque não é só o cinto que vai lhe apertar, não. É a polícia com a boa multa, ou a depender da seu grau de condução ou da sua reação na hora da abordagem, lhe levar para a delegacia. Bom, a vocês que ficaram comigo até agora, gratidão pelo... Oh, tem isso, é? Vou anunciar, já ia esquecendo. Que é o segundo leilão paroquial lá de Pedra Mole, da paróquia Nossa Senhora no Patrocínio. O que é que tá acontecendo? Povo bom de Pedra Mole, com a comunidade católica liderada aí pelo padre Alex Henrique, está com um projeto já feito para a construção da nova igreja matriz de Pedra Mole. E para isso precisa de dinheiro, já que Pedra Mole é uma cidade pequena, não tem muita gente rica. Precisa fazer o quê? Leilão. Então a gente divulga com todo carinho esse segundo leilão paroquial voltado à construção da nova igreja matriz de Pedra Mole, cuja padroeira é Nossa Senhora do Patrocínio, e vai ter quermesse. Quando é que vai ser? No dia 6 de setembro, domingo, dia 6, véspera do feriado 7 de setembro. Que hora? Às 15 horas, 3 da tarde. Aonde? No Parque de Vaquejada de Pedra Mole. Leilão de gado, eletrodomésticos e muito mais, visando angariar fundos, recursos para a construção desta nova igreja matriz, uma vez que a atual já não comporta a quantidade de pessoas e não está com estrutura física muito boa. Então vai construir a nova. Quando a nova estiver pronta e o povo estiver rezando e tendo missa lá dentro, vai derrubar a atual, que vai se transformar na praça, né? Ou seja, a nova vai ser em frente mais ou menos à atual, pelo que me explicaram, num terreno lá que foi cedido, inclusive incomodado pelo município, alguma coisa nesse sentido. E aí, quando se construir a nova, derruba-se a atual para ampliar e readequar e fazer a nova praça. Então, você produtor, você fazendeiro, fazendeira, participe deste segundo leilão em prol da construção da nova igreja matriz de Pedra Mole no dia 6 de setembro, às 3 da tarde, no Parque de Vaquejada lá de Pedra Mole. A vocês que ficaram comigo até agora, gratidão pelo carinho da audiência. Às 19 horas, conto com a audiência de vocês no YouTube, lá na Itabaiana TV. No rádio, até amanhã, se Deus quiser, e com fé nele, ele há de querer.

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2: Agora 2:10, 2:10. Alô Sergipe pelo Brasil. Sandro Carvalho retornará amanhã para deixar todo mundo super bem informado a partir do meio-dia com o programa Foco na Verdade. Mas vamos por aqui agora. Passe a mão no volume, dê um pontapé na sua tristeza e venha se dar bem com a gente de agora.

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0: Essa é a rádio que cresce com você, que não vive sem você, nem você sem ela. Está um passo à frente na era da comunicação. A rádio também que é indispensável para o seu dia a dia. Hoje, dia 19 de agosto de 2026. A partir de agora, eu com você, você comigo e, claro, Deus com todos nós. Você em casa, você no trabalho, você descansando, você viajando. Você na cidade grande ou pequena, longe ou perto. Você no sítio, na chácara, na fazenda. Você no comércio. Você de perna passada aí, na vida que pediu a Deus. Que beleza. Um abraço pra você, obrigado demais pelo carinho do rádio ligado. Você que ouve a gente também através do aplicativo, no celular, também na tela do computador. Um abraço pra você. Obrigado a todos pelo carinho do rádio ligado. O melhor da música brega, a jovem música sertaneja, o sertanejo universitário, o samba, o pagode, o forró, o arrocha, o axé, o som nacional, o internacional, a música da sua novela preferida. E ainda tem espaço pra matar a saudade, porque o que toca você, é claro que eu também toco aqui. Estamos chegando, galera. 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Confira a hora certa do Brasil. 2h14, minha gente. E para começar, diferente de tudo e de todos, hoje a gente vai começar com a jovem música sertaneja, lindíssima demais, Chico Rei Paraná, Você Não Sabe Amar. Boa tarde, Brasil. Boa tarde, Sergipe. Boa tarde, Nordeste.

0: Cira Cena e Gustavo Lima, Doce Mel. Daqui a pouquinho os avisos, seus áudios, suas mensagens também. Nossa amiga Rosineide, ministra da Eucaristia, lá é de Aparecida, tá pedindo aqui a próxima música com David Castle, dedicando aí para o seu esposo João D'Adeso, para Andréia, para Elenilson, para Thomas, seu netinho, né? Manda também aí para o nosso amigo Zé Lima e para toda a família dele, o presidente da Câmara de Vereadores lá de Aparecida. Valeu, um abraço aí para vocês, hein? Todo mundo ligado, Educador FM, a rádio que cresce com você. Mandar um abraço aqui também, né? E mandar a próxima canção também. Pra toda a galera lá de Careira, o presidente da Câmara de Vereadores lá, o Zé Derac. Pra Alfralda, Adelmo, alô Terezinha, alô Neguinho. Pois é, mês que vem tem a terceira grande cavalgada das irmãs Alfraialda, lá do povoado Santa Maria. Festão, hein, gente? Festa grande, uma grande programação artística também, valeu. Alô Daniel, do Sindicato dos Trabalhadores Rurais de Careira. Abraçar aqui também a Daniele, a enfermeira Daniele, Carlos Daniel também, a Fernanda. Um abraço aí também para o nosso amigo Isaías Padeiro, Gilberto de Marotinha, Dodoca no Tanque Novo. Todo mundo ligado aqui na nossa programação. Hora de abrir o baú da educadora, porque o que toca você, a gente também toca aqui, galera.
1: Corações.
0: Hora de tocar no fundo do seu coração e atender também a amiga Rosineide, ministra da Eucaristia, lá de Aparecida. Ela dedica para o esposo João D'Adeso, para Andréia, para Elenilson e para Thomas, seu netinho, né? David Castle, linda demais. 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

0: com a música Você Não Sabe Amar. Dona Maria de Zé de Zumira, tá ligada no programa. Ela diz, Fernando, eu gostaria hoje de matar a saudade com a música do Altemar Dutra. Pode ser? Pode sim. Ela que fez aniversário no dia 7 de agosto. Sexta-feira, né? Pois é, na primeira sexta-feira do mês. Parabéns aí. Mesmo com atraso, né, dona Maria? Um abraço aí pra senhora, muita paz, muita saúde, viu? Hoje quem tá aniversariando é minha filha Monique. Meus parabéns aí também da mamãe e do papai aqui, viu? O irmão Ítalo, o sobrinho aí, o Mateu, né, Mateu Domingos. Todos da família, todos que lhe querem bem, viu? Muita paz, muita saúde, vida longa. Vamos a um rápido intervalo comercial, daqui a pouquinho a gente volta com muito mais só pra você. 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Você confere agora, duas galera e 33, segura aí.
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6: Alô, galera de Frei Paulo e toda a região. Vem aí a 8ª edição da Festa do Porco no Rolete, no Povoado Alagoas.

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0: bem, você confere com a gente agora. 2h41. Aí vamos seguindo, né, gente? Deixa eu mandar um alô aqui pra galera de Maritá. Alô, Adriano. Grande Adirama em Maritá, na Bahia. Ligadaço com a gente, vale. Alô, Marlene. Em Pinhão, a gente manda um abraço aqui também pro nosso amigo, pra nossa amiga Gileide, né? Também pro nosso amigo Bino Muamba, o bombeiro mais competente de Sergipe. O que mais vende importados, com certeza. Alô, Zezito, cunhado aí do padre José Bispo, está sempre ligado aqui no nosso programa. Valeu, galera. Pois aí, vamos seguindo. 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Pois é, vamos seguindo. Vem aí, galera, o segundo leilão paroquial em Pedra Mole. Convidamos toda a comunidade para participar e o povo em geral do leilão em prol da paróquia, em prol da construção da igreja matriz. Teremos quermesse, esperamos por vocês. Leilão de gado, eletrodomésticos e muito mais, dia 6 de setembro, a partir das 3 da tarde, no Parque de Vaquejada, Padre João Lima Feitosa. O aviso é do Padre Alex, da paróquia Nossa Senhora do Patrocínio. Dando sequência hoje aqui à festa de Nossa Senhora do Amparo, lá de Altos Verdes. Deixa eu pegar aqui a programação de hoje. Acabou o fundo musical aqui, né? Vamos acionar mais uma vez. Olha, a programação de hoje, quarta-feira, o celebrante será o Padre Dejavan, grupos responsáveis, Ministério de Música, Servos do Senhor e Santas Chagas, convidados, grupos convidados, Capela Santa Rita e Grupo Santa Rita de Cássia, Pastoral do Acolhimento, Matriz e Comunidades, Grupo Santa Terezinha, Matriz, Santo Antônio do Alto da Boa Vista, São Cristóvão, da comunidade São Cristóvão, Senhor do Bonfim, lá do povoado Bonfim. canto litúrgico, Ministério de Música Senhor do Bonfim. E o gesto concreto hoje é macarrão, tá certo? Ih, rapaz, tô mais atrasado que o trem de capela, viu, bicho? Vamos lá, tô mais atrasado que o trem de capela, vamos por aqui, vamos lá, beleza. Boa tarde, Fernando Barbosa, mande um alô para todos que trabalham aqui no Mercadinho Nossa Senhora de Fátima, em Ribeirópolis. Estamos sintonizados aí no seu programa, e se possível, toca uma música aí de Cláudia Leite, Sobreviver, valeu. Olha o Guilherme aí, fala, doutor Guilherme.
1: Boa tarde, Barbosa. Tá, Fernando Barbosa, aqui quem tá falando é Léo Dileno.
0: Fala, Léo Dileno.
1: Passa uma música aí de Zé Ramalho, qualquer uma, pra oferecer aqui a galera da Fazenda União. Pajão Klebe e Piromba, da Idelagadiz.
0: Beleza. Valeu, daqui a pouquinho Zé Ramalho. E o nosso amigo Gilson do quiosque. Fernando, eu gostaria hoje que você tocasse, cara, pra mim, pra gente, melhor dizendo, a música de Paulo e Paulino, No Céu dos Braços Teus. Quero dedicar para os meus filhos, dedicar para todos os meus clientes aqui do quiosque e para todos que estão sintonizados aí no seu programa, que não é 10 não, cara. É 6,2. Aí deu a gota, viu, véi? É brincadeira nossa aqui. Valeu, Gilson, você não pede, cara, você manda. De Paulo e Paulino, pra você que pediu, No Céu dos Braços Teus.
2: Pediu, ouviu.

Sobreviver, para você que pediu aí em Ribeirópolis, sucesso de Cláudia Leite aqui na nossa programação. Deixa eu atender a nossa amiga Dona Maria de Zé Zumeira, lá no povoado Alagoas, em Pinhão. Ela pediu Altemar Dutra e a gente traz essa aqui, Hino ao Amor.

pra matar a saudade aí. E vou trazer mais uma aí também pra fechar essa sequência e pra matar a saudade também. Altemar Dutra, você curtiu o Hino ao Amor, atendendo a nossa Maria, a nossa amiga Maria, Lizete Zumira, lá no povoado Alagoas, em Pinhão. Valeu! Aqui o seu pedido musical é ordem, né? Um abraço aí também para o nosso amigo Léo de Leno, que pediu essa daqui. Aí é Zé Ramalho e Elba Ramalho. Cavalos de Cão.

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0: Beleza, agora 3:11, 3:11, já estamos de volta. Olha, a nossa amiga Gildete Oliveira Santos, ela perdeu aqui em Frei Paulo, nas ruas aqui da cidade, a sua carteira de identidade, o seu RG, viu? Um cartão da Caixa, Caixa Econômica Federal, e um cartão Nubank. Se você encontrou aí, né, esses documentos pertencentes a Gildete Oliveira Santos, ela que perdeu aqui em Frei Paulo pelas ruas da cidade, por gentileza, entrar em contato com o telefone, ligar para 981-44-1144. Vou repetir, 981-44-1144. Então, trazê-los aqui na Educadora FM, tá certo? Deixa eu mandar um plá aqui pra Joyce, pra Marquinhos, pra Mariana e Natália. Abraçar aqui o nosso amigo Nia Pedreiro, mandar a próxima canção aí pra vocês. Nia, Dona Maria, Dona Josefa Santana, Nicolas, Natan, Ícaro, Kiara também. Zé Luiz de Baioco, Marcones, mototaxista. Zé das Cabras, Gildásio, Edinho, Robeu, a esposa do Gildásio também. Enfim, pra todo mundo aí no Estreito e também no povoado Serra Redonda. Um grande abraço aí pra vocês. Viu? A próxima sequência musical, vou dedicar também aí pra, eu havia perdido aqui essa anotação, mas encontrei aqui no meio da papelada, galera que vende aqui em Frei Paulo, Roberto, o esposo Uau da Verdura, casal lá de Macambira. Um abraço também para o fininho, né, do casal Luiz Henrique. Alô, Branco do Queijo, alô e sua esposa também, né, Branco do Queijo. E a esposa, né? Esqueci o nome dela agora, parece até que tá dormindo, né? Pois é, daqui a pouquinho a gente lembra o nome dela aqui, viu? Um abraço aí pra vocês também. Vamos que vamos, galera. Mandar também toda a próxima sequência musical pra toda a galera da Construção Civil. Alô, Nia Pedreiro, alô, Marquinhos, alô, Peton, Sandro Hiroshi, Valtinho, Claudinho, Ginaldo, Cabelote, Mário de Aloísio, quem mais aqui? George, Roberto, Sávio, Cláudio, Gilson da Serra, um abraço aí pra Marquinhos do Coco, pra quem mais aqui? Ricardinho Trepeça, alô Chupinha, Carlinhos de Eliette, Dainha, Binho, né, de João Nogueira, meu primo Binho de Carlinhos, filho de Carlinhos de tio Germínio, Walter Pedreiro, alô Ger, alô Val, cunhado de Sandro Hiroshi, alô Polaco, alô Vaninho, Nito, alô Anderson, alô Merica, alô Santinho, Buega, Genilson, Ezequias, Luciano, Betinho, Betinho das meninas, né? Carlinhos, de Laelson. Um abraço aí também para o nosso amigo Bidá, para Beto Pintor, para Francisco de Juca e também para o Jack. E a galera também da Construção Civil, que claro, também trabalha aí como pintor, mas faz parte da Construção Civil também. Muito bem, o nosso programa vai seguindo, galera, no oferecimento da Madeireira e Material de Construção São Jorge, a casa de material de construção que mais vende em Frei Paulo região. 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Rodada Fernando, toca aí pra gente a música de Daniel, com a participação de Paraná, Apaixonado por Você. 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Vamos lá. Boa tarde, Fernando, passa pra gente aí a placa luminosa, Tio de Cutias. Vamos lá, tem gente mandando mais de 30 segundos. 30 segundos pra você, Maciele. Vamos lá, fale aí com a gente.
1: Olá, Fernando Barbosa, boa
0: tarde. Calma, tá alterado aqui esse troço aqui. Vamos lá. Agora
1: Olá,
0: sim, vamos lá.
1: Fernando Barbosa, boa tarde.
0: Boa.
1: Aqui Maciele do povoado Alvo do Eiro. Passa aí a música de Zezé Camargo Luciano. Chega de quebrar na cara. Vou dizer pra você que aniversário segunda-feira. Eu mandei um áudio, mas não deu tempo você passar, Fernando. Parabéns, que Jesus Cristo lhe abençoe. E essa data se repita muito mais antes de vida, saúde e paz. Que já lhe proteja, lhe permita todos os mal. Vai pra Naldinho também, com minha madrinha Adriana. Vai pra Mário Senna, Zé de Doneira.
0: Caiu o áudio aqui. Tem que ser 30 segundos, viu, Maciele? Valeu, tem mais gente aqui. Fala com a gente, galera.
2: Boa tarde, quero pedir uma música. Já esqueci. Quero pedir uma música. A Paz com Roupa Nova. Um abraço. Esqueci, mas já me lembrei. A Paz com Roupa Nova.
3: Oi, Fernando Barbosa. Boa tarde, Chile de Pinhão. Obrigadão aí, viu? Ligadinha sempre. Não liga, mas tô ligada. Obrigada aí por lembrar de mim.
4: Boa tarde, Fernando Barbosa. Boa tarde, Fernando Barbosa. Tá por cá. Fernando Barbosa, passa aí uma música de Zezé Camargo Luciano, qualquer uma delas. Conhecido a galera da Fundação Argentina, a Artemis, Alex, e todos que estiver ouvindo, o policial também, todo mundo, minha mãe também, Ribeirópolis. E beleza, beleza pura. Quer fazer palma, Ribeirópolis.
0: Valeu então, vamos nessa com Zezé de Camargo e Luciano, para você que pediu o sucesso, eu e você.

preciso pensar um pouco nas pessoas que ainda vêm, nas crianças. A gente tem que arrumar um jeito de deixar para eles um lugar melhor, para os nossos filhos e para os filhos dos nossos filhos. Pense bem.

0: Muito bem, você curtiu aí, Daniel, com Chico Rei, apaixonado por você, para atender o nosso amigo Fábio aqui em Frei Paulo, grande Fábio. Vamos a um rápido intervalo comercial, daqui a pouco a gente volta, porque a JR Atacadista em Itabaiana está informando a hora certa agora em Frei Paulo, 3:30. Segura aí.
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bem, agora 3h39. Pois é, estamos de volta aqui na melhor, na Educadora FM, na rádio que cresce com você. Olha, nossa amiga Gildete Oliveira Santos, ela perdeu a sua carteira de identidade, seu RG, cartão da Caixa Econômica Federal e um cartão Nubank. Se você encontrou aqui pelas ruas da cidade, entre em contato pelo telefone 981-44-1144 ou trazê-los aqui na Rádio Educadora FM, viu? 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Daqui a pouquinho tem a música do Fabrício, ele pediu aqui uma música com Paula Fernandes, dedicando para uma galera e a gente fala daqui a pouco. 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Tá certo? Fique ligado aí, beleza? Pois é, o Fabrício, ele que pediu aqui a música de Paula Fernandes, está dedicando aí para o seu irmão, para sua irmã, para sua mamãe Finha, para o seu pai Júnior de Zé de João de Mélia, para Ayrton, meu irmão, dedicando também para Carla, para Clara, para Reginalda, para Vadinha, Railton, Carol e Karine, e todos ali na Rua da Santa, que todos ali que estão sintonizados aqui com o nosso programa, né, Fabrício? Valeu, a gente toca daqui a pouquinho. Aliás, vamos tocar logo então. Paula Fernandes, me pediram aqui também uma música com a placa é luminosa, né? E a gente toca aqui e agora. Você confere com a gente a hora certa, agora 3h43. Vamos logo então de Paula Fernandes.

então para atender o nosso amigo Fabrício, o grande Fabrício aí da Rua da Santa, Rua Getúlio Vargas, ligado aí na nossa programação. Deixa eu ler uma mensagem que chegou aqui. Boa tarde, Fernanda, a programação tá nota 10, cara. Cleidinaldo Conrado de Mucambo. Fala aí, Mucambo, um abraço aí para o Milton de Ezequias, para Ezequias, para a esposa do Milton, para a esposa do Ezequias também, para o Thales, né, Thaleson? Um abraço aí para você também, se recuperando muito bem. Pedrão, namorador, também curtindo a nossa programação por aí. Aquele abraço. E para todos, com certeza, aí no povoado Mucambo. Para você que pediu a placa luminosa, tá aí. Me perdoa.

Valeu, galera. KLB, quero ficar com você, a última de hoje. Vou deixar tocando mais uma, viu? Manda um batidão perdido, pedido de socorro. A placa luminosa, me perdoa. Paulo Fernandes, beijo bom. Daniel e Chico Rei, apaixonado por você, roupa nova, paz. Zezé de Camargo e Luciano, eu e você. Zé Ramalho e Elba Ramalho, cavalos de cão. Altemar Dutra e no Ao Amor. Tivemos também Cláudia Leite, sobreviver. E Paulo e Paulino, no céu dos braços teus. David Kessel, pra atender aí a pedidos, né? Que pedia essa aqui, meu Deus, foi... Assim, foi a esposa do nosso amigo João da Dezo, lá de Aparecida. You Are Too Far Away. Tivemos Priscila Senna e Gustavo Lima, Doce Mel. Matheus e Cauã, Sigilo. Tairone, um beijo por minuto. Chico Rei e Paraná, primeira de hoje, Você Não Sabe Amar. Vou ficando por aqui. A gente volta a se encontrar amanhã, se Deus quiser, ele adquirir a partir das 14h. Vem aí na sequência, Leal Júnior e o programa Censura Livre, para deixar você super bem informado. Me despeço com Em

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1: 16 horas, 13 minutos, em todo o Agreste, Médio e Alto Sertão Sergipano. Deputado estadual Marco Oliveira é sabatinado no dia de ontem e a polêmica relacionada aos mercados da carne do município itabaianense. Tribunal Regional Eleitoral de Sergipe defere registro de candidatura por unanimidade de Fábio Henrique e mais registros de candidatura já foram registrados, deferidos 64 no estado de Sergipe. Marcel de Manhim também será sabatinado no dia de hoje no município itabaianense.
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1: 16 horas, 17 minutos em todo o Agreste, Médio e Alto Sertão Sergipano. 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Não perca tempo. Olha, nos dias 11, 12 e 13 de setembro, Itabi vai estar em festa, né? Será palco de uma grande festa, a tradicional Corrida do Jegue de 2026. Na cidade de Itabi. E claro, você não pode perder essa oportunidade. O ex-prefeito de Frei Paulo, estávamos aqui conversando sobre uma situação que a Câmara de Vereadores de Frei Paulo, na era do ex-prefeito, aprovou uma lei que cuidaria, né, de animais do município de Frei Paulo com toda a estrutura. E até hoje não saiu do papel, mas o dinheiro entrou. O dinheiro entrou. E falando nisso, a justiça, o tribunal eleitoral, definitivamente proibiu o uso do chapéu de vaqueiro do ex-prefeito de Frei Paulo nas urnas das eleições 2026. Então, teve aí, podemos dizer, sua primeira derrota. A justiça tarda, mas não falha. Por isso que aqui, às vezes, a gente alerta o atual comandante do Poder Executivo de Frei Paulo, muito atento, né? Muito atento aí, principalmente no que se vai fazer relacionado às eleições de 2026. Porque todos nós sabemos para quem sobra, né? É para quem assina os papéis, como diz o Matuto. Então tem que ter muita cautela, né? E realmente a justiça eleitoral não permite nenhum tipo de fantasia que identifique o candidato em foto nas urnas de eleições. Foi assim com o Tiririca, eu tinha dito isso antes, né? Mas na verdade, eu estava aguardando a decisão final da justiça eleitoral, que realmente proíbe, né, qualquer tipo de manifestação de foto que gere, né, aquela situação de dizer que é alguma coisa. Tem que ser a foto normal. E outro, a choradeira do ex-prefeito a choradeira foi tão grande quanto essa situação de chapéu de vaqueiro, que ele disse em entrevistas em redes sociais que já usava muitos anos. E nas últimas 4 eleições que ele mesmo participou, ele participou sem chapéu de couro. Na verdade, ele está usando chapéu de couro só agora, para tentar engabelar os vaqueiros, o agricultor, o sertanejo de verdade. A coisa não está boa. E não fique pensando que o fato das pesquisas dizer, né, alguma situação é louvável a favor, mas tudo depende de legenda. Tudo depende de legenda. Podemos dizer que a campanha ainda está se iniciando, está começando, né? Valmir de Francisquinho aguarda o julgamento, dia 1º de setembro, mas não impede de continuar fazendo aí, portanto, a sua campanha política. No dia de hoje, deixa eu ver aqui, os candidatos ao governo de Sergipe seguem com as atividades de campanha. A equipe foi consultada aí pelas redes sociais e as informações encaminhadas pela assessoria dos 6 concorrentes para reunir os compromissos divulgados. Governador Fábio Mitidieri, do PSD, o candidato à reeleição, participa das 18h30 de uma mini carreata no bairro Augusto Franco, em Aragaçu. A concentração será na Praça do Francão. Doutor Elton Monteiro do PSOL divulgou 4 compromissos. O primeiro foi às 7h da manhã. Acompanhou o Irã Barbosa no debate na co-irmã da FM, da Fã FM. Às 13h participou de uma entrevista na rádio imprensa. Às 14h participou de uma assembleia da rede estadual de ensino. E à noite, às 19h, entrevista ao Caju Cast. Ricardo Marques, do partido do PL, divulgou que no dia de hoje, durante a tarde, Ricardo Marques participa de uma entrevista no Jornal da Rio com Cleiton Santos, companheiro Cleiton Santos, lá em Porto da Folha. A Tati Cristina, do DC, realizou durante o período da manhã, tarde e vai à tarde e noite, de gravações de materiais de campanha em Aracaju. Demais candidatos, até a publicação da matéria, não foram localizadas as agendas desta quarta-feira, nem de Valmir de Francisquinho, dos Republicanos, e nem a de Emanuel Cacho, do PSDB. A ausência de divulgação não significa que os candidatos não tenham compromissos internos ou atividades de campanha. As programações ainda podem ser atualizadas ao longo do dia. Mas é estranho a equipe do Valmir de Francisquinho não ter dito qual seria a caminhada dele hoje, né? Qual seria os compromissos a nível estado de Sergipe. Então vamos aguardar se até o final do programa a gente tem aí, né, alguma informação, portanto, tanto do candidato Valmir de Francisquinho, como também do candidato, né, Emanuel Cacho. Ambos aí também candidatos ao governo do estado de Sergipe. Olha, o deputado estadual Marco Oliveira falou hoje sobre a polêmica do mercado de Itabaiana. Durante uma sabatina, O deputado falou sobre câmaras frias e defendeu mudanças graduais na estrutura do mercado. A situação do mercado da carne de Itabaiana foi tema de uma das perguntas respondidas pelo deputado estadual Marcos Oliveira durante a sabatina. O parlamentar, que busca a reeleição, falou também sobre a possibilidade de implantação de câmaras frias e avaliou a repercussão da polêmica que envolveu o espaço. O questionamento ocorreu durante o Central do Voto, quadro de uma determinada imprensa, que recebe candidatos a deputado e ao Senado para apresentar propostas e responder às perguntas enviadas pelo público. Ao falar sobre a estrutura do mercado da carne de Itabaiana, o deputado Marcos Oliveira defendeu que eventuais melhorias sejam implementadas de maneira passo a passo. Segundo ele, a atividade faz parte da história de Itabaiana e as mudanças precisam considerar a tradição do município, mas também acompanhar a evolução das exigências e das estruturas de comercialização. Durante a resposta, o deputado Marcos também comentou a repercussão da polêmica envolvendo o mercado da carne. O assunto ganhou força após divulgação nas redes sociais de um vídeo que mostrava um rato sobre as peças de carne. Na avaliação do deputado, as críticas feitas durante o episódio ultrapassaram a discussão sobre a estrutura do próprio mercado e acabaram atingindo a imagem de Itabaiana. O candidato Marcos Oliveira classificou parte das manifestações como exageradas e afirmou que o município passou a ser alvo de críticas em diferentes áreas. A participação do deputado ocorre em meio à movimentação para as próximas eleições, nas quais o deputado pretende disputar sua reeleição para a Assembleia Legislativa. Itabaiana precisa realmente, eu tinha dito aqui durante essa polêmica, que não é só Itabaiana, né? Quantos mercados de carne de feira existem no estado de Sergipe ou pelo Brasil afora? Muitas cidades hoje têm câmara frias, né? Muitas, algumas cidades têm por aí pelo Brasil, mas não é só o mercado da carne de Itabaiana. Os mercados da carne de outros respectivos municípios também precisam ter a obrigatoriedade de usar câmaras frias. São todas. Claro que Itabaiana foi alvo, né, de apedrejamento, no bom sentido falando, porque surgiu um rato em uma das peças de carne que fica pendurada lá em uma das bancas do mercado. E aí gerou realmente toda essa polêmica. Mas já era para ter sido lei há muito tempo, lei obrigatória em todo o país, que qualquer que seja o mercado de carne de qualquer feira e aonde seja, teria que ter a câmara fria. Isso já é, digamos assim, de uma grande responsabilidade diante, né, de toda essa situação que vivenciou o município de Itabaiana, porque o rato apareceu e o rato aí, né, trouxe toda essa polêmica que acabou aí atingindo a todos. Mas vamos aguardar, né? Como vai ser as mudanças no mercado da carne de Itabaiana. Mas não poderia ser somente Itabaiana. Teria que ser todos os mercados. Todos eles. Mas eu vou tentar saber com algum deputado federal, o próprio Ícaro de Valmir, se já existe alguma lei específica para isso, ou se já existe algum tipo de projeto que seja uma lei obrigatória em todo o país. Que Itabaiana não é diferente de qualquer outra cidade do país. E qualquer outra cidade do país também vende carne. tem suas feiras e tem seus mercados. Mas sobrou para Itabaiana por causa de um bendito rato. Lamentavelmente. 16 horas, 32 minutos. Vamos às principais manchetes do programa de hoje.

0: música com o cantor Natanzinho de Itabaiana, no Rio de Janeiro, no mega show realizado no Complexo Alemão, na favela do Complexo Alemão. Fechou o tempo, minha multidão foi curtir Natanzinho Lima de Itabaiana. Depois gerou críticas nas redes sociais e polêmicas, dizendo que o cantor estaria sendo pago por traficantes. E no fundo, era um sonho dele fazer um show em uma favela, e por isso que ele disse que fez o show de graça para todos que fazem parte do Complexo do Alemão, no Rio de Janeiro. Primeira participação direto da redação com o nosso produtor Fernando Barbosa. Boa tarde, Fernando.
1: Boa tarde, Leal, e ouvintes do programa Censura Livre. Daqui a pouco no programa, Polícia Civil cumpre mandado de prisão definitiva por estupro de vulnerável em Campo do Brito. E daqui a pouco vai falar no programa o delegado Bruno Santana.
0: Pouco vamos trazer Genário Santos e as notícias do futebol. Hoje tem Flamengo e Cruzeiro pela Libertadores da América, valendo vaga nas quartas de final. Governo de Sergipe anuncia pagamento dos servidores do mês de agosto.

0: morre Glória Menezes aos 91 anos no Rio de Janeiro. Ontem foi a Laura Cardoso com 98 anos e hoje foi a Glória Menezes, a esposa do saudoso Tarcísio Meira. Mulher ainda não foi encontrada depois de ter sumiço no Rio São Francisco. De volta à redação com Fernando Barbosa.
1: Olha, Leal, e uma recém-nascida é reanimada por policiais do Getam após sofrer asfixia na zona norte de Aracaju. A bebê de apenas um mês chegou desacordada e em uma base, né, policial, e voltou a respirar após primeiros socorros. Os detalhes também daqui a pouco.
0: CONTRAN aprova novas regras da lei seca. Daqui a pouco, detalhes. Tribunal Regional Eleitoral de Sergipe marca novas eleições suplementares no município de Porto da Folha para prefeito e vice-prefeito. Mandatos foram cassados por abuso eleitoral. Levam eleitores de volta às urnas no mês de outubro.

0: Marques rebate a pastora ao dizer que o projeto do candidato ao governo do estado, Ricardo Marques, seria um projeto falido. Tribunal Regional Eleitoral de Sergipe também rejeita recursos da defesa de prefeito de Simão Dias em processo de cassação. De volta à redação com Fernando Barbosa.
1: Olha aí, um homem, ele foi encontrado morto em residência na zona rural de Carira. Este fato aconteceu ontem, pela manhã, ontem, dia 18, terça-feira. Os detalhes daqui a pouco aqui no Censura Livre.
0: A reeleição, senador Alessandro Vieira. Em direito de resposta, o delegado Alessandro Vieira nega acusações sobre

passageiro sofre mal súbito e morre dentro de ônibus em Aracaju. Quatrocentos e oitenta e quatro animais silvestres comprados em Sergipe são resgatados pela Polícia Rodoviária Federal no interior de Pernambuco. Motociclista morre após colidir na traseira de retroescavadeira na SE-230. Lembrando que a retroescavadeira trafegava à noite e é proibido por lei. Pronto para a grande festa da alegria da Micarana de Itabaiana que começa neste domingo. Pelo Brasil e o mundo, 16h40. No Paraná, tragédia. Carreta invadiu pista e bateu em um micro-ônibus, diz a Polícia Rodoviária Federal, e 23 pessoas morreram no local.

0: horas, 40 minutos a partir de agora. 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JR Atacadista de Itabaiana informa a hora certa, 16:40.
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1: Olha, 17 horas e um minuto em todo o agreste, médio e alto sertão sergipano. Lembrando, né, voltando aí, deixa eu só, daqui a pouco eu falo, dias 11, 12 e 13 da grande festa de Itabi, a festa do jegue, a corrida do jegue, tradição famosa. E a prefeita continua fazendo por onde realizar uma grande administração aí no município de Itabi. É a prefeita que é esposa aí do atual deputado estadual, o Neto Batalha. Muito bem. Olha, em Aracaju ontem, a cerimônia de posse marcou o ingresso de 300 novos professores na rede estadual de ensino. 300 novos professores na rede estadual de ensino. O governo que realizou aí mais de 100 escolas construídas e reformadas durante esses últimos 4 anos em termos da educação e que vem avançando cada vez mais na saúde. E eu tive informações ontem também que já está de vento em popa os exames de ressonância no Hospital Regional de Itabaiana. Aí, gente, é de grande importância, né? Imagine só, né? Hoje qualquer exame de ressonância custa de 500 a 1.000 reais. Por exemplo, eu vou fazer 2 ressonâncias da cabeça, estou só esperando sair o resultado de alguns exames, que é o 2 ressonâncias com contraste, e me custaria particular quase 9.000 reais. E eu vou fazer já, né, no Hospital Regional de Itabaiana, de graça. E eu tive conversando, né, com o superintendente do Hospital Regional de Itabaiana, e dizendo que já centenas de ressonâncias já estão sendo feitas no Hospital Regional de Itabaiana, assim como também tomografias em alguns hospitais do estado de Sergipe. Tomografias também da cabeça, da barriga, enfim, né? Diversos aparelhos de tomografia já estão funcionando de vento em popa também em alguns hospitais do estado de Sergipe. Isso mostra, claro, né, o avanço do governo do estado de Sergipe na saúde. E ontem, né, nessa cerimônia de posse, né, marcou aí a chegada de 300 novos professores na rede estadual de ensino. E a secretária Gilvana Guimarães, secretária de Estado da Educação, falou também, né, aos microfones da educadora. Vamos ouvi-la.
2: Tem um momento de celebração, o governo do estado celebra após 14 anos. É importante a gente destacar, porque foram 14 anos que o estado de Sergipe não fazia um concurso público. Hoje é um dia de celebração, nós estávamos há 14 anos esperando esses professores chegarem à nossa rede. Eles estão chegando de forma muito dinâmica, com muita vontade, e as expectativas da nossa secretaria são altíssimas. A gente espera que eles tragam um novo ânimo, um novo gás, que estejam aí interagindo cada vez mais com os nossos estudantes, colocando eles na centralidade do processo educativo. A partir desse momento de posse, nós teremos agora uma formação para que os professores conheçam a rede, conheçam quais são os nossos indicadores educacionais e conheçam o que é que a rede está esperando de cada um deles. Exatamente, trabalhar com a educação pública é trabalhar numa perspectiva de se garantir equidade, é trabalhar com inclusão, é trabalhar com responsabilidade pedagógica. Este concurso, a gente tem agora os professores concursados em Libras, mas nós temos professores concursados para o Conservatório de Música, que pela primeira vez a gente tem essa ação. Nós tivemos a cota para professores quilombola e professores indígenas. Então foi um concurso com diferentes etapas que exigiu deles, para além de uma prova prática, uma prova discursiva. Eles fizeram uma prova objetiva, objetivo, eles fizeram uma prova didática, eles fizeram uma prova de títulos. Então, a partir de todas essas seleções, a gente chega aqui aos primeiros convocados e empossados no Magistério Público Estadual. Sim, todas as DRs, nós temos 10 territórios educacionais aqui em Sergipe, em todos eles estarão recebendo novos professores para que sejam lotados em nossas escolas e a partir da regência de classe estarem aí formando uma nova história da educação pública sergipana. Nós teremos somente a próxima semana como formação, mas é importante destacar, a partir de hoje eles já entram na folha, porque eles tomaram posse, essa posse ela não é simbólica, é uma posse oficial, a partir de hoje eles já são professores efetivos da rede pública.
1: Aí, portanto, né, um grande avanço, ou seja, a partir de hoje, cortou aí a questão do áudio, mas a secretária, né, de Estado de Educação, a Giovana, quis dizer que a partir de hoje esses 300 novos professores já estão efetivos, portanto, no governo do Estado. Aproveitando ainda, né, essa festa de cerimônia de posse desses 300 professores, a Lucivanda Nunes, secretária de Estado da Administração, também falou aos microfones da educadora.
3: A gente atingindo aí a marca de quase 30 concursos, a gente tem alguns já autorizados que vão estar em andamento durante esse ano, né? Entre eles, contador, né? Mais uma rodada de contador, da comunicação e o concurso da Polícia Penal novo. Então temos novos concursos aí e hoje um grande dia, um concurso que foi feito num tempo recorde. Ele teve edital publicado no ano passado, em outubro, e conseguimos, né, com o apoio de todos que fazem o governo de Sergipe, conseguir homologar dentro do prazo legal até 4 de julho. Esse concurso foi homologado em 2 de julho e já comemorando hoje aqui a posse, depois da nomeação também tempestiva de todos os aprovados dentro do número de vagas. Então são os novos professores do governo de Sergipe que vem fortalecer uma área tão importante, né? Uma das mais importantes, certamente a mais importante, né? A educação, que transforma vidas e que o nosso povo sergipano tanto merece. Sem sombra de dúvidas, então esses são os 300 primeiros aprovados dentro do número de vagas, mas é um concurso que tem sua vigência, né, e possibilidade de prorrogação para que a gente possa continuar avançando na reposição aí do quadro do magistério.
1: Muito bem, também ouvimos aí o Ronan Santos, que é professor do PCD, concursado para o município de Itabaianinha na DR-2, né? Na DR-2. E vamos ouvir então o professor Ronan também, que falou aos microfones da educadora.
4: Dizer que é muito importante, né, esse concurso sendo realizado aqui pelo governo do estado. Eu fui aluno da rede estadual de ensino, né, durante 3 anos lá em Itabaianinha, no Colégio Monsenhor Olímpio Campos. E era um sonho ser professor efetivo da rede. Conseguiu conseguir esse êxito de ser um professor concursado, efetivo. Então, a sensação é de muita alegria, de muita recompensa do esforço que a gente teve, né, para conseguir esse concurso. Funcionar esse concurso que foi tão aguardado. Após 14 anos, o governo olhou para a categoria e nos possibilitou que a gente pudesse sonhar um pouco mais. Né, que a gente sabe que a carreira efetiva dá um pouco maior de um pouco mais de tranquilidade, de estabilidade. Então, quando a gente faz o concurso e consegue ser aprovado, a gente acaba sendo recompensado todo o esforço que a gente praticou. A recompensa é muito grande, né? A gente acaba se esforçando, fazendo muita redação, treinando, passando horas, noites de sono perdida, mas a gente acaba hoje, inclusive com a posse dos novos professores, a gente acaba vendo que realmente o esforço vale a pena, né? Então, o concurso público sempre é a solução, né?
1: Muito bem, por fim, o Lucas Campelo, né, que é professor concursado para o Conservatório de Música de Sergipe, a CMSE. E o Lucas também falou para a gente fechar aí essa festa de cerimônia ontem, que ingressou 300 novos professores na rede estadual de ensino.
5: Uma alegria estar aqui nesse dia tão importante para todo mundo, né? Sobretudo essa gratidão que a gente tem à família da gente, porque essa conquista não é de uma pessoa dentro de sua família, é de toda uma rede de apoio. para que a gente pudesse se dedicar, né? E falando particularmente da área da música, essa rede de apoio, ela segue por toda a vida, desde quando a gente nasce, né? Que algumas pessoas têm essa felicidade de ter também um apoio familiar, né? E constitui sua família e sua família segue lhe apoiando. E hoje a gente está aqui celebrando esse dia, a música que é importante para a vida de todas as pessoas. Hoje a gente teve um momento de acolhimento com música também, teve a apresentação do diretor do Conservatório de Música, teve a Orquestra Jovem de Sergipe também. E para além do entretenimento, a música tem um papel fundamental que a própria ciência já comprova no dia a dia e como ela está presente nas culturas e formando a identidade do ser humano também. Estudar partitura tem seus desafios, mas eu lhe convido aí também no Conservatório e a gente estuda junto. E é mais uma ação também do poder público, da gestão, está fazendo essa ação juntamente com a Secretaria de Educação. Estamos hoje, o povo sergipano celebra esse concurso também.
1: Muito bem, tá aí, portanto, né? Olha, 32 dos 54 senadores da República tentarão a reeleição no ano de 2026. 10 disputam outros cargos. Então, você vê aí, 32 dos 54 vão tentar a reeleição para o Senado da República. Eu vou à primeira participação do nosso Fernando, direto da nossa redação, e eu volto já já.
6: Muito bem, Léo, estamos de volta aqui na sua Rádio Educadora FM, né? Trazer primeiramente aqui uma informação de que um homem, ele foi encontrado morto lá no município de, no povoado de Carira. E a gente traz essa informação agora aqui na sua Rádio Educadora FM. E a polícia, né, tá trabalhando para descobrir, portanto, o autor desse assassinato que ocorreu lá no município de Carira. Esse fato que ocorreu ontem. Deixa a gente pegar aqui a informação completinha para trazer para você que é ouvinte nosso aí. Olha, na manhã de ontem, dia 18, terça-feira, um homem, ele foi encontrado morto dentro de uma residência, com perfurações na região da cabeça, causadas por disparos de arma de fogo. O caso, ele foi registrado no povoado Lagoa do Meio, zona rural do município de Carira, e a vítima foi identificada como Jailson Correia dos Santos, de 44 anos de idade. A polícia, por meio da delegacia de Carira, investiga o crime para identificar o autor e sua motivação. Conforme levantamento da polícia, Jailson teria se envolvido em um homicídio ocorrido no ano de 2008, porém ainda não existe nada em relação a este crime. Portanto, a polícia está trabalhando para identificar o autor e o motivo, né, que levou o autor a assassinar esse senhor Jailson, de 44 anos, lá na cidade de Carira, no município de Carira. Outro caso que ocorreu aqui na nossa região foi em Campo do Brito, né? A Polícia Civil aqui de Sergipe, por meio da delegacia de Campo do Brito, cumpriu nesta quarta-feira, dia 19, um mandado de prisão definitiva contra um homem investigado por estupro de vulnerável. O crime ocorreu em 2023, quando a vítima tinha 11 anos de idade e chegou ao conhecimento das autoridades após denúncia feita pelos pais. Segundo as investigações conduzidas pelo delegado Bruno Santana, a vítima mantinha um relacionamento com um homem que tinha 23 anos à época dos fatos. Após o registro da ocorrência, a Polícia Civil realizou diligências e reuniu elementos que subsidiaram a apuração do caso e as providências judiciais. Com o cumprimento do mandado, o homem foi preso e permanece à disposição da justiça para o cumprimento da decisão judicial. Esta é a segunda prisão por crime de estupro de vulnerável cumprida pela delegacia de Campo do Brito neste mês de agosto. A gente vai trazer aqui a palavra, inclusive, do delegado, doutor Bruno Santana, ele que vai detalhar melhor para a gente aqui a respeito desta prisão que ocorreu lá em Campo do Brito. Fala, doutor.
7: A Polícia Civil do Estado de Sergipe, por meio da Delegacia de Campo do Brito, deu cumprimento ao mandado de prisão definitivo por autor de crime de estupro de vulnerável. Os fatos ocorreram no ano de 2023, mediante a denúncia realizada pelos pais da vítima, onde havia um relacionamento de um homem de 23 anos com uma menor de 11. Nesse sentido, a Polícia Civil iniciou as diligências e, mediante o exame de sexologia forense, foi identificada que a vítima não era mais virgem e possuía, sim, contatos e atividades sexuais. Nesse sentido, a Polícia Civil indiciou o autor do crime, representando pela sua prisão, onde hoje foi configurada e foi encerrada esse ato de investigativo. O autor do crime está à disposição da Justiça e a Polícia Civil, ela reforça, dando continuidade ao combate intenso à criminalidade, principalmente os crimes sexuais, nesse agosto lilás, reforçando a proteção ao menor, às crianças e aos adolescentes. Reforçamos ainda a importância do papel dos pais nessa configuração dessa proteção. A Polícia Civil efetua o segundo cumprimento de mandado de prisão por crime de estupro de vulnerável nesse mês de agosto. E qualquer situação, diz que 81.
6: Tá aí então a participação do delegado Dr. Bruno Santana, né, sobre esse caso lá em Campo do Brito. E falando também sobre o Agosto Lilás, que defende essa bandeira aí, né, contra o estupro de vulnerável, ou seja, crianças, né, a menores de idade. Fernando Barbosa, da redação para o Censura Livre, é com você, Léo Júnior.
1: Não.

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2: Muito bem, 17 horas e 18 minutos nesta tarde de quarta-feira. Hoje é 19 de agosto, né? 19, portanto, de agosto. Hoje tem aí, portanto, um grande clássico do futebol brasileiro. Mas eu quero lembrar a todos os ouvintes do Agreste, do Médio, do Alto Sertão Sergipano, gente, dia 11, 12 e 13 de setembro, tá chegando a hora da grande festa do município de Itabi, né? Que é a grande tradição e a famosa corrida do jegue, né? Itabi, então, vai estar em festa aí, portanto, nos dias 11, 12 e 13, né, de setembro. A prefeita vem realizando aí uma grande administração em toda a cidade, né, em todo o município de Itabi, inclusive a prefeita que é, né, esposa do nosso amigo Neto Batalha, atual deputado estadual, né, com muitos projetos de lei realizados na Assembleia Legislativa e, claro, também agora, né, candidato a deputado federal. Mas vamos relembrar aqui que a festa do jegue, né, da corrida do jegue, a grande festa em Itabi, a grande tradição, tá chegando 11, 12 e 13, hein? É, já tem duas grandes atrações confirmadas, né? Nós vamos ter aí o Jonas Esticado e Zé Vaqueiro. Grande Zé Vaqueiro de volta ao estado de Sergipe. Vai ser realmente uma festa linda, 11, 12 e 13 de setembro, né? A corrida do jegue em Itabi vai ser realmente de arrebentar a boca do balão. Parabenizando aí a prefeita do município nesta grande administração e que dois mega shows, hein? Jonas Esticado e Zé Vaqueiro, tá certo? Muito bem, olha, 17 horas e 21 minutos. Eu vou aguardar aqui o nosso companheiro Fernando Barbosa para que ele possa, né? Para que ele possa, então, trazer aí o nosso bloco comercial. São 17 horas e 21 minutos. E no retorno eu vou falar, né, sobre o grave acidente que aconteceu ontem no Paraná, lamentavelmente, né? Entre as vítimas fatais deste grave acidente, tinham duas crianças, né? E 21 adultos. Gente, morreram 23 pessoas na hora do acidente. Não sobrou nada do micro-ônibus. Eu vou contar essa história daqui a pouquinho. Aguarda aí que a gente volta já já.
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3: 17 horas e 37 minutos. Acidente gravíssimo, né, no estado do Paraná no dia de ontem. Gente, a irresponsabilidade nas estradas está causando esse mês de agosto acidentes com vítimas fatais diversas, né? E o acidente que vitimou 23 pessoas. Imagine você um acidente que morre 23 pessoas de uma vez só, que morreram no local, sendo duas das 23, sendo duas crianças. E ainda ficaram 5 feridos. A Polícia Rodoviária Federal diz que a carreta invadiu a pista contrária e bateu de frente com o micro-ônibus. Repare que situação trágica, né? E claro que o micro-ônibus transportava pacientes para uma cidade vizinha lá no local, lá na BR-373 em Ipiranga, nos Campos Gerais do Paraná. Aconteceu após a carreta invadir a pista contrária, né, e bater de frente com o micro-ônibus. E foi lamentável. Eu vi hoje as manchetes, né, pelos programas de televisão. Não sobrou nada do micro-ônibus. A carreta torou no meio o micro-ônibus. Quer dizer, não tinha como não ter vítima fatal. 23 pessoas, então, morreram neste acidente, né? Em Campos Gerais do Paraná, na cidade de Ipiranga. Isso aconteceu, lamentavelmente, no dia de

0: ontem. No dia de ontem, lá na cidade, né? Na cidade, portanto, lá de Ipiranga. Lamentavelmente, né? Paraná está de luto. Justiça manda Casas Bahia reverter demissões de ao menos 1.900 funcionários, porque gigantes do varejo estão em crise e outros seguem em alta. As Casas Bahia está entrando aí em uma certa decadência. Já tinha pedido, tinha feito aquele pedido na justiça, né, de recuperação, mas chegou a admitir muito mais do que 1.900 funcionários. Só que a justiça, no dia de hoje, decidiu que as Casas Bahia têm que reverter demissões de ao menos 1.900 funcionários. Crise total aí, portanto, né, nas Casas Bahia. Lamentavelmente, uma das empresas que mais cresceu nesses últimos anos, evidentemente, né, no Brasil. Olha, o Natanzinho Lima de Itabaiana fez um mega show ontem no Complexo do Alemão. E um jornalista, o Natanzinho fechou com o Complexo Alemão, viu? É uma das maiores favelas do Rio de Janeiro. E ele passeou de moto pelas principais ruas da favela, né? E realizou um sonho que ele tinha. Ele tinha dito já antes que tinha um sonho de realizar um mega show de graça em uma favela do Rio de Janeiro. E a favela foi escolhida, o Complexo do Alemão. O cantor sergipano gravou um DVD, um audiovisual no Rio de Janeiro. Também o show civil para a gravação de mais um DVD do cantor Natanzinho Lima, em apresentação que durou cerca de 5 horas e repercutiu muito nas redes sociais. Milhares de fãs acompanharam de perto a gravação do novo audiovisual de Natanzinho Lima no Complexo do Alemão, no Rio de Janeiro. O show gratuito foi realizado na terça-feira, no dia de ontem, dia 18, e teve aproximadamente 5 horas de duração. Intitulado Natanzinho Lima Favela ao Vivo, é o nome do DVD novo. O projeto levou o cantor sergipano a um dos maiores complexos de favelas do Brasil e rapidamente ganhou repercussão nas redes sociais. Após a apresentação, Natanzinho compartilhou registros do evento e celebrou a realização do projeto no Rio. Entre aspas, ele falou: "Eu amo o Rio de Janeiro, que noite incrível", escreveu o artista. E o cantor também rebateu críticas, né? A realização do show também gerou críticas e comentários sobre um possível pagamento para que o cantor se apresentasse na comunidade. Natanzinho Lima negou de imediato as acusações e afirmou que bancou o próprio projeto com recursos próprios. "Eu fiz esse projeto com dinheiro do meu bolso. Prove aí que eu peguei o dinheiro de alguém do meu bolso. Eu fiz do meu bolso", afirmou de novo. O segundo cantor, a decisão de realizar a apresentação gratuitamente teve como objetivo permitir que moradores da comunidade tivessem acesso ao show, especialmente pessoas que não teriam condições de pagar por um ingresso. "Eu fiz porque muitas pessoas não têm condições de ir em um show, e eu fiz gratuitamente para o povo da favela. Apenas isso", foi ele rebateu um jornalista, né, de lá mesmo. Me parece que um jornalista ou da Bahia ou foi do Rio de Janeiro, que postou nas redes sociais que o Natanzinho teria recebido dinheiro dos traficantes do Complexo do Alemão. Isso aí irritou bastante o Natanzinho, e nós conhecemos de perto a pessoa que é, que é o Natanzinho, a humildade que ele tem, né? E pura, né? Ele passeou pelas ruas da favela, cumprimentava o povo, eu vi nas redes sociais. Então praticamente ele se divertiu, né? Também houve quem desejasse proteção e sucesso ao cantor. Que Deus continue protegendo você e onde você for. Ele é carismático, itabaianense, né? É daqueles itabaianenses que é apaixonado, que é louco pela vida, né? E realmente fez um showzaço, né? 5 horas de show, não é fácil, né? Segundo as expectativas, teria mais do que 10 mil pessoas presentes no Complexo do Alemão, porque é uma das maiores favelas do Rio de Janeiro. Mas ele se chateou muito com esse jornalista que espalhou nas redes sociais que ele teria recebido dinheiro dos traficantes da favela. E a gente conhece muito bem quem é o Natanzinho Lima e jamais ele faria isso, não tenhamos dúvida. Estamos indo embora, vem aí Genário Santos e o futebol, hoje tem Flamengo e Cruzeiro, amigo. É de arrepiar o coração, continuamos juntos, fazendo a vida valer a pena, porque é sempre madrugada, para quem quer buscar o sol. Ó, um cheiro do fofo careca. Boa noite, Frei Paulo, boa noite, Sergipe, boa noite, Brasil, tchau, tchau, até amanhã, vem de lá, Genário.
1: Genário Santos.
2: Na primeira partida da semifinal da Copa Governo do Estado, o Falcon venceu ao time do Atlético Gloriense por 1-0, gol de Flavinho. Com esse resultado, o Falcon já é finalista da Copa Lotese. Espera o vencedor da partida de hoje entre as equipes da Desportiva Aracaju e Lagarto. Com detalhe, a Desportiva Aracaju joga a partida de hoje pelo empate. O atleta Flavinho falou respeito do jogo.
3: Fomos excelentes na primeira fase, onde a gente fez 15 pontos, chegamos bem preparados para a semifinal, mostramos na hora certa e graças a Deus classificamos para a final.
2: Quem também falou a respeito da vitória foi o técnico Leandro Campos.
4: Dentro do contexto, dentro do desenvolvimento, dentro do próprio histórico da partida, nós tivemos até um início bom e depois deixamos a equipe do Oriente nivelar o jogo. E aí foi um jogo, né, onde a gente conseguiu neutralizar as ações ofensivas da equipe do Oriente. O Oriente não teve oportunidades claras de gol. Isso aí é o reflexo, né, da nossa organização defensiva. Tanto é que nós estávamos ali até buscando, né, uma infiltração, uma penetração, para que nós pudéssemos até criar a condição, ainda na primeira etapa, e poder ter um pouquinho mais de tranquilidade no desenvolvimento do jogo. Mas isso não aconteceu. No segundo tempo, fizemos as correções necessárias, a equipe veio mais sóbria, mais organizada, e aí lógico, né, com o desenvolvimento do jogo, a própria equipe do Gloriense, tendo que se expor um pouco mais, acabou nos dando alguns espaços, e esse espaço foi aproveitado, né, com a finalização muito bem definida pelo Flavinho. Houve a finalização, houve o gol, jogamos em cima de um regulamento, em cima das circunstâncias que o próprio adversário iria nos propor, e agora lógico que é pensar na final. Vamos aguardar agora o adversário, né, entre lá Gato e a Desportiva Aracaju. Vamos fazer, lógico, as análises, respeitando-se todos os adversários, como sempre, e vamos procurar buscar os nossos objetivos.
2: O time do Falco, dirigido por Leandro Campos, chega à final da competição com 18 pontos, 15 da fase classificatória e os 3 da semifinal. O jogo de hoje entre Desportivo Aracaju e Lagarto, que tem a Desportiva jogando pelo empate, você vai poder assistir gratuitamente no canal 93 Esportes em parceria com a Itinet. Tudo isso gratuitamente.
1: Itabaiana,
2: o elenco da Associação Olímpica de Itabaiana voltou ontem aos trabalhos visando o jogo do próximo domingo, 18:30, em São Luís, no Maranhão, no Castelão, contra a equipe do Maranhão. Aqui o entrevistado da assessora de comunicação da Olímpica de Itabaiana, Iana Mendonça, é Gustavo Cresce.
5: Quais suas expectativas para os dois jogos restantes do Itabaiana na Série C? É possível garantir a permanência na partida contra o Maranhão, mesmo jogando fora de casa?
6: A gente está bem mobilizado, a gente sabe o que a gente precisa fazer. A gente precisa dos 3 pontos, né? independente de estar dentro ou fora de casa. Restando dois confrontos, né? A gente precisa dessa vitória para acabar de vez com essa possibilidade de rebaixamento.
5: Repórter Roberto Carioca, da Rádio FM 87 de Itabaiana e Rádio Jornal FM de Aracaju. Vocês entram em campo domingo já sabendo os resultados de Barra, Confiança e Anápolis. Até que ponto isso pode ser benéfico ou não e aumentar ainda mais a responsabilidade do Itabaiana contra o Maranhão, que entrou com tudo na briga pelo G8?
6: A gente sabe que tem essa questão, né, dos resultados, da tabela, mas no momento a gente está mobilizado para fazer o nosso, né? Focado extremamente na nossa partida, no nosso desempenho e no nosso resultado.
5: Genário Santos, da Itabaiana FM. Boa tarde, Cresce. O time vinha bem com 3 vitórias e 1 empate. Agora 2 derrotas seguidas e precisa pontuar para permanecer na Série C. O que você pode falar sobre isso?
6: Cara, é o futebol, né? Acaba que nas últimas 2 partidas, em detalhes, a gente saiu derrotado. Voltar, né? Voltar como a gente vinha no nosso desempenho, para a gente poder conseguir os 3 pontos.
5: João Menezes, da FM Princesa da Serra, 97.5. Boa tarde, Cresce. Como explicar a queda de rendimento da equipe nos últimos jogos e como fazer com que o time volte a vencer novamente?
6: Como eu disse, né, foi no detalhe, alguns detalhes que culminaram a nossa derrota, mas trabalhar firme, mobilizar como a equipe vem fazendo e fora de casa no domingo, se Deus quiser, conseguir os 3 pontos.
2: Lembrando, meu caro Leal Júnior, que o jogo é no domingo, 18h30, na Arena Castelão, em São Luís do Maranhão, 18h30. E eu volto amanhã, se Deus nos permitir, com mais notícias aqui na Educadora. Até lá.
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6: Em nome do Pai, do Filho e do Espírito Santo. Amém. O anjo do Senhor anunciou a Maria e ela concebeu do Espírito Santo. Ave Maria, cheia de graça, o Senhor é convosco. Bendita sois vós entre as mulheres e bendito é o fruto do vosso ventre, Jesus. Santa Maria, Mãe de Deus, rogai por nós, pecadores, agora e na hora da nossa morte. Amém. Eis aqui a serva do Senhor, faça-se em mim segundo a vossa palavra. Ave Maria, cheia de graça, o Senhor é convosco. Bendita sois vós entre as mulheres e bendito é o fruto do vosso ventre, Jesus. Santa Maria, Mãe de Deus, rogai por nós, pecadores, agora e na hora da nossa morte. Amém. E a palavra se fez carne e habitou entre nós. Ave Maria, cheia de graça, o Senhor é convosco. Bendita sois vós entre as mulheres, e bendito é o fruto do vosso ventre, Jesus. Santa Maria, Mãe de Deus, rogai por nós, pecadores, agora e na hora da nossa morte. Amém. Rogai por nós, Santa Mãe de Deus, para que sejamos dignos das promessas de Cristo. Oremos. Infundi, Senhor, em nossos corações a vossa graça, para que, conhecendo pela anunciação do anjo a encarnação do vosso Filho, Jesus Cristo, Senhor nosso, cheguemos por sua paixão e morte de cruz à glória da ressurreição. Por Cristo nosso Senhor. Glória ao Pai, ao Filho e ao Espírito Santo, como era num princípio, agora e sempre. Amém. Ó Maria concebida sem pecado, rogai por nós que recorremos a vós.
5: Padre Paulo. E você acompanha comigo agora, queridos irmãos e irmãs, ouvintes desta programação que é líder em audiência. Acompanhe comigo agora, Padre Paulo, Evangelho para hoje, quarta-feira, 19 de agosto. Vamos meditar o Evangelho de Mateus, capítulo 20, versículos do 1 ao 16a. Acompanhe comigo agora. O Senhor esteja convosco, Ele está no meio de nós. Proclamação do Evangelho de Jesus Cristo segundo Mateus. Glória a vós, Senhor. O reino dos céus é semelhante a um proprietário que saiu para contratar trabalhadores. Enviou-os para sua vinha. Viu na praça outros que estavam sem trabalho e lhes disse: ide também vós para a vinha. Ao entardecer, o senhor da vinha disse ao seu capataz: paga-lhes o salário, começando pelos últimos até os primeiros. Cada um recebeu um denário. Os primeiros começaram a protestar contra o proprietário, dizendo: estes últimos só trabalharam uma hora e os tratastes igual a nós? Mas ele, respondendo a um deles, disse: acaso não combinaste comigo um denário? Toma o que é teu e vai embora. Palavra da salvação, glória a vós, Senhor. Caros ouvintes, sinta-se feliz com o bem do outro. Não permita que a inveja corroa seus bons sentimentos. Grandes questões estão dentro de nós. Por que ele e não eu? Os outros devem ser bons somente comigo ou não deve ser bom com ninguém? Porque eu não quero? Porque não me sinto feliz com o bem do outro? Alegrar-se com o bem dos outros, queridos irmãos e irmãs, é a maior expressão da qualidade do nosso relacionamento. É difícil relacionar-se e essa é a nossa maior dificuldade, não é verdade? No dia a dia a gente passa por isso, mas é preciso se auto-educar, tirar do coração esses sentimentos. Sentimos isso quando estamos bem com os outros. Se os relacionamentos vão bem, sentimos-nos bem e com disposição para superar os outros problemas. Se não há injustiça, por que não se alegrar? O outro é sempre um concorrente, uma ameaça? Passamos a nossa reflexão. Desça agora sobre você, a sua casa, a sua família, a bênção do Deus Todo-Poderoso, em nome do Pai, do Filho e do Espírito Santo. Amém. Fica com Deus, a gente se encontra aqui na programação, meditando a palavra do Senhor. Até lá.

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0: Irmãos, irmãs em Cristo, boa noite. Estamos iniciando mais um Momento Cristão, levando mensagens ao seu coração. 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O programa de hoje, como sempre às quartas-feiras, nós falamos para os nossos irmãos cristãos, evangélicos ou protestantes, como queiram. E lembrando sempre que podemos até divergir nas religiões, porém, somos obrigados a convergir em Deus, porque este é único, para que possamos nos sintonizarmos com energias positivas. Vamos ouvir uma mensagem de paz. Logo depois, ouviremos uma belíssima canção. Daqui a pouco estaremos de volta para a segunda parte do programa Momento Cristão, levando mensagens ao seu coração.
1: Maneiras de dizer as coisas. Uma sábia e conhecida anedota árabe diz que certa feita um sultão sonhou que havia perdido todos os dentes. Logo que despertou, mandou chamar um adivinho para que interpretasse seu sonho. "Que desgraça, senhor!", exclamou o adivinho. "Cada dente caído representa a perda de um parente de vossa majestade." "Mas que insolente!", gritou o sultão enfurecido. "Como te atreves a dizer-me semelhante coisa? Fora daqui!" Chamou os guardas e ordenou que lhe dessem 100 açoites. Mandou que trouxessem outro adivinho e lhe contou sobre o sonho. Este, após ouvir o sultão com atenção, lhe disse: "Excelso senhor, grande felicidade vos está reservada. O sonho significa que é vez de sobreviver a todos os vossos parentes." A fisionomia do sultão iluminou-se num sorriso e ele mandou dar 100 moedas de ouro ao segundo adivinho. E quando este saía do palácio, um dos cortesãos lhe disse, admirado: "Não é possível. A interpretação que você deu foi a mesma que o seu colega havia feito. Não entendo por que ao primeiro ele pagou com 100 açoites e a você com 100 moedas de ouro." "Lembra-te, meu amigo", respondeu o adivinho, "que tudo depende da maneira de dizer." Um dos grandes desafios da humanidade é aprender a arte de comunicar-se. Da comunicação depende muitas vezes a felicidade ou a desgraça, a paz ou a guerra. Que a verdade deve ser dita em qualquer situação não resta dúvida. Mas a forma com que ela é comunicada é que tem provocado em alguns casos grandes problemas. A verdade pode ser comparada a uma pedra preciosa. Se a lançarmos no rosto de alguém, pode ferir, provocando dor e revolta. Mas se a envolvermos em delicada embalagem e a oferecermos com ternura, certamente será aceita com facilidade. A embalagem, nesse caso, é a indulgência, o carinho, a compreensão e, acima de tudo, a vontade sincera de ajudar a pessoa a quem nos dirigimos. Ademais, será sábio de nossa parte se, antes de dizer aos outros o que julgamos ser uma verdade, dizê-la nós mesmos diante do espelho. E conforme seja a nossa reação, podemos seguir em frente ou deixar de lado o nosso intento. Importante mesmo é ter sempre em mente que o que fará diferença será a maneira de dizer as coisas. A sublime arte da comunicação foi sabiamente ensinada por Jesus. Ele falava com sabedoria tanto aos doutores da lei quanto às pessoas simples e iletradas. Há indivíduos que se dizem bons comunicadores, mas que não conseguem fazer com que suas palavras cheguem aos corações e às mentes. Jesus, o comunicador por excelência, falava, e suas palavras calavam fundo nas almas, porque aliava as palavras aos seus atos, ou seja, falava e exemplificava com a própria vivência. O grande segredo para uma boa comunicação, portanto, é o exemplo de quem fala.

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1: Queremos abraçar aos nossos estimados ouvintes em Itabaiana, Etinho de Tuxal e sua esposa Maria do Carmo, Zé do Boteco e Dona Wanda, Lula e Simone, Boinho e família, Aguinaldo Sapateiro, Esquerdinha do Mercadão, Zé Luiz e Nonota, Maria e Gerino, Betinho e família no povoado Vermelho. Também abraçamos a João de Benizo e Zefa no povoado Caraíbas, Vânia e Gia em Itabaiana, e também o casal amigo Zé de Beto Mototáxi e a minha querida companheira de imprensa Célia Farias. Em Frei Paulo, abraçamos ao seu José Arinaldo de Oliveira e Dona Dulcelina, esse casal maravilhoso, Zacarias da padaria e todos os demais familiares, Lurdinha Helena do sindicato e toda a família Ângelo, Fátima, Vânia, Neguinho do Café e todos os demais familiares, tia José Fabinho, Zá e seu filho Guilherme, o Gui namorador, Zé da Gata e sua esposa Creuza, Jabá e família. Em nome destes, nós abraçamos a toda a comunidade Frei Paulistana. Em Alagadiço, abraçamos ao seu Antônio Pembe, Dona Marlene, Zezito dos Porcos, Salsicha da Topic, Tiago do Terço dos Homens e todos que fazem esse segmento, estendidos aos familiares, seu Messias e família, Vicente das Bananas, também extensivos à família, em nome de toda a comunidade do Alagadiço, no Catuabe, Chiquinho Aboiador e Lisete, no Barro Branco, Sanja e seus familiares. Abraçamos também na comunidade de Pinhão ao nosso querido companheiro, o Samuel da Topic, e também o nosso querido amigo Eduardo Marques. Em nome destes, nós abraçamos a todos os familiares extensivos a toda a comunidade do Pinhão. Em Carira, nós abraçamos Abel, Cício, JR, o Raimundo, Gilberto de Marotinha, nosso querido companheiro Wilson Cunha, o 51, como é bastante conhecido, além do Preguinho, eletricista, Toninho Carteiro e todos os demais familiares. Alô, Dona Maria Dória, Valmir, da Topic e todos os seus familiares. Por falar em Topic, eu abraço a todos os nossos irmãos topiqueiros, em nome do Paixão, Paixão da Topic, também sinta-se abraçados na cidade de Carira. Família Machado, Bosco, Margarida, Diogo, Diego e Felipe. Ainda abraçamos a todos, a Peninha, a Ailton, enfim, todos os nossos colegas. Alô, Pedro do Banco, a todos os nossos colegas aí da região do Carira. Abraçamos ainda a família do saudoso Jaconias, que também é nosso ouvinte. Carlinhos taxista, em nome de todos os demais taxistas, sintam-se também abraçados. Queremos abraçar ainda na comunidade do assentamento Santo Antônio, seu Gessília e Dona Creuza, seu Augusto e Dona Nilra, e também Dona Santinha, a mãe do seu João, extensivos a todos os familiares. Alô, Branco do Trator, Fernando, essa galera aí do Ponto Legal do Mamãozinho.
2: Queremos abraçar em Pedra Mole ao Aloísio e todos os seus familiares, e também ao André, a sua mãe, e a todos os demais familiares em Pedra Mole. Sintam-se todos abraçados, a comunidade pedramolense, em nome do citado.
3: Ainda em Carira, abraçamos ao Célio da Arena, esse espetáculo belíssimo que Carira tem para os seus jovens, também ao Galego do Bar e o nosso querido amigo João de Gadé. Em nome destes também abraçamos a todos os carirenses.
4: Ainda em Frei Paulo, na Serra Redonda,
1: Queremos abraçar o casal amigo Bacana e sua esposa Maria, em nome de toda a comunidade da Serra Redonda. Ainda em Itabaiana, abraçamos fraterna e carinhosamente a família do saudoso Tonho de Preta. Em nome da Eliana, da Suzete, de todos os demais, nós abraçamos essa família maravilhosa, desse homem de bem que nos deixou na nossa ótica prematuramente, mas que Deus tudo sabe. Em Pedra Mole, ainda queremos abraçar ao Isaqueu, filho do Zé Augusto de Loló, e a todos os seus familiares. Alô, Zé Augusto, muita paz para todos os seus munícipes. Em Pião, queremos abraçar também ao nosso querido secretário Bonfim e toda a sua família e a comunidade pionense. Em Carira, ao novo point, o point do encontro dos amigos, aí na farmácia do Aurélio, nós queremos abraçar a todos que compõem essa turma de amigos, ao seu Joãozinho, enfim, em nome do seu Joãozinho, a todos que compõem o point

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1: Amados irmãos e irmãs em Cristo, estamos de volta do programa Momento Cristão, levando mensagens ao seu coração, para que possamos nos sintonizarmos com o alto, sempre em nome da Madeireira São José, onde você encontra caibros, ripas, portas, caixões, tudo para a sua construção em telhas e madeiras, você encontra na Madeireira São José, Organização Léo, o popular Patianca. 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

0: para o teu irmão que está do seu lado. Deus quer que você viva uma história de poder nesse tempo. Faça a diferença, querido. Aleluia.
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2: Amados irmãos e irmãs, estamos de volta para agradecer a todos pela honrosa audiência. Lembrando que amanhã, às 18 horas, estaremos de volta para mais um Momento Cristão, levando mensagens ao seu coração. 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

0: Brasília, 19 horas.
1: Está no ar a Voz do Brasil. As notícias do governo federal que movimentaram o país no dia de hoje.
2: Olá, boa noite.
0: Boa noite para você que nos acompanha em todo o país.
2: Quarta-feira, 19 de agosto de 2026.
0: Vamos aos destaques do dia.
2: Segurança pública.
0: Operação recupera mais de 6 mil celulares em 10 dias.
2: Mobilização nacional é voltada à recuperação de aparelhos roubados ou furtados.
0: E também ao enfrentamento da cadeia de receptação e comercialização ilegal. Luciana Colares de Holanda.
3: Qualquer pessoa, antes de adquirir um celular usado, deve verificar por meio de aplicativo ou do portal Celular Seguro se o aparelho possui alguma restrição.
2: Participação das mulheres no mercado de trabalho.
0: Empresas com mais de 100 empregados devem atualizar os dados salariais e de diversidade. Luana Kari.
4: A partir desses dados é gerado o relatório de transparência salarial e as empresas recebem orientações sobre como diminuir as desigualdades.
2: Preparação para o Enem.
0: Aplicativo ajuda estudantes a reforçar os estudos para as provas. Jéssica Gonçalves.
5: O aplicativo oferece trilhas de estudo e simulados completos com questões de provas anteriores. A ferramenta ainda permite fazer a transcrição e a correção automatizada de redações.
2: Hoje, na apresentação da Voz do Brasil, eu, Mariana Jungma e Luciano Seixas.
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2: Em Iperó, no interior de São Paulo, o Centro Industrial Nuclear de Aramar reúne parte das atividades do Programa Nuclear da Marinha.
0: O programa avança para a etapa de montagem do reator destinado ao futuro submarino brasileiro com propulsão nuclear.
2: Vamos saber mais sobre as atividades com Pablo Mundim.
6: Em Aramar, no interior de São Paulo, estão sendo desenvolvidas tecnologias relacionadas à geração de energia elétrica por fonte nuclear. O trabalho inclui a montagem do reator que será utilizado no submarino brasileiro com propulsão nuclear. Segundo o comandante da Marinha, Marcos Sampaio Olsen, o uso da energia nuclear no Brasil vai além da sua atuação militar.
7: O Brasil é um país vocacionado para o desenvolvimento e aplicação da energia nuclear. Para além da defesa, a energia, a saúde, segurança alimentar, segurança hídrica. O Brasil possui, com um terço do seu território prospectado, o sexto país em reserva de urânio.
6: O complexo concentra etapas estratégicas do programa, como o domínio do ciclo do combustível nuclear e o desenvolvimento da tecnologia brasileira de enriquecimento de urânio. Também reúne estruturas de formação e segurança nuclear. A ministra da Ciência, Tecnologia e Inovação, Luciana Santos, falou sobre o desenvolvimento do projeto.
8: Por meio da FINEP, estamos apoiando o desafio tecnológico do submarino. O submarino com propulsão nuclear é um instrumento de dissuasão por excelência. Uma ferramenta importante para protegermos, por exemplo, o nosso mar territorial.
6: O Programa Nuclear da Marinha reúne instituições de pesquisa e empresas brasileiras. Reportagem Pablo Mundim.
0: Uma operação envolvendo profissionais de segurança de 23 unidades da federação recuperou mais de 6 mil celulares roubados.
2: E resultou em quase 100 prisões, de acordo com os resultados parciais apresentados hoje.
0: Além do combate ao furto, o objetivo é desarticular a cadeia de receptação e comercialização ilegal desses aparelhos.
3: A operação Última Chamada envolve as forças de segurança de 22 estados e do Distrito Federal no combate ao roubo e à receptação de celulares. Nesta quarta-feira, foi apresentado um balanço parcial da operação, que teve início no dia 10 de agosto. Entre os resultados, mais de 6 mil aparelhos foram recuperados, de acordo com o diretor de Operações Integradas e de Inteligência, Anchieta Neri.
9: Foram mais de 100 inquéritos policiais conduzidos pelas 23 polícias civis que participaram das ações. Isso levou, até esse primeiro momento, à recuperação de mais de 6 mil celulares em todo o território nacional, bem como também mais de 100 prisões. 80 prisões em flagrante delito e mais de 20 prisões por mandado em razão das investigações conduzidas nos estados.
3: Mais de 33 mil notificações foram enviadas enviadas a pessoas que estavam em posse de aparelhos identificados como objetos de crime. A iniciativa integra a Política Nacional de Enfrentamento ao Roubo e Furto de Celulares, coordenada pelo Ministério da Justiça e Segurança Pública. Segundo o ministro da pasta, Wellington César Lima e Silva, os aparelhos fazem parte de uma cadeia maior.
10: O problema do celular que aflige e figura em muitas das pesquisas como uma das três principais questões que aflige a percepção de segurança pública, faz parte de uma cadeia de celular que é furtado, roubado, que tem a receptação e que chega inclusive às mãos do crime organizado nos presídios. Então a única forma de enfrentar o problema é com integração com todas as polícias dos diversos estados.
3: Hoje o Brasil tem registrados mais de 3 milhões de celulares roubados com base nos dados do Banco Nacional de Celulares com Restrição, que reúne informações de aparelhos roubados, furtados ou extraviados no país. Agora será possível tratar esses dados, como disse o secretário nacional de Segurança Pública, Chico Lucas.
11: A gente está dando estrutura para os estados recuperarem esses celulares. A partir de agora, nós vamos dar rankings de restituição, rankings de notificação, dar transparência aos dados sobre celular, e essa operação vai ser permanente para que a gente tenha a redução dos números de roubo e furto de celular.
3: O Banco Nacional de Celulares com Restrição é uma ferramenta do programa Celular Seguro, criado a partir de informações dos boletins de ocorrência registrados em todo o país. Qualquer pessoa, antes de adquirir um celular usado, deve verificar por meio de aplicativo ou do portal Celular Seguro se o aparelho possui alguma restrição. Para isso, basta ter o e-mail do celular. Ele aparece na embalagem original do equipamento ou no discador ao teclar asterisco jogo da velha 06 jogo da velha. Reportagem Luciana Colares de Holanda.
2: É recomendado o cadastramento de aparelhos no celular seguro para proteger dados, definir contatos de confiança e bloquear o equipamento rapidamente em caso de roubo, furto ou perda.
0: Para isso é necessário baixar o aplicativo Celular Seguro ou acessar o site oficial do programa utilizando sua conta gov.br.
2: Quem está se preparando para as provas do Enem, o Exame Nacional do Ensino Médio, conta com uma ferramenta para reforçar os estudos.
0: É o aplicativo MEC Enem, que reúne conteúdos, questões e recursos que ajudam os estudantes a revisar os principais assuntos cobrados na prova.
2: O exame ocorre durante dois domingos seguidos, 8 e 15 de novembro.
5: Estudante do terceiro ano do ensino médio, Maria Clara da Ponte, de 17 anos, sonha em cursar medicina. Na preparação para o Enem, ela encontrou no celular uma ferramenta para reforçar os estudos. Maria Clara usa o aplicativo MEC Enem para resolver questões e identificar os conteúdos em que ainda precisa melhorar.
12: Ele me mostra exatamente os pontos que eu tenho errado e me ajuda a ir evoluindo com as questões. Então, não basta só saber o conteúdo teórico, eu preciso saber aplicar. Então, o aplicativo ele ajuda bastante a, por meio das questões, eu entender onde eu preciso melhorar. O simulado também ajuda bastante a treinar o tempo de prova.
5: No aplicativo MEC Enem, o estudante pode estudar todas as áreas cobradas no Exame Nacional do Ensino Médio: linguagens, ciências humanas, ciências da natureza e matemática. O aplicativo oferece trilhas de estudo e simulados completos com questões de provas anteriores. Também tem um assistente virtual com inteligência artificial que ajuda a montar cronogramas personalizados e a tirar dúvidas. A ferramenta ainda permite fazer a transcrição e a correção automatizada de redações. O estudante pode acompanhar conquistas e pontuações e compartilhar a evolução nas redes sociais. Segundo o secretário executivo do Ministério da Educação, Rodolfo Cabral, a plataforma identifica o nível de conhecimento do estudante e, a partir daí, direciona a preparação.
13: Assim que um estudante entra no MEC Enem, ele vai fazer algumas questões de exames passados e a plataforma já vai fazer o nivelamento, testar qual é a situação daquele estudante naquele momento de preparação e já vai fazer todo um guia de estudos com base no nível que aquele estudante atingiu. E ainda a gente tem também um assistente virtual, que vai responder perguntas, vai retirar dúvidas e vai também preparar todo um cronograma de estudos de acordo com o nível do estudante e também de acordo com a periodicidade que ele usa a plataforma.
5: Para o professor do Centro de Ensino Médio 3 de Taguatinga, no Distrito Federal, Leonardo Pinelli, ferramentas como essa podem transformar um aparelho que já faz parte do dia a dia dos estudantes em aliado na preparação para a prova.
14: Ter ali na mão o acesso a um aplicativo onde você pode resolver questões, que é uma das, a gente já sabe, uma das melhores formas de se estudar para uma prova, ter acesso ao conteúdo e agora com a IA, também tem no aplicativo, você pode estabelecer um diálogo, ou seja, uma forma que é mais aceitável de você acessar o conteúdo, de você perguntar e responder sem ter que demorar tanto tempo pesquisando.
5: Para acessar o MEC Enem, é só baixar o aplicativo no celular ou entrar na plataforma pela internet, no computador. O acesso é feito com a conta gov.br. Reportagem Jéssica Gonçalves.
0: E professores da rede pública estadual e do Distrito Federal vão atuar na mobilização dos estudantes e no acompanhamento das provas do Enem.
2: A indicação dos docentes será feita pelas secretarias de educação entre 8 e 18 de setembro.
0: Os selecionados devem ter smartphone com internet móvel e não podem ter parentes de até terceiro grau inscritos no Enem no mesmo município de atuação.
2: Haverá capacitação à distância e ao final do processo os participantes serão remunerados por meio do auxílio de avaliação educacional.
0: As provas do Enem ocorrem nos dias 8 e 15 de novembro. Para saber mais, acesse gov.br/mec.
2: As empresas têm até o fim do mês para informar dados sobre remuneração de empregados, igualdade salarial entre homens e mulheres e políticas para a diversidade.
0: Os dados vão embasar mais um relatório de transparência salarial.
15: Em 2010, quando começou a trabalhar na indústria automotiva que fica em Porto Real, no Rio de Janeiro, Josiele Viana era a única mulher na linha de montagem de portas. Tempos depois, ela foi promovida para atuar na formação de novos empregados. Hoje, vê com satisfação o aumento do número de mulheres na fábrica.
16: Antes, o número de mulheres era muito pequeno, porque na linha de portas, durante anos, eu era a única mulher. E hoje, nós temos a maioria de mulheres. E elas podem imaginar que se elas engravidarem, elas vão ter um período de descanso, elas vão ter uma licença maternidade de 180 dias. Elas se sentem assistidas.
15: Uma das colegas de trabalho da Josiellen é a Daniele de Araújo Silva. Ela está há quase 4 anos na montadora e agora vai liderar uma das equipes de operação.
17: Eu acho que eu posso ser uma inspiração, né? Que as meninas já começam a ganhar mais espaço, já gera um desejo diferente, uma curiosidade de correr atrás e além também. E você é capaz e pode sim exercer um cargo bem diferente do que você ocupa hoje.
15: E a participação das mulheres no mercado de trabalho é um dos temas que estão sendo informados pelas empresas neste mês. Até o dia 31 de agosto, as empresas com mais de 100 empregados devem atualizar os dados salariais e de diversidade no portal Emprega Brasil. A medida está prevista na Lei de Igualdade Salarial de 2023 e permite também traçar um diagnóstico da participação de mulheres em cargos de liderança. A subsecretária de Estatística e Estudo do Trabalho do Ministério do Trabalho e Emprego, Paula Montagnier, aponta o que deve ser informado pelas empresas.
18: A gente pergunta informações se que tipo de situação altera salário das pessoas. A gente também pergunta sobre ações que as empresas fazem para contratar mulheres, para aumentar a diversidade de pessoas que trabalham nas suas equipes e pergunta também sobre ações que as empresas fazem para garantir que as apoiando as ações de família e parentalidade.
15: A partir desses dados é gerado o relatório de transparência salarial e as empresas recebem orientações sobre como diminuir as desigualdades. Nos casos em que a diferença é mais acentuada, há a possibilidade de multa. Reportagem Luana Karen.
2: O relatório de transparência salarial pode ser preenchido no portal Emprega Brasil, no site empregabrasil.trabalho.gov.br.
0: Segundo o IBGE, as mulheres com mais de 60 anos já somam 17 milhões e 800 mil pessoas, o que representa 8,8% da população total do nosso país.
2: Pensando nisso, o Fórum Nacional pelo Protagonismo das Mulheres Idosas foi criado para fortalecer a participação social e ampliar o diálogo sobre políticas públicas voltadas a esse público.
0: E organizações da sociedade civil interessadas terão a oportunidade de participar.
2: O Ministério das Mulheres abriu chamada para selecionar organizações que atuem na defesa dos direitos das mulheres idosas e na temática do envelhecimento.
0: São 7 vagas, 5 delas para representantes das diferentes regiões do país e 2 para organizações de abrangência nacional.
2: A coordenadora de formação e articulação da política de cuidados do Ministério das Mulheres, Luísa Lucchesi, explicou como será a atuação das organizações durante o fórum.
19: Então, a atuação dessas organizações de sociedade civil, que terão as suas representantes nesse fórum, se dará a partir das discussões que serão movimentadas nesse fórum, que é um fórum de caráter consultivo, para indicar exatamente quais são os caminhos que a política pública precisa seguir e deve seguir no campo das mulheres idosas, né? A gente não quer fazer uma discussão sobre as necessidades e as políticas públicas das mulheres idosas sem as mulheres idosas. Nada sobre nós sem nós, né? A gente está seguindo essa lógica.
0: O edital do chamamento foi divulgado no Diário Oficial da União no dia 7 de agosto e as organizações podem se inscrever em até 30 dias após a publicação.
2: As inscrições são gratuitas e devem ser feitas exclusivamente pela internet por e-mail no endereço cgpc@mulheres.gov.br.
0: O INSS voltou a alertar a população sobre golpes que tentam enganar aposentados e pensionistas.
2: Dessa vez, criminosos enviam uma mensagem de texto via celular sobre suposto corte de benefícios por falta de prova de vida.
20: O INSS reforça o alerta contra fraudes que usam a prova de vida para fazer vítimas entre segurados da Previdência. Os golpistas costumam enviar uma mensagem SMS com link de acesso para o celular das vítimas. O conteúdo falso informa sobre um suposto corte de benefícios. Para saber se a mensagem é verdadeira, é preciso estar atento a alguns sinais, como explica a presidente do INSS, Ana Cristina Silveira.
21: Se você receber uma mensagem do governo federal pelo WhatsApp, verifique se ela foi enviada pela conta oficial identificada com o selo azul de verificação. O INSS nunca solicita dados pessoais, senhas ou qualquer tipo de pagamento.
20: A prova de vida é feita de forma automática por meio do cruzamento de informações entre as bases de dados do governo. Apenas os segurados que não tiverem essas movimentações identificadas pelos sistemas são chamados a regularizar a situação pelo WhatsApp do gov.br ou pela caixa postal da conta Gov. De acordo com a presidente do INSS, Ana Cristina Silveira, o cruzamento de informações garante o pagamento em dia com total segurança.
21: A prova de vida é um procedimento importante para garantir a continuidade do pagamento do benefício com segurança. Se for necessário realizá-la, o procedimento pode ser feito de forma simples e segura. Basta comparecer à agência bancária onde você recebe o benefício. Outra opção é fazer a comprovação pelo site ou aplicativo Meu INSS.
20: Em caso de dúvida, aposentados e pensionistas podem ligar para a central telefônica 135 de segunda a sábado, das 7 da manhã às 10 da noite. Para acessar a plataforma Meu INSS, basta entrar no endereço meu.inss.gov.br ou baixar diretamente na loja de aplicativos do celular. O acesso aos serviços precisa do login na conta Gov. Reportagem Edinaldo Júnior.
0: Ela faz bem para o coração, aumenta músculos e ainda diminui o estresse.
2: Estamos falando da bicicleta, que para muitos vai além do lazer. É um meio de transporte.
0: E hoje, Dia Nacional do Ciclista, vamos falar desse meio de transporte, utilizado por mais de 4 milhões de brasileiros como forma de locomoção para o trabalho.
2: A bicicleta é companheira do brasiliense Rafael Dornelles em vários momentos do dia, desde as atividades de lazer até os deslocamentos para compromissos que ele tem como coordenador da organização não governamental Rodas da Paz, que promove a mobilidade urbana sustentável e pacífica.
22: A bicicleta é meu principal meio de transporte e é uma forma de você se locomover pela cidade, trazendo saúde, uma forma sustentável, uma forma que impacta menos a cidade, tanto financeiramente quanto espacialmente. e traz uma alegria que é específica da bicicleta.
2: Dados do IBGE apontam que 4 milhões e 400 mil brasileiros, que representa 6,2% da população, vão de bicicleta para o trabalho. O ciclismo, assim como a caminhada, é chamado de meio de transporte ativo ou não motorizado. Significa que só depende da força do próprio ser humano. Além do benefício para a saúde, essa forma de deslocamento traz outras vantagens, como explica Marcos Daniel dos Santos, secretário nacional de mobilidade urbana.
1: Hoje, o brasileiro gasta quase 20% da sua renda para poder se deslocar, seja para botar combustível no carro, ou seja para pagar um transporte público. Então, quando você coloca a bicicleta, você está reduzindo o que você usa para se deslocar no dia a dia da cidade. Alguém que deixa de andar de carro para andar de bicicleta, é menos um carro. É mais espaço disponível, é menos poluição. O custo como um todo de se manter uma cidade que pedala muito, você vai ver que é um custo menor para o poder público. Por quê? Porque é menos gestão de trânsito, é menos manutenção viária.
2: Para o especialista em mobilidade da Universidade de Brasília, pastor Willy Gonzalez, a Magrela ainda precisa conquistar seu espaço no trânsito.
4: Em se tratando especificamente de áreas urbanas mais centrais, o problema é um pouco maior relativo à questão da segurança, né? E o conflito com veículos de maior porte em espaços que realmente a bicicleta não tem condição de poder, digamos, competir. Nesse sentido, espera-se que continuem as políticas que o Brasil vem desenvolvendo para tornar a bicicleta um modo mais seguro, né?
2: Desde 2012, o Brasil possui a Política Nacional de Mobilidade Urbana, que define regras para o deslocamento nas cidades. E uma das principais diretrizes é a priorização dos meios de transporte ativos, ou seja, a caminhada e o deslocamento por bicicletas. O dia 19 de agosto celebra a importância do ciclista no trânsito das cidades e da bicicleta como meio de locomoção. Reportagem Graziele Bezerra. Sancionada a lei que prevê a ampliação da lista de produtos prevista no programa de venda de balcão.
0: A medida também autoriza a realização de leilões públicos para a formação de estoques de produtos agrícolas.
7: O programa de comercialização direta de insumos permite a compra por criadores rurais de pequeno porte. Ficam autorizadas as compras de milho, sorgo, caroço de algodão, farelo de soja e farelo de milho. A nova lei também incluiu os aquicultores como público do programa de venda em balcão. Cooperativas de produção agropecuária e associações formadas por agricultores familiares também poderão participar. O pré-requisito é que os beneficiários estejam cadastrados no Sistema de Cadastro Nacional de Produtores Rurais e demais agentes, o SICAM. Além dos novos produtos, a legislação estabelece limites mensais para a aquisição dos produtos destinados à alimentação animal. O máximo que pequenos criadores poderão comprar por mês é de até 27 toneladas. Já as cooperativas e associações de agricultores familiares poderão adquirir até 80 toneladas mensais. As compras poderão ser feitas por meio de leilões públicos. A medida também prevê a aquisição de produtos básicos da política de garantia de preços mínimos por valores de até 25% acima do preço mínimo vigente no estado onde ocorrer a compra. O objetivo é permitir a formação de estoques públicos que possam ser utilizados em ações de abastecimento e segurança alimentar. Daniele Popov para a Voz do Brasil.
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0: Fique agora com o Minuto do TCU. Em seguida, as notícias do Poder Judiciário e do Congresso Nacional. Boa noite.
2: Boa noite, até amanhã.
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6: O Tribunal de Contas da União apresentou ao Congresso Nacional os resultados de auditoria sobre prevenção e combate ao assédio nas 69 universidades federais do país. O trabalho analisou políticas contra assédio moral, sexual e discriminação. Na época da auditoria, apenas 28 das 69 universidades tinham política institucional sobre o tema. O TCU também encontrou falhas no acolhimento das vítimas e falta de protocolos para evitar que elas revivam situações de violência durante a apuração dos casos. O tribunal determinou que as universidades criem ou aprimorem as ações, ampliem os canais de denúncia e ofereçam capacitação permanente. O TCU já começou a acompanhar as medidas. Dados preliminares mostram que 28 das 41 instituições que ainda não tinham uma política já criaram normas internas. Saiba mais em tcu.gov.br.
8: 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Você vai ouvir agora notícias do Poder Judiciário.
9: Supremo decide por unanimidade ampliar o alcance das medidas protetivas previstas na Lei Maria da Penha.
10: TST decide que trabalhador pode entrar na justiça na cidade onde ele mora, mesmo não sendo local de trabalho.
9: STJ impôs novos presidente e vice para o biênio 2026-2028.
10: Boa noite, eu sou o Arthur Filho.
9: E eu sou Walter Lima.
10: O plenário do Supremo Tribunal Federal decidiu na sessão de hoje que medidas protetivas da Lei Maria da Penha podem ser aplicadas em casos de violência contra a mulher fora do âmbito doméstico e familiar. Este mês a norma completou 20 anos.
9: O caso concreto tratava da negativa de aplicação das medidas protetivas pela Justiça de Minas Gerais, sob o argumento de que não havia relação familiar ou afetiva entre a vítima e o agressor.
10: O presidente do STF, ministro Edson Fachin, é o relator do processo. Para ele, a ausência de relação íntima de afeto não afasta a incidência das medidas protetivas quando presentes elementos característicos da violência baseada no gênero.
9: Os demais ministros acompanharam o entendimento do relator por unanimidade.
10: Tomaram posse hoje como presidente e vice-presidente do STJ e do Conselho da Justiça Federal, respectivamente, os ministros Luiz Felipe Salomão e Mauro Campbell Marques.
9: A solenidade contou com a presença de autoridades dos três poderes. Fátima Uchoa.
24: Em discurso, o presidente do STJ, ministro Luiz Felipe Salomão, destacou algumas prioridades para o biênio 2026-2028. Segundo ele, o tribunal se prepara para iniciar um novo tempo dentro do sistema de justiça com a implementação do filtro da relevância da questão federal e todas as mudanças regimentais necessárias para a corte funcionar dentro dessa nova lógica. Segundo Salomão, a qualidade das decisões, a transparência e o acesso dos cidadãos serão preocupações permanentes com o uso da inteligência artificial e das ferramentas tecnológicas a serviço da sociedade.
10: TST decide que em situações excepcionais, trabalhador pode ajuizar a ação na cidade onde mora, mesmo que não seja o local onde trabalhou.
9: A regra geral continua sendo a do local da prestação dos serviços. Simone Moura.
25: O Tribunal Pleno do TST definiu que em casos excepcionais, o trabalhador pode ajuizar ação na cidade onde mora, mesmo que não tenha sido contratado ou trabalhado no local. Pela regra geral, prevista no artigo 651 da CLT, o processo deve ocorrer onde o serviço foi prestado. No entanto, o TST flexibilizou essa regra para garantir o acesso à justiça em casos de doença ocupacional, vulnerabilidade ou quando o deslocamento for caro demais. A decisão foi tomada a partir do caso de um jogador de futebol que morava em São Paulo e foi contratado por um clube de Rondônia. Ele ajuizou a ação depois de sofrer uma lesão no início dos treinos. O relator, ministro Lélio Bendes Correia, destacou que as mudanças na Justiça do Trabalho, como o processo judicial eletrônico e o juízo 100% digital, reduziram as barreiras geográficas para o acesso à justiça. Para o TST, no entanto, a flexibilização não pode prejudicar o direito de defesa da empresa. A tese foi fixada pelo rito dos recursos repetitivos. competitivos e deve orientar decisões em todo o país.
10: Justiça Federal determina a adoção de medidas urgentes para preservar igreja e Casa da Ordem Terceira do Carmo, no Centro Histórico de Salvador.
9: Decisão atende a pedido do MPF e estabelece prazos para vistoria, plano emergencial e execução de obras de contenção. Sabrine Menezes.
3: De acordo com a ação movida pelo Ministério Público Federal, a igreja está interditada desde 2025, com risco de desabamento por conta do apodrecimento de estruturas de madeira e assoalhos. Com a decisão, a Ordem Terceira do Carmo, responsável pelo imóvel, deve remover e catalogar em até 30 dias os escombros resultantes de um desabamento acontecido em 2025. Uma vistoria técnica deverá ser conduzida em até 2 meses e um plano emergencial de intervenção deverá ser apresentado ao IFAM em até 3 meses e executado em 6 meses após sua aprovação.
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10: A você, uma boa noite.
9: E até amanhã.
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0: Está no ar o Jornal do Senado.
1: Eu sou Paula Groba.
2: E eu sou Humberto Pinheiro.
1: E estes são os destaques de hoje do Jornal do Senado, que começa agora.
2: Uso de aeronaves em transporte de equipes médicas e órgãos para transplante pode ser ampliado.
1: Senado analisa a criação de um fundo de amparo a crianças órfãs.
2: Especialistas avaliam avanços do sistema de escola em tempo integral, com mais matrículas e menos evasão.
1: Boa noite.
2: Boa noite.
1: O programa Escola em Tempo Integral tem ampliado o acesso dos estudantes à jornada estendida e também contribuído para reduzir o abandono escolar. A conclusão é de debatedores que apresentaram dados que mostram um aumento de 13 pontos percentuais nas matrículas em tempo integral e uma redução de 20% no abandono escolar. O tema foi discutido hoje em uma audiência pública no Senado.
2: A região Nordeste lidera o número de matrículas em tempo integral no país e estudantes pretos e pardos são a maioria entre os beneficiados. A Comissão de Educação agora avalia os resultados e os desafios do programa. A repórter Raíssa Abreu tem os detalhes.
3: A iniciativa de avaliar o Escola em Tempo Integral foi da senadora Damares Alves, do Republicanos do Distrito Federal. Um dos convidados, o presidente do Conselho Nacional de Educação, César Calegari, disse que a proposta curricular está entre os principais critérios de qualidade da modalidade sugeridos pelo órgão.
4: A educação integral não é apenas um contraturno em que se repete de alguma maneira o que se faz no turno anterior. Exige uma nova concepção curricular e os projetos políticos pedagógicos das escolas devem refletir uma concepção curricular integral.
3: Damares Alves voltou a frisar que pretende finalizar as audiências e a coleta dos dados antes da votação da Lei de Diretrizes Orçamentárias.
5: Eu não tenho política pública fortalecida sem dinheiro. E o lugar de discutir o orçamento é nessa comissão.
3: Também participaram do debate a gerente do Instituto Sonho Grande, Josiara Muniz, a secretária de Educação do Ceará, Jucineide Fernandes, e a representante da Confederação Nacional dos Trabalhadores em Educação, Odisseia Pinto de Carvalho.
1: E um projeto apresentado recentemente no Senado pode reduzir o custo da adrenalina autoinjetável usada por pessoas que correm risco de anafilaxia, uma reação alérgica grave e de evolução rápida.
2: A proposta da senadora doutora Eudócia prevê isenção do imposto de importação para o medicamento quando importado por pessoa física para o uso próprio. A reportagem é de Yasmin Rodrigues.
6: A anafilaxia pode provocar uma queda rápida das condições de saúde e ameaçar a vida do paciente. E a adrenalina é o principal recurso para conter a reação, mas o custo da importação da adrenalina autoinjetável pode dificultar que pacientes mantenham o produto disponível para uma situação de emergência. A gravidade da anafilaxia e a importância da adrenalina em uma emergência foram discutidas em audiência pública na Câmara dos Deputados. A médica Fátima Rodrigues, da Associação Brasileira de Alergia e Imunologia, explica a rapidez com que uma reação pode evoluir e o risco para o paciente.
7: É uma reação alérgica grave. É de evolução rápida e ameaça a vida. Essa evolução pode demorar de 15 a 30 minutos para um choque anafilático. E a taxa de letalidade pode chegar a 17%, principalmente se a gente não tiver o recurso da adrenalina autoinjetável.
6: O projeto prevê a retirada do imposto de importação da adrenalina autoinjetável destinada ao tratamento da anafilaxia quando a compra for feita por pessoa física

0: Bruno Lourenço.
1: O texto prevê a criação de um auxílio financeiro direcionado aos guardiões legais de baixa renda, além do repasse de verbas para fortalecimento de instituições e programas de acolhimento familiar. O relatório lido pelo senador Hamilton Mourão, do Republicanos do Rio Grande do Sul, acolheu sugestões da sociedade civil apresentadas em audiências públicas. Mourão explicou a opção pelo financiamento do programa por meio da destinação de parcela da arrecadação de loterias federais.
2: A opção de financiar o FACOR com parcela da arrecadação de loteria revela-se adequada sob a ótica de política pública, utilizando receita não tributária de caráter voluntário para o apostador e já tradicionalmente destinada a finalidades sociais. A redução do percentual destinado ao agente operador da loteria atende ao princípio da responsabilidade fiscal, na medida em que realoca recursos dentro do próprio sistema lotérico, sem ampliar gastos ou comprometer a viabilidade operacional da loteria.
1: 5% dos recursos arrecadados pelo fundo serão destinados a estudos e pesquisas sobre a orfandade no Brasil. O benefício, condicionado à baixa renda familiar e vinculado ao guardião legal do órfão, permite o acúmulo com outros auxílios, como BPC e Bolsa Família.
3: Uma aeronave parada em um aeroporto pode representar mais do que um voo que não aconteceu. Pode significar tempo perdido para uma equipe médica ou até para um órgão que precisa chegar a um paciente.
0: É para dar mais agilidade a esse tipo de transporte que o Senado pode analisar uma nova proposta. O projeto prevê o ressarcimento de pessoas e empresas particulares que disponibilizarem aeronaves para essas operações. Repórter Alexandre Campos.
4: Pelo texto, as empresas e pessoas sem certificado de operador aéreo que disponibilizarem suas aeronaves particulares para o transporte de equipe de saúde ou de órgãos, tecidos e partes do corpo humano para fins de tratamento ou transplante no âmbito do Sistema Único de Saúde serão ressarcidas pelos custos operacionais do voo. Além disso, estarão isentas do pagamento de tarifas aeroportuárias e de navegação aérea. Autor do projeto, o senador astronauta Marcos Pontes, do PL de São Paulo, lembrou que atualmente a rede de transporte conta com apoio das companhias aéreas comerciais e dos aviões da Força Aérea Brasileira.
5: Mas aí você tem o órgão doado. Tem alguns deles que tem limite muito curto para se tirar de um corpo e colocar no outro. E perde-se muitos órgãos dessa forma porque não tem como transportar. A Força Aérea tenta, mas ela não tem recurso para fazer esse transporte no Brasil todo, o tempo todo. Aí você tem os aviões parados. Por que não utilizar esses aviões dos empresários que estão no avião parado no hangar para que eles possam transportar esses órgãos e salvar uma vida?
4: O projeto ainda permite que, por meio de convênio com a União, Estados, Municípios e Organizações Sem Fins Lucrativos, o Sistema Nacional de Transplantes coordene o cadastro das pessoas e empresas que queiram disponibilizar seus aviões, de modo a acioná-las quando necessário e compensá-las após a prestação do serviço de transporte.
3: A semana de vivência legislativa do programa Jovem Senador começou com a posse dos 27 estudantes da rede pública, que assumiram um mandato como jovens senadores.
0: Os participantes também elegeram a mesa diretora e as meninas foram protagonistas. Pela primeira vez, todos os cargos da mesa serão ocupados por jovens senadoras. Repórter Lana Dias.
6: Os estudantes vencedores do concurso de redação agora passarão a semana no Senado, experimentando o trabalho parlamentar na prática. Na sessão de posse, o senador Paulo Paim, do PT do Rio Grande do Sul, presidente do Conselho do Projeto Jovem Senador, destacou a importância do tema da redação deste ano, Democracia nas Redes Sociais, como construir um debate saudável.
7: Discutir democracia nas redes sociais é discutir o próprio futuro da nossa gente, do nosso povo, do nosso país. E vocês jovens, estão no centro desse debate.
6: A jovem senadora Yolanda Paiva Favacho Ribeiro, representante do Pará, foi eleita presidente da mesa diretora. 100% ocupada por meninas. Ela focou seu discurso no combate à desigualdade no país.
8: Estar aqui hoje, representando os nossos estados, é um motivo de grande orgulho, mas também nos traz a consciência de que muitos jovens brasileiros não encontram a estrutura nem o suporte necessário para alcançar espaços como jovem senador.
6: Cerca de 240 mil estudantes e mais de 5 mil escolas participaram do concurso de redação.
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3: Termina nesta quinta-feira, dia 20 de agosto, o prazo para eleitores solicitarem a transferência temporária da sessão eleitoral. A medida permite votar em uma cidade diferente daquela onde o eleitor tem domicílio eleitoral.
0: O serviço está disponível no cartório eleitoral mais próximo ou pelo autoatendimento no site do Tribunal Regional Eleitoral do seu estado.

0: edição de Paula Groba e trabalhos técnicos de João Lira, o Jornal do Senado fica por aqui. Acompanhe agora as notícias da Câmara dos Deputados. Boa noite.
1: Boa noite e até amanhã.

0: aprova a proteção de servidor que denunciar violência contra criança.
1: A proposta amplia as exigências para permanência e naturalização no Brasil.
0: Avança projeto que cria dia do plantio de árvores a ser celebrado em maio.
1: Deputados obrigam a escola a mudar sinal sonoro para não incomodar autistas.
0: Boa noite. A Câmara aprovou a obrigatoriedade de escolas alterarem qualquer sinal sonoro para não incomodar alunos com autismo. A repórter Paula Bittar acompanhou a votação e explica como isso pode ser feito.
2: A Comissão de Constituição e Justiça da Câmara aprovou uma proposta que obriga escolas públicas e privadas a substituírem os sinais sonoros para não gerar incômodos sensoriais aos alunos com transtorno do espectro autista, TEA. A medida será aplicada sempre que solicitada pelos pais ou responsáveis. O texto aprovado inclui a obrigatoriedade da substituição dos sinais sonoros na Lei Berenice Piana, que trata dos direitos das pessoas com TEA. Relator na comissão, o deputado Alex Manente, do Cidadania de São Paulo, destacou que a proposta busca garantir respeito às necessidades específicas das pessoas.
3: A aprovação desse projeto é uma vitória muito importante para toda a comunidade atípica. Ela faz com que o respeito a essas pessoas esteja presente naquilo que é mais sagrado, que é na educação, onde a partir de agora não será mais um sinal sonoro que prejudica a qualidade de vida e a sensação de todas as pessoas com transtorno do espectro autista.
2: O projeto que obriga as escolas a substituírem os sinais sonoros para não gerar incômodos sensoriais aos alunos autistas já pode seguir para análise do Senado, a menos que haja recurso para votação pelo plenário da Câmara. Da Rádio Câmara, de Brasília, Paula Bittar.
4: Educação.
1: Ricardo Maia, do MDB, apoia a criação da Universidade Federal do Nordeste da Bahia para ampliar o acesso ao ensino superior no sertão do estado. Autor do projeto que autoriza a implantação da instituição, o deputado pede urgência na análise da matéria.
0: Ricardo Maia argumenta que outras regiões da Bahia já contam com universidades federais, enquanto estudantes do Nordeste do estado ainda precisam realizar longos deslocamentos para cursar o ensino superior público. Ele considera que a nova universidade vai contribuir para o desenvolvimento local.
4: Saúde.
1: Stefano Aguiar, do PSD de Minas Gerais, propõe que os usuários do SUS tenham acesso em tempo real a informações sobre a regulação de consultas, exames, cirurgias e outros procedimentos. A plataforma deve informar a posição do paciente na fila e o tempo médio estimado para atendimento.
0: A proposta também prevê a divulgação de dados consolidados por região para facilitar o acompanhamento da demanda e da oferta de serviços. Segundo Stefano Aguiar, a medida amplia a transparência, fortalece o controle social e contribui para identificar desigualdades no acesso aos serviços do SUS.
4: Meio Ambiente.
1: Comissão aprova a criação do Dia Nacional do Plantio de Árvores. Saiba mais sobre o assunto na reportagem de Júlia Lopes.
5: O plantio de árvores é uma das estratégias mais eficazes e acessíveis para a recuperação ambiental e o enfrentamento da crise climática. As árvores ajudam a preservar nascentes, aumentam a fertilidade do solo, servem de habitat para diversas espécies e melhoram a qualidade do ar. Nesse contexto, a Comissão de Meio Ambiente da Câmara dos Deputados aprovou um projeto de lei que institui o Dia Nacional do Plantio de Árvores, a ser celebrado em 23 de maio. Segundo o autor da proposta, deputado Pedro Uquizai, do PT de Santa Catarina, a data pretende incentivar a criação de uma cultura de valorização das florestas e de mobilização ambiental, com foco na recuperação de áreas degradadas e na restauração ecológica. Para o relator da proposta, deputado Newton Tato, do PT de São Paulo, o projeto também fortalece os compromissos internacionais assumidos pelo Brasil na área de sustentabilidade e ajuda a conscientizar a população.
6: O Brasil também já tem o compromisso de restaurar 12 milhões de hectares num acordo internacional. Pelo próprio Código Florestal, nós teríamos também que restaurar e recuperar 32 milhões de hectares. E por isso que aprovar um dia do plantio da árvore para conscientizar a população brasileira e fazer esse debate nas escolas, nas igrejas, enfim, todo quanto é canto.
5: A escolha do dia 23 de maio homenageia o fotógrafo Sebastião Salgado, que morreu nessa data em 2024. Ele e sua esposa, Lélia Vanick, lideraram uma das maiores iniciativas de reflorestamento do país, com um plantio de mais de 2 milhões e meio de árvores ao longo de 25 anos no Vale do Rio Doce, interior de Minas Gerais. A proposta que cria o Dia Nacional do Plantio de Árvores aguarda análise da Comissão de Constituição e Justiça da Câmara. Da Rádio Câmara de Brasília, Júlia Lopes.
4: Homenagem.
0: Jefferson Rodrigues, do PSDB de Goiás, apresentou o projeto que cria o Dia Nacional do Fazendeiro, em 21 de setembro, instituindo também uma semana dedicada à valorização do produtor rural. A proposta prevê ações de capacitação, inovação e incentivo à produção sustentável no campo.
1: Jefferson Rodrigues argumenta que a proposta se justifica pela importância da agropecuária na produção de alimentos, na geração de empregos e nas exportações brasileiras. O projeto do deputado também conta com iniciativas de apoio à permanência dos jovens no meio rural.
0: Sóstenes Cavalcante, do PL do Rio de Janeiro, presta homenagem à memória do pastor Eliseu de Matos, da Assembleia de Deus no bairro Pantanal, em Duque de Caxias.
1: Sóstenes Cavalcante relata que aos 90 anos, o religioso morreu após enfrentar problemas pulmonares e que será lembrado pelo trabalho de décadas dedicado à evangelização na região.
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4: Ações Exteriores.
0: Avança na Câmara a proposta que amplia as exigências para permanência e naturalização no Brasil. A repórter Maria Neves explica o objetivo da matéria.
11: A Comissão de Relações Exteriores da Câmara dos Deputados aprovou o projeto que torna mais rígidas as regras para concessão de visto de permanência e naturalização de estrangeiros no Brasil. Uma das novidades do texto é a exigência de que o interessado em viver no país comprove condição financeira suficiente para o sustento próprio e o da família. Segundo o relator, deputado general Girão, do PL do Rio Grande do Norte, em 2024, o governo federal destinou cerca de R$1,5 bilhão de reais do Bolsa Família a estrangeiros residentes no país. Na opinião do parlamentar, a comprovação de que o estrangeiro tem condições de se manter é necessária para aliar os direitos dos imigrantes com a proteção dos brasileiros.
12: Não é justo que esses estrangeiros sejam tratados aqui no Brasil com recursos públicos do nosso Tesouro Nacional. Não há dados oficiais de todos os custos efetivos com o processo de imigração no país, especialmente em relação à educação, saúde, moradia, segurança. No entanto, há um gasto já identificado que diz respeito ao acesso a programas assistenciais, tipo Bolsa Família, BPC e outros programas assistenciais, até mesmo auxílio emergencial.
11: Outra exigência inserida pelo projeto na Lei de Migração, que é de 2017, é a comprovação de bom procedimento social. De acordo com o general Girão, essa regra se mostra razoável porque a naturalização depende de avaliação do governo quanto à conveniência e oportunidade, principalmente em temas como esse, que envolve interesse nacional e segurança. A proposta também determina que, mesmo se atender a todos os requisitos legais, o estrangeiro não tem direito automático ao visto de permanência ou à naturalização. Cada caso deverá ser analisado pelo Ministério da Justiça e Segurança Pública, que passa a ser o responsável pelos processos migratórios. O projeto do deputado Luiz Felipe de Orleans e Bragança, do PL de São Paulo, que torna as regras para obtenção de visto e naturalização de estrangeiros no Brasil mais rígidas, ainda será analisado pela Comissão de Constituição e Justiça. Da Rádio Câmara de Brasília, Maria Neves.
4: Trabalho.
1: Reginaldo Lopes, do PT de Minas Gerais, defende a apreciação pelo Senado do fim da escala de trabalho 6x1. O deputado argumenta que a mudança pode ampliar o tempo para a convivência familiar, o cuidado com os filhos, a qualificação profissional e outras atividades.
0: Reginaldo Lopes também relaciona a redução da jornada à saúde mental dos trabalhadores e pede apoio dos presidentes da Câmara e do Senado para que a proposta avance. Para o deputado, o fim da escala 6x1 é uma mudança importante nas relações de trabalho no país.
1: Dr. Fernando Máximo, do PL de Rondônia, cobra a votação da proposta que trata de direitos de servidores dos antigos territórios de Rondônia, Roraima e Amapá. Ele sustenta que muitos desses trabalhadores atuaram em condições precárias na construção desses estados e envelheceram sem o direito reconhecido.
0: Dr. Fernando Máximo lembra que a proposta de emenda à Constituição foi aprovada pelo Senado em 2023 e que o relatório pela admissibilidade está pronto desde junho. Ele garante que não vai desistir da matéria.
1: Helena Lima, do PSD de Roraima, apresentou o projeto que atualiza a regulamentação da profissão de biólogo. A proposta amplia as áreas de atuação desses profissionais e inclui atividades nas áreas de saúde, meio ambiente, biodiversidade, biotecnologia, diagnóstico laboratorial e educação.
0: Helena Lima afirma que a legislação atual de 1979 precisa ser atualizada diante dos avanços científicos e tecnológicos. O texto também amplia as atribuições dos conselhos de biologia e garante aos licenciados o ensino de ciências e biologia nos diferentes níveis de educação.
4: Transportes.
1: Cobalcini, do MDB de Santa Catarina, relata a reunião sobre o futuro de um trecho da antiga ferrovia São Paulo-Rio Grande. Com o encerramento da concessão previsto para fevereiro de 2027, o deputado defende uma alternativa para os 372 quilômetros entre União da Vitória, no Paraná, e Marcelino Ramos, no Rio Grande do Sul.
0: A proposta de Cobalcini é transformar o trecho em uma via verde voltada ao cicloturismo, às caminhadas ecológicas e ao lazer. Segundo o congressista, a iniciativa pode converter a antiga infraestrutura em um ativo público para a sociedade.
4: Eleições.
1: Com a chegada da campanha eleitoral, Atila Lira, do PP do Piauí, critica algumas legendas por ataques a adversários políticos. Para o parlamentar, informações falsas estariam sendo disseminadas com recursos públicos, com o objetivo de influenciar a opinião pública.
0: Atila Lira chama a atenção da população para a disseminação de fake news durante o período eleitoral. Na avaliação do deputado, a população vai perceber a diferença entre embate republicano e ataques indevidos.
4: Justiça.
1: Marcel Van Hatten, do Novo, do Rio Grande do Sul, critica decisões recentes do Supremo Tribunal Federal e pede que o Senado analise pedidos de impeachment de ministros da Corte. Ele também questiona um pedido de busca e apreensão envolvendo a fonte e o advogado de um jornalista do Maranhão.
0: Marcel Van Hatten afirma que os episódios representam ameaças à liberdade de imprensa, ao Estado de Direito e às prerrogativas do Congresso. Para ele, a próxima eleição para o Senado será fundamental para enfrentar o que considera abuso de autoridade e arbitrariedades cometidos pelo STF.
1: Nas palavras de Gustavo Geyer, do PL de Goiás, o país enfrenta dificuldades econômicas, com aumento do endividamento das famílias e do custo de vida. O deputado também menciona denúncias de corrupção envolvendo integrantes do governo.
0: Na opinião de Gustavo Geyer, a formação de uma maioria de oposição no Senado é importante para os rumos do país. Ele acredita que essa alteração pode promover mudanças no governo e conter o que ele considera decisões abusivas do Supremo Tribunal Federal. 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
4: Segurança Pública.
1: Os deputados aprovaram proteção para o servidor ou militar que denunciar maus tratos contra a criança. A repórter Paula Bittar acompanhou a votação.
2: A Comissão de Constituição e Justiça da Câmara aprovou uma proposta que assegura acesso a programas de proteção de testemunhas aos militares e servidores públicos que denunciarem casos de violência, agressão e maus tratos contra crianças e adolescentes. O texto também permite a transferência do servidor ou militar com ou sem mudança de sede por medida de segurança. O benefício vale para trabalhadores da União, dos estados, dos municípios e do Distrito Federal. A relatora da proposta na comissão, deputada Cristonieto, do PL do Rio de Janeiro, destacou que o projeto busca proteger o agente público para fortalecer a garantia dos direitos de crianças e adolescentes. Ela ressaltou ainda que a Constituição estabelece a proteção integral e a prioridade absoluta dos direitos desse público.
13: Muitas vezes, militares, servidores públicos tomam conhecimento de casos de violência, agressão, maus tratos contra crianças e adolescentes, mas de alguma forma podem sofrer algum tipo de ameaça, represália, quando decidem denunciar. E quem tem coragem de proteger uma criança não pode ficar desprotegido pelo Estado, né? Por isso, o projeto ele assegura a esses denunciantes o acesso aos programas de proteção de testemunhas quando estiverem em situação de risco. Nosso trabalho na CCJ foi justamente de garantir a segurança jurídica para que essa importante medida pudesse avançar. Até porque proteger quem denuncia é também proteger a criança que muitas vezes não consegue pedir socorro sozinha.
2: A proposta que assegura acesso a programas de proteção de testemunhas aos militares e servidores públicos que denunciarem casos de violência, agressão e maus tratos contra crianças e adolescentes já pode seguir para análise do Senado, a menos que haja recurso para votação antes pelo plenário da Câmara. Da Rádio Câmara, de Brasília, Paula Bittar.
0: Priscila Costa, do PL, critica a situação da segurança pública no Ceará após o assassinato de um policial de 27 anos, morto ao sair do serviço. A congressista afirma que o caso demonstra a vulnerabilidade dos agentes diante do avanço da violência.
1: Priscila Costa contesta a avaliação do governo estadual de que o Ceará vive um bom momento na segurança pública. A parlamentar cobra mudanças na política do setor para ampliar a proteção dos policiais e da população em geral.
0: Sargento Faur, do PL, celebra a entrega de fuzis fabricados em Israel para as polícias civil e militar do Paraná. O congressista informa que parte dos equipamentos foi adquirida com recursos de emendas destinadas por ele.
1: De acordo com o sargento Faur, o armamento será utilizado no enfrentamento às organizações criminosas. O parlamentar também reivindica a construção de um presídio estadual de segurança máxima nos moldes das unidades federais.
0: Na avaliação de capitão Alden, do PL da Bahia, o projeto que criminaliza a misoginia tem conceitos abertos e subjetivos. Segundo o parlamentar, a medida permite interpretações que atingiriam pessoas por manifestações de opinião ou de fé.
1: Para evitar censura prévia, capitão Alden defende que a legislação estabeleça de forma clara quais condutas podem configurar crime. Para o deputado, é preciso garantir o direito à manifestação de diferentes posições no debate político.
0: Milton Vieira, do Republicanos de São Paulo, propõe ampliar a proteção da Lei Maria da Penha para mulheres vítimas de violência de gênero, mesmo quando não há vínculo entre a vítima e o agressor. A medida valeria para casos ocorridos em locais públicos ou privados, inclusive no ambiente digital.
1: O projeto também permite medidas protetivas de urgência, mesmo quando o agressor ainda não foi identificado, desde que existam indícios de risco para a vítima. Segundo Milton Vieira, a mudança reforça a proteção às mulheres, sem alterar as regras que definem os crimes.
0: Nicolete, do PL de Roraima, apresentou o projeto que transforma em crime o exercício ilegal da profissão de corretor de imóveis. O deputado propõe a detenção de 6 meses a 2 anos e multa para quem atuar sem preencher as condições legais.
1: Segundo Nicolete, a medida busca combater a atuação de falsos corretores, especialmente em plataformas digitais, e reduzir o risco de golpes. Além de reforçar a fiscalização, o parlamentar acredita que a medida valoriza os profissionais devidamente habilitados.
0: Termina agora o Jornal Câmara dos Deputados, produzido pela Rádio Câmara, com trabalhos técnicos de Wellington Teles, apresentação de Márcio Aquilissardi e Tércia Guimarães. Boa noite para você.
1: Uma ótima noite. A Voz do Brasil volta amanhã.
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0: turma, a alegria da alma faz os belos momentos da vida. Muito boa noite! Hoje é quarta-feira, meio de semana. Hoje é dia 19 de agosto de 2026. Estamos na estação inverno e o frio tá daquele. Parabéns a você hoje, completando mais um ano de vida. É isso aí, meus amigos. Felicidades, meus parabéns, bem, parabéns. Muitas felicidades, paz, saúde para todos, né? E a gente também, né, que deseja a vocês aí os parabéns. Vamos cortar o bolo, tá bom? Agora são 20 horas 11 minutos. 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Está entrando no ar mais um programa Sucessos da Noite. Músicas de bom gosto para pessoas de bom gosto como você. Notícias, esportes, entretenimento, muito mais. Eu sou Carlos Alberto Cacaia. Estaremos juntos até a meia-noite. Até lá você pode ligar e participar pelos telefones 998-280577 e 998-434109. Você também pode acessar a internet www.radioeducadoradefreipaulo.com.br. Você acessa o aplicativo da Educadora. As mensagens e os áudios você envia para 9940-1691. É isso aí, meus amigos. Vai trabalhar comigo da direção artística, é Dilma Oliveira. A geral é de José Arinaldo de Oliveira e Dona Dulcelina. O adjuvante de hoje, nosso amigo Luciano, Zé de Ribeirão, também o Cosmo. Aliás, Nelson, irmão do saudoso Cosmo aí do Catuabo. São os coadjuvantes de hoje. Jorge, nosso amigo, está em recuperação. Graças a Deus, vai ficar bem, graças a Deus. É isso aí, meus amigos, às 9h30, programa Momentos de Amor, a melhor maneira de dizer eu te amo. E às 23h tem programa O Melhor da Nostalgia. 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E depois de meia-noite tem música sem parar, é uma atrás da outra. É por isso que eu digo, fique de ouvido colado no rádio. É sempre um prazer estar em sua companhia. Já tem gente na linha. Alô, do telefone, boa noite.
1: Boa noite.
0: Valdo Wilson, está muito rápido. Esse homem está rápido demais.
1: Hoje não foi para Ribeirão, não. Hoje veio para Canindé.
0: Foi para Canindé direto, sem parar. Foi um voo só, né, Valdo Wilson?
1: É.
0: Ei, Valdo Wilson, que eu vi que música.
1: Toca aí, Naldinho Almeida, o Festival de Mourão, para não mudar um pouco.
0: Festival
1: de Mourão.
0: Eita, sofrimento, rapaz. Oferece para quem?
1: Vai para você e sua família, para meu filho e minha família, para os proprietários da rádio, para seu Jorge Carlos do Leite, para o Val da Barraca, para a Giovana com a família dela, para o Ailton, que hoje vai dormir nos braços do sofá.
0: Misericórdia. Ele lascou tudo agora, rapaz.
1: Agora foi. Hoje quer ver, vai dizer mais tarde. Vai para a Bandida, para Deus, para o Zé das Flechas, para o Zé Alagoano com Raquel, para Zé de Moisés, Geraldinho Cruz das Graças, para o Bizungo, para a Fátima, para a Salete, Maria José, para o Erivan, para o Naldinho Almeida, Carlinhos Almeida, Beto em Pedra Grande, Gilmara, Galega, Amanda, Alex de Pinhão, e para todos os amigos e amigos, uma ótima noite, tchau e obrigado.
0: Olha aí, obrigado aí, Naldinho Almeida, o quê? Vou tocar a música de Naldinho Almeida, quem pediu foi nosso amigo Valdoz Tucandé, tem gente outra linha, alô do telefone, boa noite.
2: Boa noite, meu amigo Cacaia.
0: Olha ele, você ouviu, Valdoz, você viu ele falando em você, não?
2: Vi, mas sabe que a mulher tá aqui perto de mim, olha.
0: Ah, rapaz, tá vendo aí? Tá vendo aí, começa.
2: Eu ia dormir no braço do sofá.
0: E você vai dormir nos braços?
2: Hoje eu vou dormir nos braços dela.
0: Eita, sofrimento danado.
2: Tá vendo aí?
0: Valdo Estelar disse no tá nos braços da rede. A rede não tem braço, só tem aquelas pausas aqui.
2: A rede não tem braço.
0: Rapaz, deixa o Valdo isso quieto. Eu digo assim, os caras engraçados, né, rapaz?
2: A mulher tá aqui morrendo da risada.
0: Mas ela sabe que é a brincadeira da gente, né, rapaz?
2: Sabe, e ela agora que brincadeira.
0: Gedalva. Ô, Gedalva. Não esquente, não, é assim mesmo. Faz parte, é uma brincadeirinha só. Viu? Faz parte, mas é bom, é uma brincadeirinha, é bom, né, velho?
2: Tem que brincar enquanto tá vivo.
0: Isso, e aí, Ailton, que é a música?
2: É, vaqueiro apaixonado que ela quer.
0: Eita, esse vaqueiro não se apaixona nunca, não, é?
2: É, não faz que não. Ela diz que gosta demais dessa música, rapaz. É. Mas o que é bom, tem que falar que é bom mesmo, né, Gagai?
0: É verdade. Eu pensei que era Jorge de Altinho, rapaz.
2: Não, é Jorge de Altinho mesmo.
0: Acertou!
2: Vaqueiro apaixonado. Aí agora vai pra Gedalva, pra seu Valdo Wilson, pra Edvan Boiador, pra Salete de Glória, pra você.
0: Obrigado.
2: Pra Giovanna, pra Miguel da Loja, para Olavo, para Lenilson Ibirica, Lenilson Moto Peça, para Cuscuz, Pedido dos Milagres, para Zé Augusto, e para São Antônio de Pauferro, para ninguém não esquecer, e Miguel da Loja, que é o único comprador de coentro, né?
0: Fazer o quê, né, rapaz? É
2: comprador de coentro.
0: Eita.
2: Ele tá dando risada uma hora dessa, certeza. Certeza que ele tá dando risada. Isso aí, pô. E pra Raquelzinha também, pro pai dela, e pra seu Adelso, e pra Delmo Motti, pra seu Adelso Tabaiana, e pra todos os ouvintes, e uma boa noite, e até mais tarde, se Deus quiser, viu? E até amanhã.
0: Valeu, obrigado pela sintonia do Rádio Ligado. Já vou começar aqui as mudas, daqui a pouquinho tem áudio, tem mensagem, porque eu começo com Juliana, pá. Juliana, pensa numa voz bonita que eu acho de Juliana. Juliana, um cheiro, Juliana. É Juliana e o bonde do forró, com essa bela belíssima canção. Repare que música Juliana canta, repare só que música ela canta, ó. Chuta Pareia.

Opa, demais aí, Juliana e o bonde do forró, que belíssima canção você curtiu aqui, né, educador, e o sucesso da noite, porque eu chamo Paulinha. Paulinha!

você curtiu aí, Paulinha, com a banda Calcinha Preta, Juliana do Bonde do Forró, se não tivesse ido. É simples assim, educador, e o sucesso da noite. Alô, seu Rock, dona Leonilda no Gravatá, também ouvindo a gente. Alô, Cacá, Roberto, Roquinho, dona Continha, Pedro do Mar também está em rádio ligado. Vou chamar aqui, sabe quem agora não? Naldinho Almeida. Ei, Naldinho Almeida, faça favor de entrar aí, é isso, devagarzinho. Vamos chamar aí pra cantar. Quem pediu pra cantar foi nosso amigo Valdo Wilson do Canindé. Ele disse que é pra ouvir Festival do Borão. O que é que você faz aí? Chuta a pareia.

pai, o vaqueiro apaixonado Jorge Altinho, rapaz, já dava mais o nosso amigo aí, tu dançou e foi longe dessa vez, tá bom? Simplesmente demais. E Festival de Moral, hein? Quem cantou, vem? Naldinho Almeida, em Frei Paulo, 8h35, eu volto daqui a pouquinho depois dos comerciais, com áudios, mensagens e telefones.

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0: Frei Paulo, são 20h41, 8h41, agora estamos de volta. Dizendo que encontra-se nos estúdios educadora, a cedula de identidade de Anne Vitória Souza Santana. É isso mesmo, viu? Anne Vitória Souza Santana. Encontra aqui o sua cédula de identidade nos estúdios da Rádio Educadora de Frei Paulo. Alô do telefone, boa noite. Alô.
1: Oi, Cacaia, boa noite. Ô,
0: Raquel, boa noite, Raquel. Tudo bem, Raquel?
1: Eu tô bem, Cacaia, e você?
0: Tô bem, graças a Deus, falando com você melhor ainda. O que é que você manda no programa, Raquel?
1: Eu quero a música. José de Camargo Luciano, uhum. É o amor.
0: É o amor. Pra quem vai essa música?
1: Pra você, pra sua esposa, a Giovana de Ribeirópolis, a avó da barraca, a avó do Isso, o pai de Mateus, Zé da Sete, mais dona Gidete, a Deito, dona Dete, e só de vó apoiado mais a esposa, então sou virgem.
0: Ok, Raquel, valeu pela sintonia. Daqui a pouco eu toco a sua música, tá bom?
1: Tá bom, Cacaia, tá certo.
0: Valeu, um abraço. Eu vou pra outra linha. Alô do telefone, boa noite. Alô? Nada, desligou. Antes desligou, né? E será que é o nosso amigo do Leite? Vamos ver. Alô, boa noite.
2: Boa noite, Carlos Alberto.
0: Ah, é a Salete. Salete, como é que... Salete, ontem eu não toquei sua música. Me passou aqui, sabe o que foi? Muita coisa aqui, muitos áudios, muitas mensagens, os avisos, tudo aqui. Aí a cabeça não funcionou direito, não.
2: Eu fiquei
0: no
2: aguardo.
0: Oi.
2: Eu fiquei no aguardo.
0: Mas hoje, se você pedir hoje, eu toco.
2: Aí foi direto pra Ribeirópolis.
0: Foi, bateu direto. Sai de frente, foi bater lá em Ribeirópolis.
2: Então, se puder passar hoje, eu aceito. Mas muito obrigado pelaquelas músicas maravilhosas que você passou também.
0: Foi também. Isso, três músicas boas, não foi não?
2: Aliás, foi o programa todo, só foi música boa.
0: Foi, cada música boa danada. Onde estão?
2: Onde estão seus olhos negros?
0: Isso, tá lembrada, viu? Oferece pra quem?
2: Vou oferecer pra você que tá no comando do programa. Ofereço pra minha família, pras minhas amigas aqui em Glória. Não esquecendo Maria José. Ofereço pra Giovânia, Ribeirópolis, pra Valdo Wilson. Pra Valda Barraca com a esposa, pra Olavo com a esposa, pra Ailton com a esposa. E pra todos que estão ligadinhos, ouvindo esse programa maravilhoso.
0: Obrigado. Tem, ô Zalé, tem. Por aí, tá frio não?
2: Tá frio, tá.
0: Vixe, aqui eu tô no ar-condicionado aqui ainda, viu? Valeu-me, ah, Nossa Senhora.
2: Vai ficar engiadinho.
0: É, mas dá pra tolerar os aparelhos aqui, vai tomando um pouquinho aqui, o frio, sabe? A gente vai segurando devagarzinho aqui.
2: Tá aí.
0: Dá pra levar até meia-noite?
2: Dá
0: sim. Só falta 10 minutos? Nem não, sim, mulher.
2: Eu fico aqui meia-noite.
0: Valeu-me, Nossa Senhora. É 8h45 ainda. Até a meia-noite. Tem muito frio pela frente.
2: Sim.
0: Pronto, aí.
2: Daqui a pouco. Até mais tarde.
0: Pronto. Vou tocar daqui a pouquinho a música também de Raquelzinha. Ela pediu É o Amor.
2: Tá bom.
0: Zé de Camargo e Luciano. Faz parte, né?
2: Só música bonita. Só música boa.
0: Só música boa. Aqui Cacá só toca música boa, né, educadora? valeu, Salete. E vamos seguindo, tem gente da outra linha. Alô do telefone, boa noite.
3: Boa noite, Cacá.
0: Ó, Giovana, tá vendo aí, Giovana?
3: Rapaz, eu ri quando você diz, vai direto pra Ribeirópolis, viu?
0: O saio de Frei Paulo vai bater lá em Ribeirópolis, né?
3: Só vem pra cá, né, Cacá?
0: Terra boa, Ribeirópolis é terra boa.
3: Ribeirão
0: da Sagrada,
3: diga.
0: Tá vendo aí, quando falou assim, é o amor, Zezé de Camargo Luciano.
3: Pois pronto. É, venha pra cá, diga.
0: Venha pra cá, tá vendo aí? Isso, muito e você bom. Quer ouvir que música?
3: É, vou ficar com essa música aí que essa menina pediu mesmo, viu? A Raquelzinha, do Salete mesmo, viu?
0: Ah, certo.
3: Eu tenho muita música nessas horas, né, Cacá?
0: Uhum.
3: Então, vou oferecer pra ela mesmo, pra... Salete, pra Raquel com a família, pra Salete com a família, Raquel com a família, pra Valdo Wilson, pra Valda Barraco, pra meus pais, pra meus filhos, pra meus irmãos, pra Zeraldinho na Comunidade de Graça, todo o pessoal da Comunidade de Graça tá ali ouvindo nesse momento, da Federal, que está aqui em Ribeirópolis. Para o pessoal da Guararim, das Lajes. Para Hilda Fernandes em Carira. Zefinha. Letícia, para... aquela até aí do saco torto, que o saco não se ajeita não, como é que a cara é torta direto?
0: É torta a vida toda, pai.
3: Oi?
0: É torta a vida toda, eu nunca vi um negócio desse não.
3: É muita tortura nessas horas,
0: como
3: diga.
0: Como dizia o saudoso Aloysio, tem que endereitar, vamos endereitar.
3: Bota pra endereitar, cara, que vai ficar bom um dia, viu?
0: Com fé em Deus.
3: Um dia fica bom. É, vou oferecer pra Lucas da Mercearia aqui em Ribeirópolis, pra Toquinha. Pra Rita da Silva, pra Zé Augusto, pra Casa do Leite. Pra todo o pessoal aqui de Ribeirópolis, que a gente acaba esquecendo de falar no pessoal. Só lembro quando desliga, cara. Pra...
0: É, né?
3: É.
0: O sofrimento.
3: Pra Severac, pra família, seja essa aí, família. Pra amiga da loja, pra Léo Costa, pra família, pra...
0: Léo Costa mora em Ribeirópolis aí, né?
3: Oi?
0: Léo Costa mora aí em Ribeirópolis, né?
3: Mora pertinho de mim aqui.
0: Pertinho de você, é?
3: É.
0: Falei-me, nossa senhora, é um forró com sua cola aí.
3: É só olhar pra ela e dar vontade de beber, cara.
0: Ah, sofrimento, rapaz. Nunca vi um sofrimento desse. Se é destino, né?
3: Ô, Jesus, diga. Vou oferecer pra o Ailton, viu? O pai de Matheus.
0: Hoje ele tá nos braços, viu?
3: É do sofá, pra...
0: Não, é da rede mesmo, ele disse.
3: Da rede?
0: É.
3: Mas a rede não tem braço, só sempre botar uns pauzinhos de lado.
0: Então, aquele cabo de vassoura, bota assim de lado, no instantinho, já fica...
3: Bota aquele pauzinho assim, caca, que nem a gente botava para as crianças vermelhas, lembra?
0: Mas já dava tá lá hoje, viu?
3: É, então...
0: Já dava desse, eu vou endereitar ele hoje.
3: É, deixa tá.
0: Que ele tá sofrendo demais, que ele tá sofrendo muito.
3: Vou oferecer para o Olavo, para a família, viu? Para todos os ribeiropolenses que tá ali ouvindo aqui nesse momento, caca. Para o Laércio do Riachinho e família. Para o Joãozinho e Márcio da Fazenda Onça. Para o Tony Isaac também, que eu acabo esquecendo de falar neles. Para todo o pessoal da Lagoa das Esperas, do Velão da Mais Capela, dos Milagres da Fazendinha. De toda a região, Cacá. Para você e sua família. Para seu Jorge aí, família. Seu José Renato e família. Jara Oliveira e família. Para Dona Irene e família. Todos que estiverem vindo nesse momento, ok?
0: Eu tomei um susto agora, viu?
3: Foi.
0: Quando você disse eu digo, vixe, minha nossa.
3: Ah, segurinho.
0: Não, meu nome, tá amarrado em nome de Jesus.
3: Ah, rapaz, você me lembrou mesmo, Cacá, só segurinho, viu?
0: E agora, meu não, segurinho. Um sofrimento.
3: Pra José de Armando no Saco da Serra, pra guri com a esposa dele, Givanei, pra o Naldinho Almeida com a família, pra o Bizungo, pra o Edivan Boiador, com a família, pra Bernadette no Espinheiro. Segura,
0: Cacá,
3: viu?
0: Qual, meu?
3: Segura, Cacá.
0: Tá amarrado em nome de Jesus.
3: Hein?
0: Tá amarrado em nome de Jesus.
3: Amém.
0: Seu guri tá sabendo que é brincadeira da gente, né?
3: É, ele sabe que é brincadeira, rapaz. Tem que brincar, né, Cacá?
0: É, o pior não é... Não foi... Era Ivan, apanhador? Você viu a toalha que ele fez, não?
3: E foi que ele fez?
0: Um rapazinho aqui, que ele, quando ele bota assim, ele... Besourinho.
3: Besourinho.
0: Besourinho sofre na mão de...
3: na mão de ele, um besourinho sofre, viu? Eu vou oferecer pra o Gobeu, viu, Cacai, também, com a família dele, né? E a irmã dele, Bernadette. E pra o Bacana, viu? Pra Zé das Cutias. Tá... Aquele lá de Simão Dias, rapaz, esqueci o nome.
0: Zé Guilherme.
3: É, Zé Guilherme, você não diga, Cacá, é isso mesmo, é. Então, viu, Cacá, aí, parabenizar a todos que estiverem aniversariando nesse momento, nesse dia, viu? E Deus dê muita saúde, muita paz e muitos anos de vida, viu, Cacá? Boa noite, bom trabalho, viu?
0: Valeu, Divânia, obrigado. Valeu, pela Cacá. Sintonia.
3: Ô, Cacá.
0: Oi?
3: E tá fazendo friozinho hoje, viu?
0: Oi?
3: Hoje tá fazendo friozinho, viu?
0: Não lembro não, que fala a verdade.
3: Eu tô com os pés gelados aqui, pé.
0: E aqui até o bico do nariz tá gelado.
3: É, e a meia, né? Que bota meia no pé,
0: tem
3: não.
0: Botar meia no pé, se não botar vai pra Ribeirópolis.
3: Eu não boto mais, velho, eu não sinto frio, não, pelo, eu sinto calor pelos pés, eu não sinto frio não, viu?
0: E é?
3: Meus pés tá gelado, mas quando eu me deixo que me enrola, aí logo tem que desenrolar os pés, que tá pegando fogo.
0: Você falou em Gobeu, ele já botou aqui um áudio já, viu?
3: Então,
0: Gobeu é ligeiro, rapaz, nunca vi um ligeiro desse não, viu?
3: Ô, Cacá, o nome do rapaz que eu te falei ontem é Alex da Fazenda Anta, viu?
0: Ah, meu amigão, ele me conhece, ele já esteve aqui, me conheceu aqui na rádio.
3: É, ele tá aniversariando ontem, sabe?
0: Eu tô acertando a pescaria pra ir lá, ele disse, Cacá, rapaz, os bogs diminuíram muito, tem um pessoal que passa pra lá, vai visitar lá, rapaz, leva tudo, misericórdia. É vai pescar, jeito, digo, vou pescar de linha.
3: É desse jeito, Cacá.
0: A gente nunca...
3: De linha.
0: Valeu de Nossa Senhora.
3: Ei, cadê o fedor?
0: Ave Maria, aquele não cheira nunca mais não, é só...
3: Nunca mais viu não, Cacá.
0: Eu vejo ele direto, pai. Ah. Ele passa lá na frente do meu sítio lá, passa que são uma bala.
3: Rapaz, mano, botaram um apelido feio da pés, viu, velho?
0: Oi?
3: É, botaram um apelido feio da pés, assim, não era melhor ser guri mesmo, não?
0: Não, qual meu guri? Qual meu guri?
3: Eu vou oferecer, Cacá, pra mãozinha da ração, viu, com a família também.
0: Nunca mais ele deu sinal de vida, né?
3: É, e o Chico do Bigode, né, Chico?
0: Tá lhe ouvindo, é popular Chico. Denise. Chico, o homem
3: um
0: do Bigode.
3: Pra ele também, né, Cacá?
0: Uhum. Tá lhe ouvindo, viu, ele?
3: Uhum. Muito
0: tá,
3: bem.
0: Tá bom, então. Valeu, Giovanna.
3: Boa noite, viu?
0: Tchau, boa noite, tchau. Vou pra outra linha. Tem gente na outra linha. Alô, telefone, boa noite.
4: Boa noite, meu grande amigo Carlos Alberto, Cacá.
0: Olha ele, não disse que ele vinha.
4: Olha ele da barraca, diretamente de Ribeirópolis.
0: Mas você foi hoje pra missa, não?
4: Hoje eu não fui não, Cacá, deixei pra ir amanhã.
0: Ah, tá certo, não deu pra ir hoje, vai amanhã, né?
4: É.
0: Tá vendo aí?
4: Rapaz, o ventozinho tá soprando até dentro de casa, viu, assim, nunca vi não, o grande.
0: Quem?
4: O ventozinho tá soprando, viu, hoje.
0: O bem te vi.
4: O vento tá soprando.
0: Ah, o vento! Mim, eu entendi o bem de vir.
4: O vento, Cacá, hoje tá ao contrário. Nunca se não soprar o fogão de neve. O vento que tá soprando pra acender o fogo.
0: Mas faz parte, é assim mesmo, é a natureza, né, Val?
4: É, rapaz, a natureza de Deus é que é defeita, né?
0: Exatamente.
4: E a natureza do povo é tudo mal feito, é tudo desmantelado.
0: Uhum.
4: Cacá, eu vou pedir a música do programa aí, vou pedir KLD.
0: KL.
4: E D.
0: Pra quem vai?
4: Vou oferecer pra você sua esposinha, pra sua filhinha, pra sua neta, pra Raquelzinho Vazio Grama, pra Maria Bernadette Carlos Daniel, Bandido Adels, pra Giovanni já falou agora, pra Riquia da Silva, Cristiano Moto, pra o Shelton, pra o nosso amigo aqui, o Leros do Carro de Som, pra Lenice Moto Peça, Lenice Liberica, pra nosso amigo Zé Augusto, o Carlos de Leite Carlos Santo aí em São Paulo, para o menino que tá aí em São Paulo, para o Ades com a família dele, para o Gobeu, para o Bular, lá o Riachinho com a esposa Isabel, para a nossa amiga Erivan Boiador, Naldinho Almeida, Carrinho Almeida, Adriana Almeida, e ele tirou o trovado aqui em Besourinho, viu?
0: Certo. Ele
4: botou para chegar naquele dia.
0: Pô, é verdade, Erivan é danado, coisa danada.
4: Erivan, Deus do céu, pessoa tem um computador muito, muito inteligente, viu?
0: Uhum.
4: É, vou oferecer pra Salete, pra Gilmara, pra Josefa, pra nossa amiga Zé de Armando Sá da Serra, pra o Silvio da Seis Barros, Zé Guilherme Simuri, Valdomir Lagarto. E vai para todos os ouvintes, abençoado. Uma boa noite e até amanhã que nós temos mais.
0: Valeu, valeu, abençoado. Tem gente na linha, alô, telefone, boa noite.
5: Boa noite, Cacaia.
0: Tá parecendo com a voz de Hilda Fernandes.
5: Ela mesmo.
0: Opa, como é que tá a senhora, Hilda Fernandes?
5: Eu tô boa, graças a Deus, que tô viva, não tô doente, tô boa toda, a Deus.
0: Então tá boa toda, graças a Deus, Hilda. E você quer ouvir que música?
5: Se der tempo, passei aí pra nós ouvir, pra mim só não, pra nós ouvir
0: o último
5: julgamento com o milionário José Rico.
0: Como é o nome da música?
5: Último julgamento.
0: Último julgamento. Música bonita.
5: Eu vou oferecer pra você com a sua esposa, pra Valda Barraca, pra Gilvânia, pra Rita da Silva, pra seu Erivan, pra Valdomiro Lagarto com a esposa minha Xará, e pra Beta de Pedra Grande, pra Dilma de Pedra Branca, pra Gilmara, pra Dona José.
0: Alô? Alô? Alô, alô? Cadê Hilda? Alô, Hilda? Alô, Hilda? Alô? Caiu então, deve ter caído aí. Retorna aí, por gentileza, aí nossa amiga Hilda Fernandes. Vamos fazer o seguinte, vamos dar uma olhadinha aqui no nosso áudio. Porque, ó, aí, eu acho que é ela que tá ligando. Vamos lá. Alô do telefone, boa noite.
6: Boa boa noite, meu amigo Cacá, Carlos Roberto Popular, Cacá.
0: Eu pensei que era Hilda, é o Zé Augusto de Ribeirópolis.
6: Com certeza.
0: Manda aí as ordens, Zé Augusto.
6: Ô, Pedro, que música é que você quer passar aí pra nós?
0: Oi.
6: Eu tô falando com o Pedro, meu primo, tá mandando música, pedindo música a você. Qual é a música, Pedro? Você quer?
0: Nós estamos tocando aqui música, que sucesso aí, tem aí o sertanejo, aquele sertanejo mais.
6: Ele é a música sertaneja. Você passa aquela do como é que não, do Filho de Goiás, que vão passar pra mim?
0: Rapaz, é porque essa música do Filho de Goiás é pra madrugada, rapaz.
6: Hein?
0: É madrugada. Peça uma sabe de quem aí, Chitão Chororó, uma mais, uma de Bruno Marrone.
6: Chororó
0: uma...
6: não, meu filho.
0: Oi...
6: Eu não gosto de música de Chitãozinho Chororó, não.
0: Mas sabe o que é? Porque os Filhos de Goiás, aquela música é caipira, não é sertaneja, não.
6: Aí eu não vou pedir nenhuma.
0: Vai todas pra você, né, não, rapaz?
6: É, eu fiquei desanimado aí da cabeça.
0: Então vai todas pra você.
6: Não, não vou pedir, não, Pedro.
0: Então, não pida que peça de cá.
6: Boa noite, viu, meu amigo?
0: Você vai oferecer pra quem as músicas do programa?
6: Eu não vou oferecer a ninguém, já me decepcionou.
0: Por que, assim?
6: Porque não dá certo a música que eu queria.
0: É porque eu digo assim, ó, Zé Augusto, caipira, essa música é caipira, rapaz, dos Filhos de Goiás. Você só gosta dos Filhos de Goiás, rapaz. Vai todas pra você, tá bom?
6: Tá bom.
0: Valeu, Zé Augusto. Daqui a pouco vou tocar uma pra Zé Augusto, sabe quem não? Vou tocar pra ele Adelino Nascimento, que ele gosta, sabe? Adelino Nascimento, que ele é fã de Adelino Nascimento. E ele vai curtir deixando daqui a pouquinho. Eu vou usar o áudio aqui, vou falar com, sabe com quem? Com a bandida. É, a bandida na cidade de Itabaiana. Bandida, boa noite.
7: Boa noite, Cacai. Aqui é a bandida de Itabaiana. Eu queria que você passasse sua música de Eduardo Costa, Rasgando a Madrugada, para oferecer para você e toda a sua família, tu logo toda a educadora, Val da Barraca, Cardo Leite, Sandro Leite, Giovanna, Wanda Ingrato Cardoso, Colorido, Paulo do Gado, Tonhão, Bizunga, Zé de Guilherme, Simone de Vaduz, Canidé da Aparecida, Vaqueirinha, Areia Branca, Givado do Cantino Bolo, Neguinho da Santa Maria, Teide de Sactoso, Zé de Carreira, Velho Tristão, Messia de Carreira, Beto Pinhão, Beto Pedra Grande, Tia Cotinha, Tiracemi, Baboiador, Naldinha, Almeida, Bernadette Tabana, Racan Tabana, Adelson Itabaiana, Edeme Edeme, Nacer do Machado, Fátima e Glória, Ritinha da Silva em Ribeirópolis, e para Deda do Belo Monte, para Giza da Carroça, no Povoados Areia, Chiquita em Pedinhas, em município de Areia Branca. E uma boa noite até amanhã pra pular cacá e bota torando. Depois de meia-noite é um atrás do outro e nós cochilamos.
0: Valeu, bandida, obrigado pela sintonia do rádio. Ligado, eu vou, Arnaldo aqui em Frei Paulo. Alô, Arnaldo, ou Frei Paulo Aparecida, né? Arnaldo, boa noite.
8: Cacá, boa noite. Cacá, eu pedi uma música a você de Toque 10, toca aí pra mim, por favor. A das novas, viu? Uhum. Afeios pra minha família, Kio, Luzia, Nininho, meu pai Cício, viu? A frente para você, para sua família, a frente também por todos os ouvintes aqui de Frei Paulo, todos os ouvintes do estado de Sergipe todo, viu? Uhum. Para o Mulher Mídia Aparecida, viu? Toca aí, estou na escuta do seu programa, viu?
0: Ok.
8: Eu acho que eu sou o primeiro a pedir a música, eu acho. Tô na escuta, passe mesmo, viu?
0: Muita gente
8: nosso
0: já pediu.
8: Nosso verdão tá ganhando,
0: muita
8: viu?
0: Muita gente já pediu.
8: Eu tô alegre, tô ficando alegre.
0: Eita, sofrimento nada. Ouvindo a gente, Regina Silva, aqui na cidade... Não, aqui na cidade de Frei Paulo, na rua Itabaiana. Alô, Regina Silva, boa noite. Eu vou com a Maria Bernadette também. Boa noite, Bernadette.
9: Oi, Cacaia, boa noite. Quem está falando aqui? Eu vi a Maria ouvindo, Bernadette, Cacaia.
0: Oi.
9: O que eu quero é muito, é o Seixa.
0: Raul Seixa.
9: Eu sou a luz das estrelas.
0: Oh,
9: eu sou o medo de amar. Viu, Cacá? Que oferecer pra você, pra sua esposa, pra menina que trabalha na casa de seu Natinho, pra Gorete e Frei Paulo, pra Jocela aí na Portelinha, pra bandido trabalhando, é meia-noite, é um atrás da outra, e música sem parar. Cacá, que oferecer também pra Jorge da Ceia Preta.
0: Uhum.
9: Para o Val da Barraca, Toquinha.
0: Uhum.
9: Para todos os seus ouvintes, Cacá, Cacá, que é música.